0: gasto no mercado, então fica complicado. Mas como você é pai de família, né, como eu, então ela se interfere bastante.
1: A medida provisória assinada pelo presidente Lula nessa segunda-feira já está em vigor e segue para análise do Congresso Nacional. O foco principal nessa primeira rodada são trabalhadores com renda de até 5 salários mínimos, ou seja, R$ 8.105. A ideia é ajudar as famílias a se reorganizarem financeiramente, como destacou Lula.
2: Nós estamos tentando encontrar uma fórmula de tirar a corda do pescoço dessa gente, para ele voltar a respirar normal, para ele poder voltar a sonhar, ter o seu nome limpo na prata.
1: Pelo Desenrola Famílias, poderão ser renegociadas dívidas contraídas até 31 de janeiro deste ano e que estejam em atraso entre 90 dias e 2 anos. Entram na lista débitos de cartão de crédito, cheque especial e crédito pessoal. Os juros poderão chegar no máximo a 1,99% ao mês. E os descontos podem variar entre 30% e 90%, dependendo do tipo e do tempo de dívida. O ministro da Fazenda, Dário Durigan, explica que quem não quitar as dívidas vai poder parcelar com juros baixos de forma a aliviar o orçamento das pessoas.
3: E é uma dívida que vai incidir juros não de 15%, como é a do cartão de crédito, mas vai incidir um juros de 1,99% ao mês. E é uma dívida que pode ser parcelada em até 4 anos.
1: O programa também alcança estudantes com dívidas no FIES. O governo vai oferecer abatimento total dos juros e multas, além de 12% de desconto para quem pagar à vista ou parcelamentos em até 150 vezes. Beneficiários do Cade Único com atraso superior a 360 dias poderão ter descontos maiores e até liquidação total do saldo devedor. A expectativa é beneficiar mais de 1 milhão de estudantes. Microempreendedores, pequenas empresas e agricultores familiares também terão acesso a crédito mais barato e condições facilitadas de renegociação. A jornalista Laís Cristina Araújo participou da primeira edição do Desenrola Brasil e afirma que o programa fez diferença.
4: Sim, foi um passo importante para renegociar parte das dívidas com condições mais viáveis, com menos juros, e o que me ajudou também a retomar algum controle sobre minha vida financeira.
1: Uma das novidades é o uso do FGTS. O trabalhador poderá usar até 20% do saldo para quitar parte da dívida. Quem aderir ao programa também não poderá participar de jogos de apostas online, conhecidas como bets. A ideia, segundo o presidente Lula, é evitar novos ciclos de endividamento.
2: Nós vamos criar as condições para vocês diminuir o endividamento de vocês, para vocês pagarem dívida que vocês já estão devendo há muito tempo que não podem pagar, para que vocês se libertem um pouco da dívida do cartão de crédito e do cheque especial. Agora, vocês não podem continuar jogando em bet. Por isso é que nós estamos proibindo durante 1 ano das pessoas gastarem pouco do seu recurso fazendo jogo.
1: Para aderir ao novo Desenrola Brasil, o trabalhador deve procurar os canais oficiais dos bancos onde possui a dívida. Reportagem Pablo Mundim.
5: E como nós ouvimos na reportagem, o novo Desenrola tem foco na recuperação financeira de famílias, estudantes, pequenos empreendedores e agricultores familiares.
6: O programa também prevê que as instituições financeiras limpem o nome de pessoas com dívidas de até R$100.
5: E para entender melhor sobre a nova versão do Desenrola e como participar, a gente conversou mais cedo com Regis Dudena, secretário de Reformas Econômicas do Ministério da Fazenda. Acompanhe.
6: Olá, secretário, vamos falar então sobre esse Desenrola voltado às famílias. Podem participar quem está com dívidas atrasadas entre 90 dias e até 2 anos, né? Qual é a expectativa do governo em relação ao número de pessoas que podem participar do programa? E se a dívida for maior que esses 2 anos, como é que fica? A pessoa pode participar de outra forma?
7: Obrigado, agradeço pelas perguntas. Aqui nós estamos falando do Desenrola Família, que é o programa que você narrou, que tem essas características, de um público estimado em até 20 milhões de pessoas. Acho que é importante a gente saber que junto com o Desenrola Família, que é especificamente esse que trata de dívidas de 90 dias até 2 anos, nós ainda temos outras medidas de melhoria que aí pode ter um público ampliado, mas focando no tema Desenrola Famílias, pessoas físicas com dívidas, nós estamos com até 20 milhões de pessoas que podem ser atingidas. A ideia aqui é focar sobretudo nessas dívidas que tenham até 2 anos, porque são dívidas que impedem as pessoas a participar

0: da sua vida financeira, são dívidas normalmente caras que serão substituídas por dívidas baratas. Por isso que nós estamos focando, otimizando esses recursos públicos nesse público específico. É importante lembrar que o Desenrola 1.0, o primeiro, ele abarcou dívidas mais antigas, dívidas anteriores mais antigas. Agora o foco, então, são essas mais recentes.
1: Secretário, o senhor pode explicar para a gente como vai funcionar no caso das dívidas de até R$ 100? O programa tem um eixo voltado para esses casos, não é isso?
0: Exatamente. Aqui, mais do que diretamente para as pessoas, esse é um comando para as instituições financeiras, para os credores. Ou seja, uma instituição financeira ou uma financeira que queira participar do programa vai ter que desnegativar dívidas até R$ 100 na origem. Ou seja, todas aquelas dívidas que no início eram de até R$ 100, que levaram a uma negativação, a instituição vai ter que desnegativar, ou seja, vai ter que tirar qualquer restrição de crédito desse devedor para que a própria instituição possa participar. Então, esse é um comando para o banco, para a financeira, tirar essa negativação se estivermos falando de dívidas pequenas ou dívidas com limite original até R$ 100.
2: Secretário, a gente ouviu algumas dúvidas da população em relação ao programa. Um deles é o Alex Araújo, que a gente ouviu na reportagem agora há pouco. Vamos ouvir a pergunta dele.
3: Pergunta é sobre questão de parcelas, né? Que quando a gente vai verificar a dívida, quando é muito alta, então parcela é o mais complicado, porque não adianta você, vou dar um incentivo para você pagar a sua dívida, mas a quantidade de parcela acaba tendo um valor mensal alto, então não adianta muita coisa.
1: Secretário, a gente tem também a pergunta do auxiliar de cartório, Sávio Araújo. Vamos ouvir.
4: Então, eu queria saber como é que vai funcionar essa redução dos juros, né? Se vai reduzir o valor da dívida.
2: Bom, secretário, eles perguntam aí sobre parcelas, sobre juros. Como é que vão funcionar esses dois critérios dentro do programa?
0: O que eu acho importante a gente lembrar aqui é que, para começar, ao entrar no Desenrola, essas dívidas, então, vencidas há 91 dias até 2 anos, ele vai ter um desconto. Então, de saída, o valor principal da dívida já cai no mínimo 30%, podendo chegar até 90% de desconto. A diferença dessa dívida, que já vai ser bem menor, ela vai poder ser parcelada em até 48 meses, ou seja, até 4 anos para pagar essa dívida menor nova. Além disso, nós estamos falando de uma migração de créditos caros, como é o caso do cartão de crédito, cheque especial, o crédito pessoal sem garantias, que chegam a ter taxas mensais de até 15%. Aqui ela vai ser fixada a um teto de 1,99% ao mês. Ou seja, é uma dívida muito menor, com desconto, parcelado em até 4 anos, com taxa de juros de 1,99%, uma taxa de juros bem abaixo. Com isso, a pessoa vai conseguir ter um comprometimento da renda muito menor. Então, vamos pensar aqui, se ela tiver uma dívida, por exemplo, de R$ 10.000 e estava pagando aqui 15% ao mês, só de juros ela pagaria R$ 1.500 por mês de juros. Se ela vier a ter um desconto no máximo aqui de 90%, a dívida vai cair para R$ 1.000 e os juros incidentes aqui vai para R$ 199 por mês. Então, assim, aqui a gente está diminuindo muito aquilo que a pessoa vai ter que pagar por mês, com a ideia de reduzir esse comprometimento da renda da pessoa que entrar no desenrola, no novo desenrola.
2: Importante só a gente reforçar aqui, né, secretário, é a ideia de trocar mesmo a dívida mais cara, que são aquelas dívidas mais fáceis de serem feitas também, cartão de crédito, cheque especial, financeiras, por dívidas mais baratas, né?
0: Exatamente, esse é o principal recado, né? Pegar a população que está com dívidas caras e que está com alto comprometimento de renda, a gente diminui a dívida e diminui a taxa, diminui a parcela que ela tem que pagar todo mês.
1: Secretário, esse desenrola traz também mudanças no consignado do INSS e dos servidores públicos federais dentro do programa aí para ajudar aposentados, pensionistas e servidores públicos que precisam de crédito. Como é que isso vai funcionar?
0: Aqui o que é importante a gente

0: notar é que foi criado dentro desses consignados que são categorias de crédito mais baratas, mas dentro do consignado foi criada uma possibilidade de uso de um cartão consignado, de um cartão de benefícios, e a parcela consignável, ou seja, aquele percentual da renda, seja do aposentado pensionista, seja do servidor público, ficava travada para usar no cartão. Só que quando ele usa no cartão, normalmente as taxas são piores. Então, o que nós estamos fazendo? Tirando essa trava para que ele possa usar um consignado normal, estamos reduzindo o percentual que ele pode consignar do seu salário, visando trazer essa parcela mensal para um comprometimento menor da renda, e estamos diminuindo progressivamente no tempo, nos próximos 10 anos, o percentual global do consignado. Então, qual que é a ideia? Tanto em um quanto em outro. Tirar a possibilidade de cravar esse cartão, que normalmente é mais caro. Nós estamos diminuindo de saída de 45% para 40% e progredindo no tempo para que esse consignado lá na frente chegue a 30% do seu valor de renda mensal. Esse conjunto de medidas faz com que imediatamente ele migre de um crédito mais caro e mais problemático para um crédito mais saudável, e que com o tempo ele vá diminuindo o comprometimento mensal da sua renda.
1: Bom, secretário, para a gente encerrar rapidamente, como é que as pessoas podem conhecer mais sobre o Desenrola? Como é que elas podem participar do programa de renegociação de dívidas?
0: Aqui o que eu acho primordial é as pessoas entenderem que o principal canal inicial é elas irem à instituição que lhes deu crédito. Ou seja, se você deve para um banco, procure o seu banco, porque é no banco que você vai iniciar a sua relação de desenrolar essa sua dívida. O que eu ainda acho importante aqui? As pessoas se atentarem para as condições que lhes estão sendo ofertadas, elas têm que tomar cuidado, porque é possível, infelizmente, que haja tentativas de fraude, ou seja, terceiros que vão se utilizar desse momento para tentar fraudar. Então é importante que as pessoas ficarem atentas para isso. Além disso, quando você for à sua instituição financeira, anote exatamente quais são as condições dessa dívida para garantir que as condições que estão sendo dadas pelo programa do governo federal atinja você. E se tiver dúvidas, acione os órgãos de defesa do consumidor para que eles possam também te orientar se os seus direitos como consumidor estão sendo preservados. Então, canal principal, a própria instituição financeira, e a partir de amanhã deve estar disponível o site do novo Desenrola, onde também essas informações estarão disponíveis.
2: Tá certo. Então, nós conversamos com Régis Dudena, secretário de Reformas Econômicas do Ministério da Fazenda. Secretário, obrigado pela participação aqui na Voz do Brasil.
0: Eu que agradeço. Uma boa noite a todas e todos.
1: O governo do Brasil ampliou as penas para crimes como furto, roubo, estelionato e receptação.
2: No caso de furto, a punição passa a ser de 1 a 6 anos, superando o limite anterior de 4 anos. Já o furto de celular agora prevê reclusão de 4 a 10 anos.
1: Crimes cometidos por meios eletrônicos também tiveram aumento de pena, podendo chegar a até 10 anos de prisão.
2: Segundo o governo, o objetivo é reforçar o combate ao crime e proteger a população.
1: O Brasil avança para levar internet a todo o país.
2: Um leilão realizado pela Agência Nacional de Telecomunicações vai garantir a conectividade em mais de 864 localidades, com foco em áreas rurais e remotas.
1: As empresas vencedoras se comprometeram a fazer investimentos de 2 bilhões de reais.
3: 4 empresas venceram o leilão da faixa de 700 MHz, que vai beneficiar com mais conectividade e infraestrutura, áreas rurais e remotas, além de rodovias federais em 16 estados brasileiros. A proposta é dar maior cobertura móvel a regiões que ainda enfrentam dificuldades de sinal. As ondas de 700 MHz têm mais facilidade para atravessar obstáculos físicos, como paredes, vidros e concreto, com menos perda de energia. Isso garante, por exemplo, que o sinal de celular chegue com qualidade ao interior de prédios, subsolos e elevadores. Mas o principal objetivo desse leilão é acabar com as chamadas zonas de silêncio, trechos de rodovias sem sinal de telecomunicação que ainda persistem no Brasil. O secretário de Telecomunicações do Ministério

0: das Comunicações, Hermano Tércios, explica quais áreas terão prioridade para receber essa tecnologia.
1: Definimos que as localidades maiores são a prioridade, acima de 600 habitantes, rodovias federais, rodovias com mais fluxo de pessoas, como a BR-101, BR-116, 242 e assim por diante. E aí, depois dessas rodovias, descer para uma terceira prioridade as localidades abaixo de 600 habitantes.
0: O modelo de leilão adotado exige que as empresas vencedoras firmem compromissos diretos de investimento em infraestrutura e modernização das redes, o que, na opinião do ministro das Comunicações, Frederico de Siqueira Filho, vai levar serviço de qualidade para a população.
2: Mais infraestrutura, mais competitividade, mais capilaridade, para que também a gente consiga fazer com que as operadoras, os prestadores de serviço possam levar infraestrutura para as áreas mais remotas do Brasil.
0: O valor total dos lances somou 23 milhões de reais. A expectativa é de cerca de 2 bilhões de reais em investimentos. Reportagem Graziele Bezerra.
3: Pernambuco e Paraíba tentam se restabelecer depois que fortes chuvas atingiram os locais desde a última sexta-feira.
4: Ao todo, mais de 30 municípios decretaram situação de emergência nos dois estados.
3: O governo do Brasil já enviou quase 1,5 milhão de reais para apoio das cidades atingidas.
5: Na manhã desta segunda-feira, 4 de maio, o ministro da Integração e do Desenvolvimento Regional, Valdez Góes, desembarcou no Nordeste para agilizar as ações de socorro e assistência humanitária nos estados da Paraíba e Pernambuco. Na Paraíba, o ministro ressaltou a parceria do governo federal com os estados para agilizar as ações de resposta em casos de desastres.
6: A prefeitura tem que decretar a situação de emergência, passar informação ao governo do estado para o governo federal. Ajuda humanitária passa através de um cartão, se é uma obra, vai empenhar dentro da prefeitura.
5: Valdez enviou equipes da Defesa Civil Nacional para os dois estados. A mobilização dos técnicos tem como objetivo dar apoio total aos municípios e ajudar nas solicitações de reconhecimento de situação de emergência e elaboração dos planos de trabalho para solicitação de recursos federais. Reportagem Manuela Rolim.
4: E estão abertas até 15 de maio as inscrições da campanha de mobilização para a prevenção do risco de desastres.
3: A iniciativa faz parte da nona campanha nacional Aprender para Prevenir Cidades Sem Risco.
4: Serão selecionadas 40 ações que vão receber certificados de reconhecimento, além de kits de materiais pedagógicos e jogos educativos.
3: Para a Sâmia Sulaimani, coordenadora de articulação e parcerias da Secretaria Nacional de Periferias, a ideia é envolver toda a sociedade.
7: A gente também quer envolver associações de bairro, iniciativas populares, igrejas, para que, de fato, a prevenção aconteça antes, né? Para que os desastres não aconteçam, mas que a gente possa gerenciar os riscos dos locais.
4: Podem se inscrever escolas de educação básica, instituições de ensino superior, órgãos públicos e organizações da sociedade civil por meio do site gov.br/cmadencom.
3: Um prêmio para dar voz aos povos da periferia por meio da arte e da cultura.
4: As armas são a poesia cantada ou falada, escrita ou de improviso e mostras culturais.
3: É o Prêmio Nacional Vozes Periféricas, lançado hoje pelo Governo do Brasil.
8: De rimas, no Jardim do Palácio do Itamaraty, em Brasília, é só uma pequena mostra da força do movimento do hip-hop.

0: geometria sejam ouvidas.
1: Essa forma de expressão cultural utilizando versos rimados, sejam eles acompanhados de ritmo ou apenas falados, vem se espalhando pelo país, principalmente nas periferias. Para valorizar e estimular iniciativas como essa, foi lançado nesta segunda-feira no Itamaraty o Prêmio Nacional Vozes Periféricas. Para o ministro da Secretaria-Geral da Presidência da República, Guilherme Boulos, esse prêmio é um reconhecimento.
2: A gente está trazendo aqui para dentro do Itamaraty os embaixadores da periferia, os embaixadores da quebrada. Mais que um prêmio, é um reconhecimento. Dizendo que isso não pode ser criminalizado. O Estado tem que aparecer lá com o braço do estímulo, premiando, valorizando, fortalecendo e dando melhores condições para que vocês façam o que vocês já sabem fazer melhor que ninguém.
1: Pode se inscrever no edital.

0: Não faltam. Samai Fernandes, vulgo colombiana, artista independente, mestre de cerimônia e compositora, conta que foi o hip hop que a salvou.
1: Eu venho da rua. Eu sou mãe solo do Davi e da Maria e hoje eu sustento a minha família com a minha arte. E é por isso que quando eu falo da cultura de rua, eu não falo só de expressão, eu falo de transformação real de vida. Foi no microfone aberto, numa roda de rima, que eu entendi que a minha voz tinha valor. Hoje o clima tá bacana, pra quem não me conhece, satisfaz que o meu vulgo é colombiana. Eu vim direto de BH e a favela do Indião, eu já vim pra representar.
0: Para se inscrever, basta acessar www.gov.br/vozesperiféricas até 18 de maio. Reportagem Gabriela Noronha.
2: A Agência Nacional de Vigilância Sanitária autorizou hoje a fabricação local da vacina contra a chikungunya.
3: Isso significa que o imunizante estará liberado para uso no país e poderá ser incorporado ao Sistema Único de Saúde.
2: A vacina brasileira foi desenvolvida pelo Instituto Butantan em parceria com uma farmacêutica franco-austríaca.
3: A chikungunya é transmitida pela picada de fêmeas infectadas do mosquito Aedes aegypti, o mesmo que transmite a dengue.
2: Essas foram as notícias do governo do Brasil.
3: Uma realização da Secretaria de Comunicação Social da Presidência da República.
2: Com produção da empresa Brasil de Comunicação.
3: Fique agora com as notícias do Poder Judiciário e do Congresso Nacional. Uma boa noite.
2: Uma boa noite, até amanhã.
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6: Ministros do STF abrem audiência pública sobre a atuação da CVM.
7: TSE lança mascote em comemoração aos 30 anos da urna eletrônica.
6: A proteção aos direitos trabalhistas foi tema de seminário internacional.
7: Boa noite, eu sou Marcela Luiza.
6: E eu sou Walter Lima.
7: O Supremo Tribunal Federal realizou nesta segunda-feira uma audiência pública convocada pelo ministro Flávio Dino para discutir a arrecadação de impostos, a capacidade fiscalizatória e a eficiência da Comissão de Valores Mobiliários, CVM.
6: A abertura foi conduzida por Dino, relator do processo que trata da matéria, pelo presidente do STF, Edson Fachin, e pelo ministro Gilmar Mendes, decano da corte, Marcelo Della Libera.
8: Entre outros pontos, os ministros destacaram a relevância do tema, que é objeto da ação direta de inconstitucionalidade 779. O ministro Flávio Dino explicou que a discussão vai além do aspecto tributário e alcança a estrutura do mercado de capitais. O presidente do STF, ministro Edson Fachin, ressaltou a relevância constitucional do debate e a função das autoridades públicas na formação das decisões da corte. O ministro Gilmar Mendes destacou que o ponto central da discussão é o reforço efetivo da capacidade fiscalizatória da CVM do Banco Central, eliminando vacinas regulatórias que propiciam a utilização de instrumentos financeiros como fundos de investimento para cometimento de malfeitos.
7: Tribunal Superior Eleitoral lança mascote Pirilli em comemoração aos 30 anos da urna eletrônica.
6: O evento foi na sede do TSE, em Brasília. Fábio Ruas.
9: A abertura foi com a presidente do TSE, ministra Carmen Lúcia. Ela afirmou que a urna Pirilli vai viajar por todo o Brasil e ainda convidou os jovens a defenderem o sistema de votação. Vários estudantes da rede de ensino pública do Distrito Federal acompanharam o evento, que ainda teve a desmontagem de uma urna eletrônica para mostrar o funcionamento do aparelho.
7: A proteção aos direitos trabalhistas foi tema do Seminário Internacional Constitucionalismo Social e Direito Internacional do Trabalho.
6: O evento reuniu instituições do judiciário e especialistas em direitos humanos. Anderson Conrado.
10: Ao longo do dia, especialistas discutiram como aproximar as decisões nacionais dos parâmetros internacionais. Uma proposta de fortalecer o diálogo entre a justiça brasileira e o sistema interamericano de direitos humanos. O encerramento contou com a participação de ministros do TST, que debateram as diretrizes da Organização Internacional do Trabalho para a promoção do trabalho decente. O evento teve transmissão ao vivo pela internet.
7: O presidente do STF e do CNJ, ministro Edson Fachin, participou da abertura do Seminário Internacional Constitucionalismo Social.

0: e Direito Internacional do Trabalho, que aconteceu hoje no Supremo.
1: No discurso, Fachin defendeu os direitos sociais e a proteção ao trabalho.
0: O ministro também lembrou que o encontro reafirma valores constitucionais de uma sociedade justa, livre e solidária.
1: O presidente do Supremo destacou ainda que o conceito de trabalho decente, previsto no Objetivo de Desenvolvimento Sustentável número 8 da Agenda 2030 da ONU, representa um compromisso jurídico reforçado pelo Estado brasileiro.
0: A tese fixada pelo Supremo Tribunal Federal sobre a descriminalização da posse de maconha para uso pessoal não impede que a conduta seja considerada falta grave no âmbito da execução penal.
1: Essa conclusão é do STJ. Fátima Uchoa.
2: Um preso em Minas Gerais foi flagrado com 32 gramas de maconha. O juízo da execução penal afastou o reconhecimento da falta grave e a reclassificou como falta média, o que foi mantido pelo Tribunal Estadual. O Ministério Público recorreu ao STJ defendendo o reconhecimento como falta grave e a quinta turma confirmou o entendimento da ministra relatora Maria Marluce Caldas, avaliando que a caracterização da posse de drogas no interior de presídio como falta disciplinar grave decorre do regime mais rigoroso da execução penal, que impõe ao preso regras específicas de disciplina no ambiente carcerário, diferentes das aplicáveis fora da unidade prisional.
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0: Uma boa noite.
1: E até amanhã.
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5: Eu sou Paula Groba.
6: E eu sou Ricardo Nakaoka.
5: E estes são os destaques de hoje do Jornal do Senado, que começa agora.
6: Plenário vota prevenção a desastres e criação de universidade indígena.
5: Lei que regulamenta a profissão de multimídia é criticada como retrocesso durante audiência no Senado.
6: Redução da jornada de trabalho divide opiniões no Congresso.
5: Boa noite.
6: Boa noite.
5: A redução da jornada de trabalho é tema de diferentes propostas no Congresso Nacional. Uma delas é o projeto de lei apresentado pelo governo federal, que propõe redução de 44 para 40 horas semanais.
6: Mas no Senado, o tema ainda divide opiniões. As informações com a repórter Patrícia Oliveira.
7: A proposta do governo enviada em abril tem pedido de urgência para ser votada em até 45 dias. O texto reduz a jornada de 44 para 40 horas e permite que os detalhes sejam definidos por negociação coletiva. Já no Senado, uma PEC do senador Paulo Paim, do PT do Rio Grande do Sul, está pronta para votação e também prevê a redução para 40 horas, mas de forma gradual em 4 anos. O tema divide opiniões. O senador Cleitinho, do Republicanos de Minas Gerais, afirma que a medida não prejudica a economia.
8: Problema do país, gente, nunca vai ser o empresário o trabalhador. Coloque isso na cabeça de vocês. O trabalhador, o empresário, ele é fonte de riqueza.
7: Já o vice-líder da oposição, o senador Marcos Rogério, do PL de Rondônia, alerta que a mudança precisa vir acompanhada de compensações para os empregadores.
9: O que não pode é você simplesmente reduzir a jornada e jogar essa conta para o empresário pagar. Isso vai aumentar o custo da produção, isso do serviço.
7: Na Câmara, os deputados também discutem proposta de emenda à Constituição que prevê jornada ainda menor, de até 36 horas semanais, com 4 dias de trabalho.
5: Em meio às discussões no Congresso sobre propostas que prevêem a redução da jornada de trabalho, incluindo a iniciativa do governo federal que diminui de 44 para 40 horas semanais, o Senado realizou nesta segunda-feira uma sessão especial em homenagem ao Dia do Trabalhador, celebrado em 1º de maio. O debate sobre a redução da jornada ganhou destaque, com foco no fim da escala 6x1 e na fixação de 40 horas semanais sem redução salarial.
6: O senador Paulo Paim, do PT do Rio Grande do Sul, lembrou de diversas iniciativas e mencionou

0: projeto encaminhado pelo Executivo ao Congresso Nacional, com pedido de urgência para votação. Segundo ele, é fundamental unir esforços para garantir melhores condições de vida aos trabalhadores e valorizar a força de trabalho no país.
1: O mais importante não é a autoria, é a aprovação, é fazer justiça. Dar fim à escala 6x1 é reconhecer o valor de mais de 100 milhões de brasileiros, trabalhadores e trabalhadoras que sustentam esse país com a sua mão de obra. Reduzir a jornada de trabalho, antes de tudo, ela é uma política humanitária.
2: Já o Conselho de Comunicação Social se reuniu hoje para debater pontos da lei que regulamentou a profissão de multimídia.
0: Representantes de entidades de trabalhadores alertaram para o risco de precarização no jornalismo. Já um representante do setor de televisão destacou que a proposta foi aprovada de forma democrática pelo Congresso Nacional. As informações com o repórter Bruno Lourenço.
3: O representante da categoria de jornalistas no Conselho, Paulo Zoc, criticou a precarização da profissão e foi direto. Defendeu a revogação da lei.
4: O jornalista já é, por natureza, um profissional multimídia. O que está em curso neste caso é uma tentativa de precarização do nosso trabalho, o que não aceitaremos.
3: Já o representante das empresas de televisão, Samir Nobre, ressaltou que a lei foi aprovada democraticamente no parlamento e que regras de uma profissão não deveriam ser tratadas no Conselho de Comunicação.
5: Creio eu que esse tema laboral, ele não se encontra amparo no capítulo 5 da Constituição Federal, que é o tema, que é o capítulo que trata da comunicação social.
3: Segundo a lei sancionada em janeiro, multimídia seriam os trabalhadores que atuam de forma integrada em diferentes plataformas e linguagens, como texto, vídeo, áudio, design, redes sociais e produtos digitais. Incluem, por exemplo, jornalistas digitais, produtores de conteúdo, videomakers, editores e social media.
2: O projeto que cria uma política nacional para estudantes superdotados chegou ao Senado sob críticas por falta de debate na Câmara.
0: O tema ganha destaque com exemplos de jovens talentos e cria uma política nacional para identificar e acompanhar estudantes com altas habilidades. Os detalhes na reportagem de Henrique Nascimento.
6: Aos 14 anos, Rian já se destaca pela facilidade com a matemática e outras atividades. Mas ele explica que ser superdotado é diferente de ser um gênio.
7: Ser superdotado é uma classe de pessoas que tem facilidade de aprender. Por exemplo, crianças superdotadas, a maioria das vezes, tira notas altas, se envolve, questiona e muito mais. E um gênio é aquele que cria algo fantástico. Por exemplo, Thomas Edison. Ele criou a lâmpada e por isso ele é um gênio.
6: O tema está num projeto aprovado pela Câmara dos Deputados que cria uma política nacional para identificar e acompanhar estudantes com altas habilidades. A proposta prevê cadastro e apoio nas escolas, mas foi criticada pela falta de debate. A senadora professora Dorinha Seabra, do União do Tocantins, pediu que o texto seja analisado junto com outra proposta sobre o tema. A senadora Damaris Alves, do Republicanos do Distrito Federal, alertou para os riscos da falta de políticas públicas.
8: A ausência de políticas públicas adequada para pessoas com altas habilidades e superdotação pode resultar em evasão escolar, desmotivação, sofrimento psíquico, subaproveitamento de talentos e desigualdades educacionais persistentes.
6: O projeto ainda será discutido nas comissões.
2: E o plenário pode analisar esta semana o projeto que trata da criação da Universidade Federal Indígena.
0: Também podem ser votadas propostas para isenção tributária de filantrópicas e planos de defesa civil. Repórter Pedro Pincer.
9: Está prevista para esta terça-feira a votação do projeto que cria a Universidade Federal Indígena. Com base na lei de cotas, a instituição poderá desenvolver processos seletivos próprios com critérios específicos que assegurem percentual mínimo de seleção de candidatos indígenas. O relator na Comissão de Educação e Cultura, senador Eduardo Braga, do MDB do Amazonas, destacou que a nova universidade terá campi em todas as regiões do país.
10: E aqui quero destacar a característica multicêntrica desta universidade, com campi nas regiões brasileiras para atender às especificidades da presença dos povos indígenas no país.
9: Na quarta-feira, o item que abre as votações trata da isenção tributária de entidades sem fins lucrativos. Para o autor, senador Flávio Arnes, do PSB do Paraná, uma possível cobrança criará uma enorme distorção no

0: terceiro setor.
1: E todas as áreas seriam prejudicadas: culturais, recreativas, esportivas, assistenciais, de educação, de saúde.
0: Também podem ser votados um projeto que estabelece ações para garantir que as mulheres tenham acesso a avaliações médicas completas e periódicas no SUS e um texto que institui o mês de conscientização sobre o transtorno de personalidade borderline.
2: E hoje, durante pronunciamento no plenário, a senadora Damaris Alves, do Republicanos do Distrito Federal, chamou a atenção para o enfrentamento à violência sexual contra crianças e adolescentes, tema central da campanha Maio Laranja. A iniciativa busca dar visibilidade ao problema e incentivar ações de proteção às vítimas.
3: A parlamentar enfatizou a importância de ampliar a conscientização e mobilizar a sociedade para prevenir e combater esse tipo de crime. Damaris Alves também destacou a gravidade de casos recentes de violência que tiveram repercussão nacional, como o estupro coletivo de duas crianças de 7 e 10 anos em São Paulo, cujas imagens foram divulgadas nas redes sociais. Para a senadora, é necessário fortalecer os mecanismos de denúncia e orientar crianças e adolescentes para prevenir situações de abuso.
4: E nós precisamos ensinar nossas crianças a denunciarem. As crianças precisam ser orientadas. Converse com seus filhos e fale uma palavra que funciona muito. Alguém está fazendo carinho esquisito em você? Porque quando tu fala de abuso, a criança não entende a palavra abuso. Mas pergunte, alguém está fazendo algum carinho esquisito em você? Nós precisamos empoderar as crianças.
3: Com edição de Paula Groba e trabalhos técnicos de João Lira, o Jornal do Senado fica por aqui. Acompanhe agora as notícias da Câmara dos Deputados. Boa noite.
2: Uma boa noite e até amanhã.
5: Jornal Câmara dos Deputados. Deputados aprovam regras para a Copa de Futebol Feminino no Brasil.
6: Câmara aprova programa que prepara escolas contra eventos climáticos.
5: Plenário limita jornada de trabalho para policiais e bombeiros militares.
7: Boa noite. A Câmara aprovou a limitação da jornada de trabalho de policiais e bombeiros militares em 144 horas mensais. O repórter Antônio Vital acompanhou a votação.
8: O plenário da Câmara aprovou o projeto que estabelece limites para a jornada de trabalho de policiais militares e bombeiros militares em todo o país. A jornada normal passa a ter limite de 144 horas semanais. Em casos de escalas específicas, como plantões de 24 horas, esse limite poderá chegar a 192 horas mensais, por causa da natureza do serviço. O projeto também determina que horas trabalhadas, além desse limite, sejam registradas em bancos de horas. Nos casos de trabalho aos domingos e feriados, esse crédito será contabilizado em dobro. O projeto foi apresentado pelo deputado Sargento Portugal, do Podemos do Rio de Janeiro, e outros parlamentares. O texto altera uma lei de 1969 e define, pela primeira vez, um parâmetro nacional para a carga horária dessas categorias. Outro ponto da proposta é que a convocação obrigatória para turnos extras só poderá ocorrer nas situações excepcionais de calamidade pública, intervenção federal ou nos estados de sítio, de defesa ou de guerra. Relator da proposta, o deputado Coronel Meira, do PL de Pernambuco, argumentou que a medida corrige uma distorção histórica, já que hoje não existe um limite nacional claro para a jornada desses profissionais. Segundo ele, a ausência de regras permite escalas excessivas, com um acúmulo de fadiga que compromete a capacidade de atenção, julgamento e reação, elementos essenciais para a atuação segura e eficiente de policiais e bombeiros.
9: O tempo do policial e do bombeiro militar tem valor, sim. O domingo longe da família tem valor. O feriado passado no serviço tem valor. A madrugada em claro tem valor. O risco assumido enquanto a maioria da população dorme tem valor. Durante anos, muitos operadores de segurança foram tratados como se a farda apagasse a condição humana.
8: O projeto que estabelece limite de jornada e regras para horas extras de policiais militares e bombeiros militares seguiu para análise do Senado. Da Rádio Câmara de Brasília, com informações de Daniele Lessa, Antônio Vital.
5: Trabalho. Reginaldo Lopes, do PT de Minas Gerais, celebra a criação de comissão especial que vai analisar o fim da escala 6x1. Ele cita dados do IPEA para afirmar que, proporcionalmente, trabalhadores nessa jornada recebem menos do que aqueles que atuam na escala 5x2.
7: Reginaldo Lopes acredita que a mudança pode melhorar a qualidade de vida dos trabalhadores, sem causar prejuízos econômicos para o país. Ele também propõe

0: Incluir no debate a qualificação profissional de trabalhadores por meio do Sistema S, escolas técnicas e institutos federais.
1: Bongás, do PT Gaúcho, defende o fim da escala 6x1, argumentando que a medida é essencial para a saúde mental e física dos trabalhadores. Segundo ele, estudos indicam que longas jornadas estão associadas ao aumento de doenças e mortes relacionadas ao trabalho.
0: Bongás afirma que a redução da carga horária pode, inclusive, trazer benefícios a empresas, ao diminuir afastamentos e aumentar a produtividade. Ele também sustenta que a proposta garante mais qualidade de vida e deve ser tratada como um direito dos trabalhadores.
1: Vinícius Carvalho, do PL de São Paulo, defende cautela na análise das propostas que tratam do fim da escala 6x1, alertando para possíveis impactos negativos no mercado de trabalho. Para ele, a medida deve ser debatida com responsabilidade para evitar prejuízos aos trabalhadores e empregadores.
0: O deputado compara o tema a decisões anteriores aprovadas sem previsão de recursos, como o piso da enfermagem. Vinícius Carvalho afirma que é necessário aprofundar o debate em comissão e evitar votações apressadas, especialmente em períodos próximos às eleições.
1: Economia. Zé Trovão, do PL de Santa Catarina, critica a condução da economia pelo atual governo. Ele afirma que a gestão federal anterior apresentou melhores indicadores, reduzindo o endividamento público, cortando impostos e preservando empregos durante a pandemia.
0: Zé Trovão avalia que a eleição de 2026 será marcada pelo debate sobre os rumos da política fiscal brasileira. O congressista sustenta que a escolha nas urnas vai definir entre a reconstrução do Brasil e a continuidade dos problemas atuais.
1: Rodrigo Hollenberg, do PSB, critica a gestão do Distrito Federal e aponta um possível rombo estimado em até 8 bilhões de reais nas contas públicas. Ele denuncia cortes de até 25% em contratos, interrupção de serviços essenciais e colapso na saúde.
0: Rodrigo Hollenberg cita suspeita de corrupção no Banco de Brasília, menciona a possível delação do ex-presidente do BRB, Paulo Henrique Costa, preso suspeito de receber propina relacionada ao caso do Banco Master, cobra punição dos responsáveis, além de reação nas urnas.
1: Adriana Ventura, do Novo de São Paulo, cobra a instalação da CPI do Banco Master. Ela afirma que denúncias envolvendo autoridades do Judiciário, Executivo e Legislativo devem ser investigadas pelo Parlamento.
0: Adriana Ventura critica o que considera a falta de mobilização do Congresso e lembra que a CPI já tem número suficiente de assinaturas para ser instaurada. Ela avalia que a apuração é necessária para evitar que um escândalo seja abafado em ano eleitoral.
1: Educação. Câmara aprova programa para preparar escolas com vulnerabilidade a eventos climáticos extremos. O repórter Marcelo Larcher destaca as medidas.
2: A Câmara dos Deputados aprovou o projeto que cria o Programa Nacional de Escolas Resilientes e Sustentáveis, com o objetivo de preparar escolas para reduzir a vulnerabilidade a eventos climáticos extremos e melhorar a eficiência energética dos prédios. O projeto, apresentado pelo deputado Tarcísio Mota, do PSOL do Rio de Janeiro, estabelece que as escolas deverão passar por avaliação de riscos e elaborar planos de adaptação que incluam medidas como instalação de sistemas de drenagem, melhoria da ventilação, arborização para melhorar a estabilidade do solo e simulações de situações de emergência com a participação dos alunos e da comunidade. Relatora da proposta, a deputada Socorro Neri, do PP do Acre, argumentou que o aumento dos eventos climáticos extremos já afeta diretamente a infraestrutura das escolas e o aprendizado dos estudantes. Segundo ela, o programa cria diretrizes para tornar os ambientes escolares mais seguros, melhorar a qualidade do ensino e reduzir desigualdades entre regiões. A proposta foi criticada pelo deputado Gilson Marques, do Novo de Santa Catarina. Ele defendeu que os alunos brasileiros não deveriam participar desse tipo de atividade, pois não dominam conteúdos básicos de português e matemática.
3: O aluno não sabe o que é resiliente. Nós temos 2 a 3 anos de atraso escolar. Vejam o PISA, não se sabe o básico. Do básico, do básico. Interpretação de texto, matemática básica. Aí querem inserir mais e outras matérias mais rebuscadas, chamo de resiliente.
2: Ao defender o projeto, a deputada Marina Silva, da Rede de São Paulo, argumentou que as temperaturas extremas já adoecem alunos e professores em episódios de desidratação e mal-estar, e afirmou que os alunos têm direito a estudar em um ambiente adequado.
4: Que um aluno que não sabe o que é uma escola resiliente tem o direito de ter uma escola que seja climatizada, arborizada, com uma arquitetura adequada. Nós vivemos temperaturas extremas em um momento de mudança do clima.
2: O projeto que cria o Programa Nacional de Escolas Resilientes e Sustentáveis seguiu para análise do Senado. Da Rádio Câmara de Brasília, com informações de Daniele Lessa, Marcelo Larcher.
5: Saúde.
0: José Neto, do União de Goiás, apresentou projeto que proíbe a venda de cigarros para pessoas nascidas a partir de 2010. Inspirado em legislação do Reino Unido, o deputado defende uma restrição progressiva para erradicar o tabagismo entre as futuras gerações.
1: José Neto alerta para o crescimento do uso de cigarros eletrônicos e o aumento dos gastos do SUS com doenças respiratórias. O parlamentar reivindica o retorno de campanhas publicitárias de conscientização e maior rigor contra empresas que lucram com o vício.
0: João Daniel, do PT de Sergipe, parabeniza os profissionais da saúde e destaca ações do governo federal para fortalecer o sistema público. De acordo com o deputado, programas e investimentos têm contribuído para melhorar o atendimento e reduzir filas no país.
1: João Daniel também ressalta a entrega de equipamentos a municípios com impacto direto na estrutura da rede de saúde. O parlamentar destaca que as iniciativas reforçam a importância do SUS e ampliam o acesso da população aos serviços.
0: Geraldo Rezende, do União de Mato Grosso do Sul, destaca a entrega de 39 novos leitos no Hospital de Câncer Alfredo Abrão, em Campo Grande. O deputado ressalta que a nova estrutura foi viabilizada com recursos do agronegócio.
1: Geraldo Rezende também informa que os equipamentos foram adquiridos por meio do Programa Nacional de Apoio à Atenção Oncológica e do novo PAC. Ele detalha que os recursos permitiram a compra de um acelerador linear, além de aparelhos de ressonância magnética e tomografia.
5: Direitos Humanos.
0: Inácio Arruda, do PCdoB do Ceará, destaca a aprovação da proposta que garante sustentação financeira ao Sistema Único de Assistência Social, o SUAS. O deputado entende que a medida fortalece a proteção da população mais vulnerável do país.
1: Inácio Arruda exalta o acordo político entre o governo federal, estados e municípios para viabilizar recursos para o sistema. Segundo o parlamentar, fortalecer a rede de proteção social é um passo fundamental para o cuidado com as pessoas que mais precisam.
5: Justiça.
0: Tadeu Venere, do PT do Paraná, critica a derrubada do veto presidencial ao projeto que trata da dosimetria das penas dos condenados pelos atos de 8 de janeiro de 2023.
1: Para Tadeu Venere, é inaceitável reduzir a punição de quem atentou contra o Estado Democrático de Direito. Ele reitera que quem cometeu o crime tem que ser responsabilizado e cumprir a pena que lhe foi determinada.
0: Já Messias Donato, do União do Espírito Santo, celebra a derrubada do veto ao projeto da dosimetria das penas aos envolvidos nos atos do 8 de janeiro. Ele entende que a medida é uma questão humanitária que devolve cidadãos sem antecedentes criminais ao convívio familiar.
1: Messias Donato argumenta que manifestantes, idosos e doentes receberam penas altas enquanto condenados por corrupção e narcotráfico estariam soltos. Para ele, a dosimetria permite que muitos brasileiros cumpram penas mais justas em seus lares.
0: Ao criticar a atuação do STF, Bibo Nunes, do PL do Rio Grande do Sul, questiona a investigação contra um parlamentar por declarações públicas. Ele lembra que a Constituição garante imunidade aos congressistas por suas opiniões, o que estaria sendo desrespeitado.
1: Bibo Nunes também defende uma proposta de emenda à Constituição para reforçar essa proteção e prever sanções a magistrados que a descumprirem. O deputado argumenta que a medida busca assegurar o respeito às prerrogativas do Legislativo.
0: Gustavo Gayer, do PL de Goiás, acusa a Polícia Federal de intimidar cidadãos por suas críticas ao Executivo. Para ele, a censura e restrição à liberdade de expressão no país e críticas genéricas são interpretadas como ataque direto à pessoa do presidente da República.
1: Gustavo Gayer acusa o mandatário de envolvimento em corrupção e afirma ser alvo de perseguição judicial por estas críticas e pelas que direciona ao STF. O deputado pede que a população proteste contra um Estado policial que, em sua opinião, está implantado no país.
0: Jorge Sola, do PT da Bahia, pede que os candidatos à presidência da República apresentem projetos reais para melhorar a vida da população. O deputado considera que muitos políticos priorizam temas como anistia, enquanto defendem a redução de investimentos em saúde e educação.
1: Jorge Sola acusa o governo anterior de tentar aparelhar órgãos de investigação para proteger familiares do ex-presidente da República. O parlamentar alega que a manutenção da atual gestão contribui para preservar políticas públicas e evitar retrocessos processos democráticos no país.
0: Roberto Monteiro Pai, do PL do Rio de Janeiro, defende a fé em Deus como base para enfrentar o cenário político atual. O deputado afirma que poder, cargos e bens são passageiros e não garantem segurança

0: É instabilidade duradoura.
1: Para Roberto Monteiro, pai, as mudanças no país dependem da confiança em Deus, especialmente no que diz respeito ao cenário eleitoral. O congressista agradece ainda manifestações de apoio ao filho, o ex-vereador e ex-policial militar, Gabriel Monteiro.
2: Esporte.
0: Câmara aprova projeto que concede prêmio de R$500 mil para cada uma das 30 jogadoras brasileiras pioneiras do futebol feminino. O repórter Antônio Vital acompanhou a votação da proposta, que regulamenta também a realização da Copa do Mundo Feminina.
3: O plenário da Câmara aprovou o projeto do governo que prevê medidas relativas à realização da Copa do Mundo Feminina de futebol, a ser disputada no ano que vem em 8 capitais brasileiras. Além de tratar das responsabilidades e direitos da FIFA e das empresas envolvidas na realização do evento, a proposta concede um prêmio de R$500 mil para cada uma das 30 jogadoras brasileiras pioneiras que participaram da primeira Copa do Mundo de Futebol Feminino em 1991 e do Campeonato Mundial de 1988. O projeto faz parte do conjunto de compromissos assumidos pelo Brasil para sediar a competição. Entre outras medidas, disciplina como se dará a venda de ingressos, o direito à meia entrada, além de vistos de trabalho provisório para estrangeiros envolvidos no evento. Trata ainda da responsabilidade do Brasil na segurança dos torcedores, atletas e profissionais que vão trabalhar na Copa, bem como da transmissão das partidas. O projeto também flexibiliza a legislação trabalhista para permitir a contratação de voluntários durante o evento. No início de abril, o Congresso aprovou outro projeto relacionado à Copa, com a previsão de isenção de ISS para as empresas participantes do evento. A proposta foi criticada por deputados do Novo e do Missão. O deputado Kim Kataguiri, do Missão de São Paulo, questionou a premiação às jogadoras da seleção brasileira que participaram dos primeiros torneios internacionais de futebol feminino e as obrigações assumidas pelo Brasil.
4: R$15 milhões gastos com a premiação lá do passado, que tem nenhum vínculo com aquilo que está acontecendo hoje ou com a competição que vai acontecer no ano que vem, que não há nenhum incentivo para novos atletas. Então, meu posicionamento absolutamente contrário ao projeto. O discurso de que a Copa deixa infraestrutura, deixa legado, é falacioso. A gente já escutou essa balela, não deixou nada, deixou aí um monte de político roubando em obra superfaturada, um monte de elefante branco, a FIFA vem, saqueia o país e depois vai embora.
3: A relatora do projeto, a deputada Gleisi Hoffmann, do PT do Paraná, acrescentou ao texto o conteúdo de uma medida provisória também editada pelo governo, que regulamenta o uso de marcas, símbolos oficiais e direitos de transmissão e de mídia, também como parte dos compromissos assumidos pelo Brasil para sediar a competição. Ela também acatou sugestão de deputados do PL e retirou a manifestação política como um dos motivos previstos para a retirada de torcedores dos estádios. A deputada Gleisi Hoffmann defendeu a premiação às atletas brasileiras que participaram das primeiras competições oficiais da FIFA, muitas das quais, segundo ela, passam por dificuldades financeiras. Prêmio parecido foi aprovado antes da Copa de 2014 para homenagear os jogadores campeões mundiais pelo Brasil. Ela também justificou a importância da competição para o país.
5: Um evento mundial desta dimensão tem um impacto muito grande na economia do país e também nas questões sociais e nas questões desportivas. E teve legado da Copa de 14, sim, não foram só os estádios. Nós tivemos legados na infraestrutura de transporte, com metrôs, bondes que foram implantados, nas vias, nos aeroportos, na infraestrutura de saneamento. Tudo isso foi muito importante para o Brasil.
3: O Brasil participou de todas as 9 edições da Copa Feminina de Futebol. Ficou em terceiro lugar em 1999 e foi vice-campeão em 2007. O projeto, que trata de medidas relativas à realização da Copa do Mundo Feminina de Futebol, seguiu para análise do Senado. Da Rádio Câmara de Brasília, Antônio Vital.
2: Desenvolvimento Regional.
1: Luísa Canziani, do União do Paraná, destaca o sucesso da Expo Londrina, ocorrida entre os dias 10 a 19 de abril. Segundo a deputada, a edição de 2026 bateu recordes de público com mais de 700 mil visitantes e deve superar R$1,7 bilhão em negócios.
0: Luísa Canziani observa que o evento se consolida como uma das maiores feiras de agronegócio da América Latina, referência em produção, inovação e sustentabilidade para o setor.
1: Bebeto, do PP do Rio de Janeiro, cita a sua atuação na área de transportes com ênfase na situação da BR-393 no sul fluminense. Segundo ele, a rodovia enfrenta abandono, altos índices de acidentes e falta de manutenção, afetando diretamente a população da região.
0: Bebeto afirma que após a articulação com o governo federal, houve a

0: liberação de recursos para a recuperação da via. Ele também comenta outras iniciativas voltadas à mobilidade urbana, defendendo investimentos em infraestrutura para reduzir congestionamentos e melhorar a trafegabilidade nas estradas.
1: Termina agora o Jornal Câmara dos Deputados, com trabalhos técnicos de Emerson Urani e apresentação de Márcio Aquiles Sardi e José Carlos Andrade. Uma ótima noite para você.
0: Você fica com as notícias do Tribunal de Contas da União. Boa noite e até amanhã.
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3: O Tribunal de Contas da União fez auditoria para avaliar a oferta de internet nas escolas da rede pública. A fiscalização analisou ações do governo federal e identificou problemas que podem comprometer o uso da tecnologia no ensino. O trabalho encontrou falhas de planejamento e gestão. Em muitos casos, falta definir de forma clara as prioridades e acompanhar os projetos de forma adequada. O TCU também identificou dificuldades na coordenação entre os órgãos responsáveis e na execução das ações. Na prática, isso significa que algumas escolas podem até ter internet instalada, mas sem condições reais de uso em sala de aula. Para o tribunal, os problemas podem comprometer os resultados da política pública. O TCU recomendou melhorias na gestão, no monitoramento e na articulação entre os responsáveis pelo programa. 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
2: 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Boa noite.

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9: Ariel B. Opa, tá na Atlântida, a rádio das nossas vidas. E a partir de agora tu vai ouvir o melhor do funk aqui na Atlântida. Tá começando o B de baile nessa segunda-feira. O maior programa de funk do sul do Brasil. Então já pega o teu celular, grava um vídeo ouvindo o programa e me marca lá no Insta, no @ O Ariel B. Vou estar contigo aqui nessa próxima hora, então me manda um direct com teu funk favorito, teu nome e a cidade que tu tá ouvindo. E agora chega de papo e bora pra música!

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0: 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Tá curtindo? Então tu tá ouvindo B de Baile aqui na Atlântida, o melhor programa de funk do sul do Brasil. Eu sou Ariel B e tô contigo nessa noite. Quero saber de onde tu tá ouvindo. Me chama ali no direct, manda teu nome, tua cidade e o funk que não pode faltar no teu baile. E já aproveita, grava um story ouvindo o programa, me marca no @oarielb. Aqui é funk de verdade, do jeito que tem que ser. Segue o baile.

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2: 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Começa agora na Atlântida, My Club. My Club. O seu canal de música eletrônica. Com Mick Silva. A gente já tá de volta aqui na Atlântida, todo mundo tá ouvindo a rádio das nossas vidas. É mais uma edição do My Club. A primeira dessa semana, segunda a sexta-feira é assim, entre 11 e meia-noite, uma hora pra gente encaminhar a madrugada da nossa audiência em todo o sul do Brasil por aqui.

0: sonzeira de Disclosure ao lado de Anderson .Paak. O nome da música é No Cap. Ah, juntou dois caras aqui que eu vou te contar. Não sei qual que é o melhor. Um melhor que o outro, né? E aí fizeram essa sonzeira que a gente tem o maior prazer de tocar pra fazer o Aquece da Madrugada da nossa agência em todo o sul do Brasil aqui no My Club.
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1: A gente segue com mais músicas aqui no My Club, o aquece da madrugada da nossa audiência em todo o sul do Brasil. Música minha, Mick Silva, com Dance Norie, de uma das mais recentes, lançada na última semana, pela label Nothing to Prove.

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2: É um prazer estar na noite da Atlântida tocando música eletrônica pra fazer o aquece da madrugada de toda a nossa audiência por aqui. A gente já ouviu por aqui Tiana aí com Blank Space e ainda antes Dennis Ferrer com a música chamada Hey Hey. Tá na hora de a gente ouvir Adriatic com a música chamada

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1: Muito obrigado pela sua audiência e parceria. Esse é o MyClub, o aquece da madrugada da nossa audiência em todo o sul do Brasil, aqui na Rede Atlântida. Sonzeira que a gente já tá ouvindo por aqui, você tá ligado, né? Somebody That I Used to Know. Só que daí ficou no remix de James Cole com Kevin McKay.

0: Esse é o MyClan, o aquece da madrugada da nossa audiência em todo o sul do Brasil, aqui na Rede Atlântida. Butch com Nick Fanciulli. Que baita dobradinha de peso pra gravar, pra fazer essa música chamada I Want You. E dessa maneira a gente fecha mais uma edição do MyClan. Amanhã a gente tá de volta a partir das 11 da noite. É assim que funciona. De segunda a sexta-feira, entre 11 e meia-noite aqui na Rede Atlântida. Sou Mick Silva, arroba o Mick Silva ali nas redes sociais. A gente se encontra aqui na Atlântida e também pelas redes sociais. Então, uma excelente madrugada pra todo mundo. Cuide-se por aí e até amanhã. Valeu!
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2: Da Rádio das Nossas Vidas, Dois Gordos e Uma Madrugada, de segunda a sexta, da meia-noite às duas da manhã, a qualquer momento no teu Spotify e, de vez em quando, no YouTube, com imagens como hoje. A gente tá todo dia lá, mas hoje estamos em imagens com um convidado, que eu confesso que eu tô bem curioso, porque esse convidado, ele custou a participar de um único bloco. E hoje, ele se autoconvidou para participar do programa inteiro.
8: Você estava me devendo. Estava me devendo aqui no programa, e aí eu resolvi que eu ia aparecer para fazer o programa, todo o programa, devido a vocês deverem a mim, e para mim é uma grande honra mesmo ser entrevistado no programa de vocês. Mas se você achar que há algum problema, a gente pode discutir e resolver na maior civilidade, sem ter que haver aqui nenhum tipo de desinteligência.
2: Inspetor De Paula, muito boa noite.
8: Satisfação.
2: Satisfação,
8: meu padrinho, como é que tá esse mar aí?
2: Quem tava devendo pra ti uma participação?
8: Como é que tá o mar?
2: Não sei como tá o mar.
8: Como é que tá a pista? Tá salgado, igual o mar.
2: Eu moro em Porto Alegre, eu não sei como é que tá o mar.
8: Quer o garotizado aqui, o gordinho?
2: O garoto é o nosso diretor, fala, nosso gordinho. Câmera, Bruno Vitorino.
8: Gordinho tem cara de que leva chumbo na Ásia, o gordinho.
2: Não, ele tem namorada, eles fazem conteúdo juntos,
8: eles
2: são muito bons.
8: Meu cunhado, meu tio era casado com a minha irmã, onde minha irmã chegou cedo em casa, pegou o entregador de gás, solando ele.
2: Ele é nosso diretor, carinhosamente chamado de Guguzinho.
8: Então ele é do esquema, pô.
2: Não, ele não é, para. Tu não, pode, era... não, olha só, tu não pode falar assim dos nossos colegas.
8: O Gugu
2: assim.
8: Era do
2: não, não, não lado. Era também, não era.
8: Pô,
2: não.
8: Tu essa, viu?
2: Essa não é a opinião da Rede Atlântida. Essa é a opinião única e exclusiva do Inspetor De Paulo.
8: Mas o Inspetor De Paulo, mas você não viu na Sônia Abrão?
2: Não, eu não vejo a Sônia Abrão.
8: O cozinheiro pedindo não. Um pouco da herança não, do Gugu, que não. Ele era marido do Gugu.
2: Tá, Inspetor De Paulo, eu tô muito curioso. Porque a gente nunca fez um programa assim. Então eu acho que hoje é uma novidade. O tema do programa é o Inspetor De Paulo.
8: Tô sendo entrevistado. Pra mim é a primeira honra ser entrevistado. Já fui entrevistado já uma vez quando tentei servir o exército. Não consegui.
2: Por que não conseguiu?
8: Porque eu sou rendido. Na hora de assoprar, uma bolinha minha desceu.
2: Ah, aquela hora de assoprar na mão que eles conferem o
8: ovo desceu.
2: A saúde do saco escrotal
8: masculino. E aí o meu saco escrotal.

0: era o suficiente pra poder fazer aí o serviçamento aí de alistamento.
1: Sabia que quando eu
0: também
1: fui...
0: não sou muito bom em pintar com o meio fio.
1: Eu, quando eu fui me alistar...
0: Espetor de Paula!
1: Foi muito constrangedor, porque na época a pessoa trans não era muito popularizada, digamos assim.
0: Pessoa trans?
1: É, hoje eu tenho 34, eu tinha 18, né, na época.
0: Mas tu é trans?
1: Não, não.
0: Tu tem aí, cara de lésbica?
1: Há 16... Não, não era só eu, pelo jeito. Tu falou isso do nosso diretor, tá, e todo mundo tem cara de lésbica pra ti, então.
0: Como iria?
1: E aí chegou a menina, uma menina muito bonita... E todos nós tínhamos que nos retirar do exame médico pra que ela fizesse sozinha, porque ela era menina, né? Mas era...
0: Qual é o problema, meu irmão?
1: Mas era um menino.
0: E daí?
1: Não, eu sei, eu só tô dizendo que foi...
0: Que tu quer, ela não vai te negar.
1: Que foi uma situação...
0: Tem que ver o lado meio cheio do copo.
1: Foi uma situação diferente de ter vivido com 18 anos.
0: Tem que ver o lado meio cheio do copo, meu irmão.
1: É.
0: Só passa fome quem quer.
1: Inspetor de Paula, o...
0: Inspetor de Paula.
1: Quem é o senhor e do... o que o senhor faz da vida?
0: Sou inspetor de polícia.
1: E o que que faz o inspetor de polícia? Vamos começar pelo bem básico, né? Porque eu... Eu conheço o policial, eu conheço o delegado.
0: Eu faço investigações.
1: Investigações.
0: Inspeções pelos bairros, pelas ruas, e tenho todo aí um cuidado muito especial para poder ter aí um compromisso muito grande para com a segurança. Queria aqui de último já mandar um abraço pro vereador Toquinho, da cidade de Passo Seguinho. Vereador amigo meu.
1: Ah, o senhor
0: aí
1: também anda por Passo Seguinho.
0: Claro, lá eu conheci o Cocota, que é meu amigo, que veio no espaço.
1: Entendi.
0: Pra eu estar aqui no programa. O delegado de Passo Seguinho por 14 anos, mais de 8 prisões efetuadas em 14 anos.
1: Em Passo do Seguinho deve ser bastante coisa.
0: 8 prisões, que foram pessoas que escaparam aí das balas que eu atirei.
1: Não, não, como assim? Como assim? Tu atirou na pessoa e prendeu ela?
0: Bandido bom e bandido morto.
1: Não, não, não pode falar isso também, tá? Assim, com todo respeito. A gente tá numa rádio, numa concessão pública.
0: Mas eu sou inspetor de polícia.
1: Mas mesmo assim, não, nenhum policial fala isso no microfone.
0: Tem que ver mais o Brasil Urgente, então. Ver mais o Mota. Beijo, Mota. Meu irmão Mota, beijo no seu coração, hein, meu irmão. Porra, que presença boa você.
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0: Gostei do gordinho, hein?
1: Toda a rede Atlântida. O senhor é bem agitado, inspetor. Bem agitado.
0: Problema com drogas. Estou me livrando, e graças a Deus.
1: Não, o senhor é policial.
0: Tenho uma comunidade terapêutica, já não estou mais envolvendo com drogas. O problema é quando eu faço alguma batida e acaba que... Vim dar uma batida policial.
1: Tem uma batida policial onde?
0: Fiz num barzinho. Peguei um pouco de Drulis, Naturóbilis, limão, amendoim, fiz uma batidinha policial.
1: Ah, o senhor fez uma batida alcoólica.
0: Não, policial.
1: É o nome da batida que o senhor...
0: Eu policial.
1: Ah, entendi. E qual é a sua delegacia? Tu lambeu o álcool gel.
0: Dependência, tô com...
1: Abstinência. Qual é a sua delegacia?
0: Não vai perguntar nada, meu irmão.
1: Eu acabei de perguntar qual é a sua delegacia.
0: Pô, eu vim aqui pra ter entrevista, não pra me tirar pro otário.
1: Qual é a sua delegacia que o senhor é...
0: Polícia Roots, PR.
1: PR, onde fica?
0: A Polícia Roots, ela fica localizada ali entre Alvorada e também um pouco perto ali de Viamão. Terceiro tiroteio à esquerda, fica a nossa delegacia, que eu tô tentando pacificar aí. Alvorada, que é um lugar muito bom, hein?
1: Tá tentando pacificar a delegacia?
0: Isso.
1: Como assim? Tem uma delegacia que não é...
0: Tomou cor da delegacia lá, hein?
1: Não é possível.
0: Mas Alvorada é uma cidade muito legal, apesar de eu já ter visto aqui gente falando mal de Alvorada.
1: Quem falou mal de Alvorada?
0: Eu posso fechar o microfone, eu te conto.
1: Ah, eu vi.
0: Tipo, Alvorada é uma grande cidade, pessoas de bem, cidadãos de bem. Só não pode querer dar mole de madrugada, mas é em Porto Alegre inteiro.
1: É.
0: Dar mole de madrugada, quero mais que seja assaltado.
1: Não.
0: Eu incentivo o assalto de madrugada.
1: Não, o senhor policial não pode incentivar o assalto de madrugada.
0: Inspetor.
1: Tá, o senhor inspetor policial não pode incentivar o assalto.
0: Lotado na Madeleine, lotado em Aracaju, estou no Rio Grande do Sul a serviço especial.
1: Qual serviço especial?
0: Uber.
1: Não, mas isso não é serviço especial.
0: Como não?
1: Não é serviço especial.
0: Tá, ah, é pra não, falar mal do Uber aqui?
1: Não, eu não vou falar mal, pelo contrário.
0: 99, né, garotão?
1: Não, eu uso os dois. Eu uso às vezes o aplicativo do táxi, tá tudo certo.
0: Gostas de Cabify?
1: Não existe mais o Cabify.
0: Não tem pra você.
1: Não
0: tem.
1: Tem
0: filho ingrato.
1: Tem o Garupa também. Tem o...
0: Garupa me deu hérnia de disco, levei uma senhora gordinha. Já travada na costa.
1: Tem um aplicativo de carona chamado Garupa. Uso também o BlaBlaCar para distâncias mais longas. Uso também o... Como é que é o nome? O Cove, aquele.
0: Já comeu os Gove? Gove.br é dificílimo de usar.
1: Não, Cove, com K.
0: O Mário Covid?
1: Não.
0: Morreu Cove. Já, governador.
1: É
0: São
1: os casos daquele que tem um adesivinho no porta-mala, assim, o Cove.
0: Tá. Conheço esse é muito, muito, muito utilizado. BlaBlaCar, uma vez eu tive envolvimento sexual com a pessoa no BlaBlaCar.
1: Sério? E aí?
0: Era uma senhora viúva, ela tava fazendo uma corrida em direção a Santa Rosa.
1: Pô, Santa Rosa é longe.
0: Por isso eu comi. Porque eu fui rasgando ela daqui a Santa Rosa e na hora de pagar eu não tinha dinheiro. E ela falou assim, mas você tem o corpo. Aí ela usou e abusou de mim.
1: Ah, ela usou e abusou de ti. Por exemplo, eu quero...
0: Sexo?
1: Não, mas eu quero um exemplo de usar e abusar. Porque tu não falou, ela fez sexo comigo. Tu falou que ela usou e abusou.
0: E ela tinha muito tesão em orelhinha.
1: Orelhinhas?
0: Com a linguinha dela, uma linguinha áspera, parecendo uma língua de boi. A senhorinha, Dona Arlete, ela veio e ficou com a linguinha chupiscando na minha auréola.
1: Chupiscando na tua auréola. Olha
0: depois
1: aqui, ó.
0: Ela não se aguentou e deu uma lambida no meu boca salgada.
1: Eu tô achando um pouco ofensivo, mas tá tudo certo. Ó, as pessoas estão cobrando R$100 pra ir a Santa Rosa de carona.
0: Então eu preço meu programa.
1: R$100? Como assim programa?
0: Ah, acho que eu vou subir, vou estar invadindo favela pra tomar tiro por 4.300 conto.
1: Não entendi o raciocínio. O
0: salário do policial é muito baixo.
1: Tá. Crítica então, social.
0: Faço aí, eu inspetor de Paula, eu faço aí um outro tipo de serviço de batalhamento para poder conseguir ter uma...
1: O senhor é acompanhante?
0: Acompanhante, sou guarda em lojas de imóveis,
1: faço... Então, por acaso o senhor é daquele site novo de acompanhantes?
0: D4
1: Swing? Tem um site novo, não, aqui ó, é o... Cadê? Eu pesquisei, é o Skuka. Tá ligado no Skuka?
0: Não conheço.
1: Vou lhe apresentar o Skuka aqui, ó. Cadê? Tu viu que eu tô o cara dos aplicativos hoje, né?
0: Cadê? Tá solteiro?
1: Não. Skuka.
0: Tinha que ter na casada, bro.
1: Aqui, ó. Escuca, vamos procurar aqui por Porto Alegre.
0: É casado?
1: Sim.
0: Coisa boa.
1: Sim, casado.
0: Lixo.
1: Feliz. Ó.
0: Eu tô com o meu casamento aí em colisão aí.
1: É mesmo? O que que aconteceu?
0: Minha mulher não me entende.
1: É. Olha aqui, ó. Aqui os resultados das acompanhantes no Escuca, ó. Pérola de alto nível, loirinha mignon, linda e safada, veia se apaixonar. Loiro envolvente, sem pressa, só prazer.
0: Tem foto?
1: Tem foto.
0: Posso dar uma conferida no material?
1: Especialista em massagens eróticas e relaxantes.
0: Tem veterana aí ou não?
1: Paulistinha, temporada, atendimento envolvente, sem pressa.
0: Essa é boa, que não conhece o Pretinho Básico. Essa é boa de olhar.
1: Ó, esse é um site novo, vim te apresentar um site novo.
0: Porra! Isso aqui eu conheço.
1: Não conheço.
0: Tu sabe onde eu ando?
1: Sei.
0: Promo, 50 com local. Venha saborear essa magria gostosa.
1: Tá. Devolve
0: Aracaju, o Aracaju, 19 meninos.
1: Não, Aracaju, pô. Por que tu vai Aracaju?
0: Na rua Aracaju.
1: Meu Deus, é verdade.
0: Petróleo de Paula. Petróleo de Paula, policiamento feroz.
1: No próximo bloco, inspetor De Paula, a gente vai fazer o que o senhor veio fazer aqui.
0: Tá com esse porrete na cabeça de um vagabundo.
1: Não, Ronda Policial.
0: Tô atrás do tal de Rodrigo Adams.
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1: Chegou a hora da ronda, dois gordos da madrugada ao vivo pra toda a rede Atlântida. Inspetor De Paulo hoje é o nosso convidado.
2: Eu entendi uma parada no seu programa, garoto.
1: Você não entendeu?
2: O programa se chama Dois Gordos, você tá sozinho, meu irmão?
1: Ah, o Gordo Léo hoje não pôde comparecer.
2: Quem?
1: Gordo Léo, um comediante muito querido, muito talentoso.
2: Trabalha onde ele?
1: Trabalha aqui na Rádio Atlântida.
2: Ele é o gordinho que faz o Pretinho Básico?
1: Ele mesmo.
2: Pô, nós temos que dar um papo nele.
1: Qual papo?
2: Chato demais.
1: Por que chato?
2: Fala muito.
1: É?
2: Fala demais. Tá estragando. Era melhor quando ficava mais miudinho, mais na dele.
1: Falava show.
2: Tá falando muito. Quer aparecer demais. Parecendo o baixinho.
1: Não,
2: que tava
1: não
2: dele.
1: É uma verdade. Não é uma verdade. Nenhum dos dois. Nenhum
2: Gosto
1: dos dois.
2: Muito do rapaz novo ali. Muito bom.
1: Quem é o rapaz novo?
2: Aquele rapaz ali que... Meu nome dele. O rapaz que... Tem aquele tem um probleminha ali, meio dodói.
1: O Jory?
2: Pode ser. É um cara de... Cara de hétero, mas se apertar, solta.
1: Esse mesmo, Jory Vasconcelos.
2: Jory Vasconcelos.
1: Isso. Vamos fazer a nossa ronda policial, inspetor De Paulo?
2: Esse rapaz tá me incomodando aqui no programa. Por quê? Porque ele tá aí miudinho, em silêncio.
1: Ele é do bem, ele é do bem.
2: Tu interage, porra. Tu não ele fala é merda nenhuma, meu irmão.
1: Me diz uma cidade, diretor.
2: Cara de otário?
1: Uma cidade.
2: Tu acha que eu tenho cara de otário?
3: Uruguaiana.
1: Uruguaiana, como é que tá a madrugada agitada na ronda policial em Uruguaiana?
2: Porra, 20 anos de curso, deixei cair meu cacetete, porra. Não pega no meu porrete não, meu irmão.
1: Como é que tá a Uruguaiana?
2: Eu tô aí de Paula, Uruguaiana, nesse momento. Fiz agora um contato muito rápido, tive em contato aí com o comandante Pereira, com o inspetor tenente major Barata, dois homens de uma moto estavam cometendo um crime bárbaro.
1: Qual crime?
2: Estavam botando numa caixinha de som pra rodar Guerreiras do K-Pop.
1: Qual música das Guerreiras do K-Pop?
2: A principal delas.
1: A principal, vou procurar aqui qual é a principal. E aí?
2: E aí que as pessoas começaram a se incomodar e acabaram aí depredando a caixinha de som e a moto.
1: Depredando.
2: Como?
1: Depredando.
2: Não, foi depredando. Foi com pedra que jogaram. Aí depredaram.
1: Ah, tá. Entendi. Ó. Só da Pop. Será que é essa?
2: Não, isso é na Castela.
1: Não, isso não é na Castela.
2: Aqui é o nosso quarto.
1: É essa?
2: Gosto muito de K-Pop.
1: Essa, acho que é essa aqui, ó.
2: Sou fã do Stray Kids.
1: Eu não sei a trilha das Guerreiras do K-Pop. Talvez aquela fosse a certa e... Ou essa aqui. Ah, é mesmo. Talvez seja essa, né? Vai aparecer no algoritmo agora, né? Retrospectiva. Eu esperava que fosse pior. Isso aqui tocaria na Atlântida.
2: Ah, isso é bacana.
1: Então por que virou crime? Ah, tá bom. Tá bom, nada demais.
2: Propagação de droga.
1: Tá, e como é que tá em Belo Horizonte?
2: Não sei, não trabalho lá.
1: Tá, e como é que tá em Erechim?

0: Erechim, caso seríssimo, inspetor de Paulo, caso sério.
1: Qual caso?
0: Mulher acabou assassinando o marido.
1: Nossa, que triste. Por quê?
0: Traição.
1: É mesmo, que pena.
0: Matou o marido, picou e fez uma macia com carne moída.
1: Nossa, que horror.
0: Tem contato com a mulher e ela me contou tudo.
1: O que, que ela falou?
0: Ela pica cebola, tomate, não, refoga não,
1: não.
0: com alho.
1: Não.
0: Depois ela faz separar a carne humana.
1: Não, para. O que, que aconteceu a ponto dela matar o marido e transformar em carne moída?
0: O marido queria ouvir o Pretinho Básico.
1: E ela?
0: O Voz Brasil.
1: Mas nem passa no mesmo horário.
0: Tentou argumentar isso, mas já tava falecido já.
1: E como é que tá a madrugada em Novo Hamburgo?
0: Triste, né? A cidade que de dia já não tem muito o que fazer, de madrugada é pior ainda.
1: E em Campo Bom?
0: Calor, né? Muito calor, né?
1: E como é que tá em Ivoti?
0: Pô, bem bom, né? Muito gostosinho em Ivoti, né?
1: Dois irmãos.
0: Um assassinato.
1: Um assassinato em dois irmãos? O que que aconteceu?
0: Um dos irmãos, Alfredo,
1: tá.
0: Pegou um revólver, foi na casa do outro irmão, Sérgio, e acabou dando três pipocos, porque descobriu que o irmão tava fazendo gato de água.
1: Tá. E qual o problema?
0: E aí que ele pegou o gato, botou um tanque, tentou fazer um suco e o irmão ficou todo arranhado.
1: Ah. E como é que tá a Estância Velha?
0: Estância Velha, nesse momento, tá acontecendo o 18º rodeio Distância Velha, e nesse momento nós temos lá a nossa equipe lá fazendo tudo policiamento ostensivo, né? Inclusive mandamos, e a gente ia mandar para você aqui um cartaz bonito, assim, um pôster bacana de um boi, uns pedaços, vai ser o nosso de carne, mas eu entreguei para um colega que botou no lixo e não conseguiu chegar nas suas mãos.
1: E para finalizar, como é que tá a Sapiranga?
0: Bom, bacana, conheci uma moça lá, bacana.
1: É mesmo?
0: Separada, tem um filho.
1: Qual é a profissão dela?
0: Números.
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1: Dois Gordos e o Inspetor de Paula, Dois Gordos e a Madrugada ao vivo para toda a rede
0: Esse Atlântida. Programa ele tem uma situação muito interessante.
1: Qual?
0: Ele pode ser muito bem ouvido no Spotify, como com muitas críticas.
1: É, a gente tá jogando alto, né? Mas vamos fazer o seguinte, então. Vamos ligar para um amigo nosso que precisa ser enquadrado. Eu acho que...
0: Vini Moura?
1: Não.
0: Da droga, drogadição.
1: Um amigo nosso lá da cidade que eu tava... Nosso amigo Matheus. Acho que ele precisa ser enquadrado. Por ausência. Acho que ele tá muito longe dos amigos dele e tu precisa enquadrar ele.
0: Ele se incomode aí com a parada da mulherzinha, melhor não falar não.
1: Ó, ele recusou a chamada, viu como ele tá ausente?
0: Ele deve tá fazendo aí, ele... Ele tem envolvimento afetivo e amoroso com aquele gordinho chamado Boleiro.
1: Tem.
0: Inclusive, o rapazinho, aquele filhotinho, não é da moça. Filhotinho é do Matheus. Ele e o Boleiro tem um caso aí. Se conheceram num... Primeiro beijo foi num show do Márcio, do Cara Metade.
1: Tá.
0: Petor de Paula.
1: Que outra pessoa nós podemos enquadrar, então?
0: Um drogado, né?
1: Um drogado?
0: Porã.

0: Ele tem toda a cara que seria teu amigo.
1: Farco. Chegue bom, ele seria muito.
0: Ele seria bem. Frequentaria bastante seu trabalho, não sei por qual motivo. Mas ele tem essa. Ó, a gente tá com muitos amigos ausentes.
1: Então, madrugada, a pessoa acaba dormindo.
0: Pois é.
1: Tu acha que o pai do Gordolão seria meu camarada?
0: Eu acho.
1: Ah, eu tô vendo possivelmente. Pra...
0: Quem são os outros amigos que a gente pode ligar pra reclamar?
1: Sabe que o pai do Gordo Léo faz um ano e meio que eu não vejo ele. Eu larguei ele aqui em Porto Alegre, fiquei de buscar ele na segunda-feira. Fiquei esperando na rodoviária, ele não apareceu.
0: O Guguzinho,
1: eu trouxe ele sexta-feira.
0: Pra quem que a gente pode ligar? Diz uma pessoa pra gente ligar.
1: Você tá aí cortando meu assunto. Eu trouxe o pai do Gordo Léo sexta-feira, que deixei aqui na frente da rádio. Segunda, voltei a buscar ele, ele não apareceu. Reinaldo! Pai do Gordo Léo, você tá vacilando comigo, meu irmão. Onde você estiver, eu tô lhe procurando. Buscar ele, o que que houve?
0: Essa é uma das piadas mais filha da puta que tu já fez na tua vida.
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3: Dois gordos à madrugada, dois gordos ao vivo pra toda a Rede Atlântida.
4: Tá começando a me dar sono, acho que eu vou embora.
3: Não, tem mais dois blocos de programa ainda.
4: Que dois blocos, irmão, que dois blocos.
3: Putz, olha aqui, ó, a barbearia que nós ligamos no episódio passado mandou mensagem agora. Acho que...
4: Pô, liga na barbearia.
3: Vamos ligar agora.
4: Meu negócio.
3: Ó.
5: Tudo contigo, Espetor de Paulo.
3: Que atender, né? Se o segundo programa nós tentar dar um erg na barbearia e os caras não atender, é foda. Não. Tá ouvindo um áudio enquanto eu tô ligando. É que tá bem alto o teu áudio. Oiê, tudo certo? Essa moça, eu gosto muito dela. Manda um beijo pra ela.
4: Quem? Não sabe quem é?
3: Sei.
4: Quem é? Como é? Qual é o primeiro nome dela?
3: Eu sei como é que é.
4: Letra.
3: Eu sei. Fica tranquilo que eu sei quem é. Cadê? Eu tô vendo pra quem a gente pode ligar. Tá ficando um pouco chato ninguém nos atender. Então...
4: O programa não tá bom, quer que eu vá embora?
3: Não.
4: Acho
3: tá
4: que eu ia render mais?
3: Não, eu tô tentando fazer uma ligação justamente pra
4: render. Você entrevista mal. Tem que dar estoque pra você, você entrevista muito mal. Por isso que tiraram você da Gaúcha. Sabe entrevistar? Tô aqui, o grande nome da polícia. Medalha de honra ao mérito em Bagé, Uruçanga e também em Morroid.
3: Nós vamos ligar pra barbearia que erraram a barba do Gordo Léo.
4: Qual? A máfia? Ser ruim, hein?
3: Não fala isso.
4: Fui de ligar, ruim de atender, vou dizer. Olá, moça,
6: barbearia, boa tarde.
4: Boa tarde, tudo bem, querido?
6: Diga, como posso te ajudar?
4: De Paula, tranquilo, meu irmão. Como é que tá de horário na tarde?
6: Temos alguns horários que tem preferência pro profissional.
4: Quem?
6: Em qual?
4: O Alex.
6: Como?
4: O Alex, meu irmão.
6: Não tem nenhum profissional com esse nome aqui.
4: Tu conhece o Alex?
6: Não.
4: Então qual o profissional que tem à disposição?
6: Desculpa, eu não tô conseguindo entender o que você
4: está dizendo. É que eu tive AVC. Olha só, meu irmão. Perdão, te fui na fala. Brother. Qual que tá à disposição, acho? Eu preciso pra daqui a 49
6: minutos. 49
4: minutos? Isso. Quem tá à disposição?
6: A gente tem um barbeiro livre daqui a 49 minutos. Eu quero aparecer aí.
4: Qual o endereço?
6: Na Félix da Cunha 824.
4: Maravilha. Você tem rampa pra cadeirante?
6: Não. Aqui no nosso endereço, não.
4: Aí prejudica. Tudo bem, daqui a pouquinho eu dou uma ligada de novo, meu irmão.
6: Tudo bem, mas o senhor não tem certeza que consegue encontrar alguma unidade que tenha rampa.
4: Maravilha, senão tem que pegar no colo. Valeu, meu irmão, abraço pra você, viu?
6: Sim, até mais.
3: Você não vai ter que me pegar no colo. Que doente mental.
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2: Acabou. Acabou o Dois Gordos e a Madrugada, mas antes de encerrar, a gente precisa fazer uma nova ronda, porque várias cidades mandaram, o nosso telefone não parou de tocar, porque muitas cidades ficaram desamparadas na nossa ronda policial. Vamos passar então pelas maiores cidades do Rio Grande do Sul, com o inspetor De Paula, nosso convidado do programa de hoje. Como é que tá em Pelotas, inspetor De Paula?
3: Ah, a galera tá agitada, meu irmão.
2: Por quê?
3: Aqui é uma cidade muito agitada, o pessoal gosta de um beijinho na boca, fazer um negócio. Tá agitado. Bento ali, então, perto da Lobão, loucuragem.
2: E em Bagé?
3: Bagé é um triste incidente aí envolvendo um caso de receptação.
2: Receptação do quê?
3: Cachorro.
2: Como receptação de cachorro?
3: Pessoa tá com o cachorro perdido, roubaram o cachorrinho pra fazer uma cruza. Agora a cachorrinha tá prenha, cachorrinho tá sumido. E agora estão vendendo os cachorrinhos da cachorrinha.
2: Que triste.
3: Foi uma grande cachorrada que fizeram.
2: Tá, e como é que tá em Canoas?
3: Em que lado?
2: Como em que lado?
3: Canoas é grande.
2: Tá.
3: A de esquerda ou direito?
2: Direito.
3: Tá mais pro Flávio Bolsonaro.
2: E o esquerdo?
3: Pro Lula.
2: Tá, e como é que tá Viamão?
3: Viamão, eu já fui uma vez numa cigana que ela previu o meu futuro, mas acabei tendo uma desinteligência com ela. Não houve isso de fato, que eu não agrido mulheres. Mas ela pegou a minha mão, me olhou e falou assim: vejo na sua casa aqui uma piscina. Eu falei: é mesmo? Ela é. Aí ela, pum, cuspiu na minha mão. Eu falei: que é isso? Ela falou: a água da piscina.
2: Que nojo, que nojo. E como é que tá Gramado?
3: Gostoso, né? Friozinho, chocolate quente, boquetinho.
2: E canela?
3: Canela é bom no arroz doce.

0: E como é que tá Bento Gonçalves?
1: Triste.
0: Por quê?
1: Tudo fecha cedo.
0: E Caxias do Sul?
1: Gostosinho, né? Gosto muito. Beijo pro meu amigo Fala Tiaguinho. Grande homem, grande ser humano, meu parceiro de várias empreitadas. Fizemos muito aparelho junto pra pegar a mulher feia. Inclusive, várias vezes eu peguei a mulher feia sozinho, esse aparelho é comigo mesmo.
0: E como é que tá Santa Maria?
1: Tranquilo. Beijo pro meu amigo Fabiano.
0: Tá ficando mandando mensagem? Então, como é que tá Santa Cruz do Sul?
1: Uma bosta, né?
0: Por quê?
1: Não gosto do Nairo. Nome feio. Nairo, vai tomar no seu rabo, meu irmão.
0: Inspetor De Paulo, foi um prazer.
1: Não sei se você gostou, prazer é mais caro. Se você gostou da minha presença hoje, foi um
0: claro,
1: pouco diferenciado.
0: Claro, bastante. É um programa diferente.
1: Senti falta só de um ping-pongzinho, do você falar um nome pra mim e eu dizer uma palavra. Achei que faltou isso no programa, estilo Maria Gabriela, que eu gosto muito.
0: Ah, tá. Então vamos fazer um ping-pong pra encerrar, então, tá?
1: Você falou, eu tenho só uma palavra.
0: Tá. Eu quero, Inspetor De Paulo, pra gente finalizar, uma comida.
1: Chandelle.
0: Um sorvete.
1: Pistache.
0: Uma praia.
1: Mar Grosso.
0: Uma fruta.
1: Caqui.
0: Uma sobremesa.
1: Pudim.
0: Um dia ideal.
1: Juízo final.
0: Um programa de TV.
1: Seu Popovic.
0: Um programa de rádio.
1: Cafezinho.
0: Um garoto de programa.
1: Alexandre Mota.
0: O aplicativo favorito do telefone.
1: Iner.
0: Uma cor.
1: Lilás.
0: Um sentimento.
1: Depressão.
0: Uma peça de roupa.
1: Calcinha.
0: Um dedo.
1: Médio.
0: Uma cor de olho.
1: Castanho mel.
0: Um dente.
1: Cariado.
0: Um refrigerante.
1: Fish.
0: Uma bebida alcoólica.
1: Marula.
0: Uma tecnologia.
1: Robô sexual.
0: Um jogo.
1: Gamão.
0: Um universo mágico.
1: Padrinhos mágicos.
0: Um instrumento de tortura.
1: Violino.
0: Um material escolar.
1: Lapiseiro.
0: E um professor.
1: Tiburcio.
0: Uma matéria.
1: Sol.
0: Um curso na faculdade.
1: Enfermagem, só gostosa.
0: E pra gente finalizar, eu queria saber uma palavra pra pessoa que tá de madrugada ouvindo o rádio agora e ela precisa ouvir só uma palavra pra definir o futuro dele. Inspetor De Paula, a palavra é?
1: Não morra, viva.
0: Dois Gordos da Madrugada vai ficando por aqui. Obrigado pela parceria, pela companhia. Se você tá nos vendo no seu YouTube, inscreva-se no nosso canal, comente o que você achou dessa loucura. E se você tá ouvindo no rádio, olha, parabéns, você é um campeão. Porque com certeza o senhor é muito insistente.
1: Tô vendo a vagabundagem agindo aí, hein? Tô vendo o vagabundo agindo aí, querendo pagar de gostosinho, hein?
0: Dois Gordos da Madrugada vai ficando por aqui. Obrigado pela parceria, pela companhia. Tchau.
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1: Ursinho polar, bem pequenininho. Ele que chegou na mamãe e falou: mamãe, eu sou um ursinho polar. Ela falou: mas é óbvio que é um ursinho polar, meu filho. Com certeza, mamãe, que eu sou um ursinho polar, mas é óbvio. Mas, meu filho, tu é um ursinho polar, meu filho. Vai lá e fala com teu pai pra tu ver. Aí chegou: pai, eu sou um urso polar. Mas é claro que tu é um urso polar. Eu sou um urso polar, teu avô é um urso polar, tua avó é um urso polar, tua mãe é um urso polar, tua bisavó é um urso polar, a minha sogra é um urso polar, tu é um urso polar. Tá bom. Aí o urzinho foi brincar. Foi brincar e voltou. Mas papai, tem certeza que eu sou um urso polar? Pô, eu te falei, tu é um urso polar. Ah, então tá bom. Aí voltou de novo. Não, papai, mas tem certeza mesmo que eu sou um urso polar?
2: Puta merda, sério?
1: Aí ele: porra, mas por que que tu tá com dúvida que tu é ou não um urso polar? Aí ele: é que eu tô com frio pra caralho.
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1: A professora pede que o Joãozinho cite três partes do corpo que comecem com a letra Z. E ele tasca.
2: Essa é fácil. Zóios, ouvido e orelha. Se quiser mais uma, zumbigo.
3: Meu Deus do céu, mas quanta estupidez! Vou te dar uma nota que também começa com Z. Sabe qual é?
2: Sei, essa é fácil, 8.

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1: A jovem

0: De 18 anos, foi passar o final de semana na casa da sua avó e do seu avô, que era quem? Mesli! Quando chega a noite, a moça vai pro seu quarto, tira toda a roupinha e deita na cama. A sua avó entra no quarto e pergunta: Gavanhotinha, o que que é isso, netinha? Isso o que, vovó? Você sem nenhuma roupa? Não, vovó, estou usando o pijama do amor, respondeu a jovem.
1: Poxa, que legal, diz a gavanhota.
0: Chega a noite, o mestre entra no quarto e vê a sua velhinha, no caso a vovó, nua.
1: Que isso, que linda gavanhota? Isso o que, meu velho? Você deitada sem nada, nua.
0: E a velha responde:
1: Mestre, que linda, eu não tô sem roupa, estou usando o pijama do amor.
0: E aí o mestre:
1: Pelo menos podia ter dado uma passadinha.
2: Mas que bárbaro.
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1: De tudo que nós fizemos de pior e melhor a semana, aqui no Pretinho Básico.
2: Uma família muito recatada estava andando na rua, pai, mãe, filho, o menino tinha 5 aninhos e de repente se deparam com a cena de um cachorrinho fazendo a coisinha ali com um outro cachorro.
3: Minha cunhaca.
2: Lenha, lenha, lenha. E o Joãozinho pergunta:
4: e aí, pai? O que eles estão fazendo ali, aqueles dois cãezinhos?
2: E aí o pai, um pouco envergonhado, fala: ah, filho, é que o cachorro de cima, ele quebrou a patinha e o cachorro de baixo tá ajudando ele a andar. Oh. São amiguinhos. E aí o Joãozinho conclui:
4: bem que o vô falou que quem ajuda os outros só toma no cu.
1: Se tu quiser, se tu quiser, se tu quiser mais momento como esse, vai lá na TLTV, no YouTube, que tu vai achar muito legal. Tá legal? Muito obrigado.

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0: É o Despertador chegando ao vivo na Rádio Atlântida para todo o Rio Grande do Sul e também no mundo inteiro no atlântida.com.br e no aplicativo da Rádio Atlântida, cada vez mais coloridão e cheio de conteúdo legal pra ti. 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Seja uma ótima terça-feira para ti, dia 5 de maio de 2026. Vamos que vamos, Despertador colocando carvão na locomotiva das boas vibrações da Rede Atlântida. Abrindo esse programinha gostosinho, chocrível, legal. Seja um ótimo dia pra ti, cuidado no trânsito, seja qual for a tua rotina, que bom que tu tá junto com a gente. Sim, você está ouvindo a voz dele, mundialmente conhecido como o embaixador do balanço. Cá estou eu, lépido e faceiro, todo fagotão, pra tocar a barca junto contigo. Titio tá on the line no arroba Rodrigo Adams. E onera até 5 para as 9 da manhã com o Morning Show número 1 do Rio Grande do Sul. E por óbvio, ó, por óbvio, eu não estou sozinho, não. Senhoras e senhores, a primeira e única, Carol Sanches. Como é que tá? Tudo bem?
1: Tudo bem, muito bom dia, Danzinho. Bom dia, audiência, sua linda, sua maravilhosa, sua gostosa. Bora começar então mais uma terça-feira juntos. Hoje é dia 5 de maio. Para quem recebe no dia 5, yay, finalmente chegou, tamo junto nessa. Então que seja uma terça-feira maravilhosa, leve, tranquila. E vamos dar-lhe pra não tomar, Danzinho.
0: Boa. 7:06, é o Despertador acordando a gauchada na Rede Atlântida. 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

0: bem, despertador ao vivo na Atlântida, 7h07, Caroleta Sanches.
1: Hoje, Adanzinho, um dos dias de hoje, porque tem muitas coisas que estão no dia de hoje, nos inspirou uma pauta. Hoje é Dia Mundial da Higiene das Mãos.
0: Tá.
1: Então, como a gente também tem muita criança que é nosso ouvinte, acho legal lembrar as crianças de lavar as mãos. Quando sair do banheiro, quando tirar tatu do nariz, coisas do tipo. Porém, contudo, todavia, não tem nada a ver com a nossa pauta, tá?

0: Essa pauta nos inspirou o quê, Adãozinho?
1: O quê, Carol?
0: Sobre cheiros.
1: Boa!
0: Cheiros. E daí a gente quer saber qual cheiro que mais te marca. Aquele que tu gosta, que mexe contigo e o porquê. Tem algum que vem na tua mente, Adãozinho?
1: Ah, eu gosto de cheiro de loja de moça rica, de boutique, assim, sabe? Sabe aquele que tu tá passando no shopping? Tu riu porque tu sabe, tu sentiu o cheiro, né? A galera tá sentindo o cheiro agora. Sabe o cheiro de gente rica, assim?
0: Aquelas tipo, lojas que é chegam isso. Até a vender o cheiro.
1: Isso. Tá, vou
0: tem
1: vou
0: um cheiro
1: morto.
0: Específico daquela loja.
1: Tem um cheiro que eu sou amarradão, que é o daquela M. Martin.
0: Ai, gostosinho.
1: Vai, eu passo na frente daquilo ali, dá vontade de ficar um tempo ali, sabe? Já comprei até, tem um, acho que é de bambu, se eu não me engano.
0: Ah, não tem certeza.
1: É, mas assim, eu gosto também desse cheiro de loja de boutique, porque essas aí são tinhosas também, né? Elas vão dar umas borrifadas ali na frente, porque sabe que a galera vai chegar
0: óbvio,
1: perto.
0: Óbvio, porque daí chama a galera,
1: claro.
0: Faz ali a nuvem do cheirinho da loja na frente
1: claro.
0: Da loja.
1: É, eu gosto
0: o pessoal tá passando
1: cheiro.
0: Só na frente, olha que cheiro bom, olha pra dentro da loja, e vá que vá.
1: E eu gosto também muito de um cheiro que é uma combinação, tá? É, eu não sei como é que é o nome daquele produto, mas tem as lojinhas no shopping.
0: Uhum.
1: E aí, ele é uma massinha, pode ser um pretzel com açúcar e canela.
0: Ai, amor da minha... Sim, sim.
1: Aquele cheiro é
0: sim.
1: Muito bom, cara.
0: Na realidade, cheiros quentes... Como é que eu posso dizer? Um alimento quente com açúcar e canela tem um cheiro muito específico.
1: Eu gosto muito daquele cheiro.
0: Concordo, porque até, sei lá, vai fazer um como é que é o nome? Um bolinho de chuva em casa. Daí tu já vai ali com um bolinho de chuva quente, rolar no açúcar e canela, fechou. Praticamente o mesmo cheiro, talvez com um óleo um pouco mais recente. Mas tirando isso, o açúcar e canela está ali, delicioso. Olha, eu, por exemplo, tenho, felizmente para algumas coisas, infelizmente para outras coisas... um nariz bem apurado. Então eu vou dizer um cheiro que eu não gosto. Eu não sou muito fã, obviamente, de cheiro de CC.
1: Ah, mas quem é que gosta, Carol? Vai...
0: Mas é que nesse caso, o cheiro... A gente tá falando sobre cheiros. E a gente falou sobre cheiros marcantes. Não necessariamente é o cheiro que marca positivamente.
1: Não, eu sei, mas quem é que gosta de cheiro de asa, Carol?
0: Ok, eu só tô te dizendo que no meu caso... O cheiro, cheiros fortes me marcam muito, tipo, realmente ficam no meu nariz e impregnam. Então qualquer cheiro que for negativo vai me impregnar ao longo do dia, porque
1: quer ver
0: fica
1: um cheiro
0: preso
1: que
0: no meu nariz.
1: Eu não gosto e muita gente come e ama e tal, brócolis.
0: Sim.
1: Brócolis,
0: mas
1: sendo
0: o cheiro do brócolis
1: ali,
0: é complicado.
1: Meu chapéu, cara, que cheiro terrível.
0: Lembra que eu acabei deixando infelizmente numa forma
1: todos
0: dentro
1: lembramos.
0: Do forno? OK. Eu não tô mais conseguindo comer brócolis.
1: É, meu só.
0: Por causa do cheiro?
1: É, não dá.
0: Por
1: não
0: causa
1: dá.
0: Do cheiro. Tentei fazer recentemente um brócolis e daí me lembrou o cheiro e daí não foi.
1: Sim.
0: O que é muito triste. Brócolis
1: muito.
0: É bom.
1: Ah, não.
0: É assim gostosinho.
1: Série alimentos que não necessito.
0: Ah, depende da forma como é feito. Depende.
1: É feito longe de mim.
0: Então tá bom. Então a nossa pauta do dia quer saber cheiros que te marcam. Manda ali no @ Rodrigo Adams e no @ Carol.Santos. Pode ser um cheiro muito gostoso, pode ser um cheiro não tanto. E daí tu conta pra gente o porquê que te marca.
1: Isso.
0: Ali no @ Rodrigo Adams e no @ Carol.Santos. Quanto mais específico, melhor pra gente, mais divertido fica. Então manda.
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0: 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É quem assina a pauta do dia, Caroleta.
1: Isso mesmo. Hoje queremos, então, saber qual cheiro que te marca. Pode ser bom, pode ser ruim, mas te marca e tu tem ali uma historinha, um porquê pra contar pra gente. Manda no arroba Rodrigo Adams e no arroba carol.sanches. Teu áudio bonitão até 30 segundos.
0: Boa!
2: Ana, bom dia, Adams. Bom dia, Carol. Bom dia. Seus bom maravilhosos.
0: Isso.
2: Eu vou ser muito óbvia, mas pra mim, cheiro que me remete a tudo de bom é o cheiro do café.
1: Delícia.
2: Uma boa terça-feira pra nós. Aqui é a Cris de Gravataí, indo pro trabalho sempre na melhor companhia, que são vocês. Beijão, kikiki.
0: Beijo,
1: kikiki. Beijo. Vamos com o Jean aqui.
3: Fala, Carol. Fala, Adams. Bom dia, aqui é o Jean do Rio. E como não falar do cheirinho de bebê? Que cheirinho maravilhoso. Aproveitei muito o cheirinho das minhas três filhas, das minhas sobrinhas, sobrinhos. E é isso. Bom dia a todos. Abração.
0: Dia!
4: Bom dia, Jeane de Venâncio Aires. Um cheiro que eu gosto muito. Nossa, é maravilhoso, é o cheiro de churrasco, né? Quando a gente, principalmente quando a gente não tá fazendo churrasco. Verdade. E sente o cheiro. É muito bom. E outro cheiro que eu gosto muito também é cheiro de limpeza, cheiro de casa limpa. Ah, é maravilhoso.
1: É delicioso.
4: Beijo.
0: Beijo. Eu gosto de cheiro de gelol também.
1: Gelol?
0: É, quase quando às vezes dá uma batida, alguma coisa tem que passar, fica aquele cheirinho. Sei lá, né?
1: Bate quase que de propósito pra
0: não,
1: passar gelol.
0: Ontem dele uma bangornada, assim, eu tive que passar um pouquinho. Não é o gelol, mas passei um outro creminho e lembrei do cheiro de gelol agora.
1: Vamos com o Bruno.
5: Bom dia, Carol. Bom dia, Rodrigo, que é o Bruno Montardo de Santa Maria. E um cheiro que me marcou, mas ele me marcou por conta da minha filha.
0: Ah.
5: Eu tinha um carro que ele tinha um banco de couro e eu fiquei por muitos anos com aquele carro. Aí eu acabei trocando de carro. Aí a minha filha, quando eu troquei de carro, falou: ah, eu não gostei desse carro. Eu, ah, por quê? Porque esse carro não tem cheiro de pai.
1: Ah.
5: E era por conta do banco de couro. Até mais. Kikiki.
1: Ai, que bonitinho. Ai, adorei essa história. Boa.

0: banho tomado, cabelinho penteado para trás e aquele cheirinho de mamãe e bebê no corpo, assim. Não tem cheiro mais gostoso do que esse.
1: Ai, nem me fala. É justamente contrário com o meu bebê Bruno Cachorro. Ele tá fedido porque ele passou o final de semana todo na creche de hotel, dormindo lá, porque eu fui viajar. E ele tá com um cheirinho de suor no peito do cachorro, Bruninho. Que é a coisa mais deliciosa do mundo.
2: Dá pra dar um banhinho nele, né?
1: Não, sim, mas é que não vale a pena se ele vai continuar a semana inteira indo pra creche. Daí eu acho melhor no final, perto do final de semana, pra gente aproveitar um pouco mais.
2: Entendi.
1: Mas o cheirinho do suor no peitinho de Bruninho, cachorrinho, latidor, uma das melhores coisas do mundo.
3: Oi, Rodrigo. Oi, Carol. Eu sou o Gabi de Novo Hamburgo e o cheirinho que me marca é o da minha mãe. Eu sempre ouvo a flauta quando eu tô indo pra escola, de manhã, com a minha mãe.
2: Ai, tchau, meu. Boa aula, velho.
1: Fofura.
2: Saideira aí, Carol.
1: Vamos com o Rick.
4: Bom dia, Carol. Bom dia, Rodrigo.
2: Bom dia.
4: Uma ótima terça-feira a todos nós.
1: No
4: cheiro que não tem como, só. É o tal, não sei como é que vocês chamam aqui no sul. Mas lá em Minas é buchada. Dobradinha em alguns lugares. Sou do céu, a hora que a mãe falava que ia fazer isso aí, eu ia pra casa da avó, ficava 3 dias na casa da avó, voltava nem pra casa. Um abraço,
2: Kiki. Abraço, acho que é mineiro nosso amigo aí, né? Volta mais vezes, pra... cara, a gente adora esse sotaque, velho.
1: Muito
2: de verdade,
1: bom.
2: Cara, a Carol tava lá no final de semana,
1: deve
2: estar...
1: Eu... E daí eu acho muito engraçado que quando eles não falam, tipo, ah, essa coisa fede.
2: Uhum.
1: É o trem de,
2: claro,
1: de feder. Então é o trem que, não sei o que, de trenzar.
2: Uhum.
1: Sabe? Vai inventando trem. O trem. Coisa de coisar, trem de trenzar. Umas coisas assim.
2: 7:30 marcou o sinal da Atlântida, nossa pauta do dia.
1: Hoje estamos falando sobre cheiros. Então conta pra gente qual cheiro que te marca. Manda ali no @ Rodrigo Adams e no @ Carol.Sanches.
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1: Se tu já saiu pra trabalhar e quando voltou encontrou tua casa bem diferente de como tu deixou e ainda por cima o autor da bagunça tava te esperando bem faceiro, o adestramento talvez possa ser uma alternativa. Adestrar um cão vai muito além de ensinar a sentar, rolar e dar a patinha. O processo pode contribuir pra deixá-lo menos estressado. O ideal é iniciar o adestramento o mais cedo possível, mas é possível sim adestrar cães de qualquer idade e independente de raça. É também a partir desses treinamentos que se tem cães farejadores, cães guia, por exemplo, que ajudam e muito a vida de pessoas com deficiência, né? O tempo de adestramento pode demorar mais ou menos. O importante é sempre ter paciência com o teu cãozinho, porque amor é isso, nunca desistir. E lembrar que o abandono não é uma alternativa e, inclusive, é crime no Brasil.
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0: para o Morning Show número 1 do Rio Grande do Sul. You can do it! Caroleta Sanches, aqui estamos com a nossa pauta do dia.
1: Sim, hoje queremos saber sobre cheiros que te marcam. Manda pra gente ali no arroba Rodrigo Adams e no arroba carol.sanches.
0: Boa, mandar um beijo aqui pra nossa ouvinte. Eu já falei dela algumas vezes aqui no programa, a Paty, a Patrícia Martins. Ela era contemporânea, tempo de colégio, super ouvinte da gente aqui.
1: Querida.
0: E ela escreveu, ó, bom dia Rodrigo, bom dia Carolinda. Em outra pauta eu participei e trouxe esses dois como som satisfatório. Agora com eles, que tem um dos melhores cheiros do mundo. Cebola e alho refogando.
1: Bah, sim!
0: Tem um nome pra isso, né? Estrugindo. Eu vou pesquisar, tá? Vai. O cheiro é ótimo e já abre o apetite.
1: É verdade.
0: Porque a gente sabe que vem uma comidinha muito gostosa. Beijo, seus lindos. Boa terça, Kiki. Eu vou procurar o nome desse cheiro, Carol, enquanto tu vem com o áudio aí.
1: Nem sabia que tinha um nome esse cheiro. Vamos agora com a Débora.
2: Bom dia, Carol. Bom dia, Rodrigo. Sou a Débora aqui de Farroupilha. Indo pro trabalho agora, sempre escuto vocês, uma vibe muito positiva.
1: Querida!
2: O cheirinho que me lembra...

0: lembra, tá? É o cheiro de padaria, de pãozinho novinho,
1: sim.
0: Que lembra o meu paizinho que já tá lá no céu. É uma memória incrível. Bom dia, Kikiki!
1: Bom dia, meu amor, coisa boa. Deixa eu ir.
2: Não é tão... Olha só, não viajei tanto, hein? É estrugido, tá?
1: Estrugido.
2: É um termo culinário que é popular em Portugal, que se destina a refogar a base de cebola e alho com azeite.
1: Como diabos você sabe isso?
2: Cara, eu não sei, velho. Tem horas... Assim, ó, uma coisa eu sou desde muito pequeno, eu sou muito curioso, cara. E eu ando pelo Google, às vezes assim, ó...
1: Mas não é só saber, é lembrar.
2: Ah, isso que
1: olha,
2: a minha memória
1: tá
2: já não
1: parabéns.
2: É mais a mesma, né? O que eu me lembro é que o áudio tem que ter até 30 segundos.
1: Perfeito.
2: Então, vou rodar mais um aqui,
1: então tá
2: ó.
1: Bom.
2: Vai, de 8 segundos.
3: Oi, eu sou a Martina, filha do Samir. E o cheiro que eu gosto é de álbum, revista, não.
2: Ah, legal.
1: Sim.
2: É verdade.
1: Sim, principalmente as publicações que ficam fechadinhas, lacradas, parece que o cheiro fica mais entranhado, assim.
2: Boa.
1: Vamos com o Marcelo.
4: Bom dia, Carolita. Bom dia, Rodrigão. Então, cheiros que marcam. Além do que a Carol falou aí, que o cheiro de asa basta estar 2 segundos lá da pessoa com aquelas asas ardidas. O resto
1: sim.
4: Do jeito fica. Um cheiro muito ruim também. Não sei quem já passou por isso, mas acontece, né? Hoje em dia não acontece mais, graças a Deus. Sai com a pessoa e a pessoa não tem uma higiene.
1: Ai, que horror!
4: Vamos dizer assim, Jesus Cristo. É de sair correndo antes. Boa semana a todos, valeu, gurizada, abraço.
2: Esse Jesus Cristo veio da alma, Jesus Cristo.
1: Ah, lembrou do CPF,
2: é
1: né?
2: Óbvio que tem um caso específico, né?
5: Bom dia, Rodrigo, bom dia, Caroleta, aqui Janaína de São Antônio da Patrulha. Então, um cheiro que faz eu voltar pra minha infância é o cheiro do perfume Ops, da Boticário. Eu ganhei ele na minha festa de 15 anos, usei ele por muito tempo. E hoje, quando eu sinto aquele cheirinho, eu volto lá pros meus 15 anos.
1: Que legal.
5: Beijo.
2: Beijo. Pô, sabe que agora tu falou de uma lembrança da infância? Eu lembro que o pai usava um shampoo chamado Denorex, que era um shampoo anti-caspa.
1: Nossa.
2: E aí ele tinha um cheiro muito forte de mentolado. E aí era legal, tipo assim, tu entrar no banheiro, depois que o pai tinha saído do banho, tinha aquele cheiro de mentolado, assim.
1: Sabe que um cheiro que eu não gostava na infância... E que eu passei a gostar, eu fico muito feliz que agora eu goste não só de sentir o cheiro, mas também na alimentação de comer, é o cheiro do vinagre. Porque a minha avó, todo almoço, e a avó morou muito tempo com a gente, fazia ali o almoço e tal, e ela...
2: Temperava a salada.
1: Temperava a salada com vinagre, e ela gostava de temperar e cortar a salada dela no prato dela em pé. Então eu me lembro dela em pé na mesa, com o vinagre, e eu vou, por que que tu não senta pra cortar? Ah, eu gosto de sentar em pé, sei lá.
2: Do jeito dela.
1: Do jeitinho dela.
2: Claro.
1: E agora, graças a Deus, com o amadurecimento do paladar, eu consigo comer vinagre, e daí eu fico lembrando da avó, muito por causa do cheiro do vinagre.
2: Eu gosto muito da combinação cebola e tomate com vinagre, azeite e sal.
1: Delicinha. Sim,
2: com
1: aliás,
2: carinha.
1: Tu me ensinou a comer assim e recentemente foi feito lá em casa, meu
2: muito
1: amor.
2: Bom, muito bom.
1: Sério.
2: Aquela de botar na churrasqueira.
1: Aham, essa aí.
2: É bom, né?
1: Essa aí mesmo.
2: Essa
1: deixa
2: é
1: aí com a Gabriela.
6: Bom dia, Carol. Bom dia, Rodrigo. Se tem um cheiro que eu não suporto, é o cheiro de ração. Moro numa região onde tem umas 3 fábricas de ração.
2: Aí é complicado.
6: E quando o dia tá denso, pesado, assim, a gente vê que o dia vai chover. Parece que o cheiro se concentra mais ainda no céu, no ar. Então, se tem um cheiro que eu não suporto, é o cheiro de ração sendo feita.
2: Valeu,
6: beijo,
2: tamo junto. É, tem um cheiro assim, é que não adianta, tem coisas que só quem gosta mesmo, e aí vem a defesa, né? Por exemplo, eu não posso com cheiro de estábulo, por exemplo, assim,
1: nossa.
2: Né? Quando eu vou na Expo Inter, eu não gosto, não adianta, mas quem vive daquilo...
1: Ama, né?
2: É que nem tu falou da barriguinha do doguinho, tu entende? Tem coisas que tu te apega de um jeito, e obviamente que a gente tá falando, é um cheiro que traz uma memória afetiva,
1: opa.
2: Né? A ideia aqui não é ofender ninguém, pelo amor de Deus, né, galera? Até porque eu sou um cara que rodei muito pelo interior...
1: E cada um
2: aí,
1: com a sua
2: família...
1: também, né?
2: Não é nenhum problema, não tô cheio de dedo, é só pra não levarem pra um lado que não é, mas eu, por exemplo, não me sinto confortável.
1: Tem algum cheiro que tu tenha um, sei lá, é meio agridoce pra ti, às vezes tu gosta, às vezes tu não gosta?
2: Tá.
1: É porque me veio o cheiro de arruda na cabeça, porque eu fiquei lembrando, tu falou do não é curral, como é que tu falou?
2: Estábulo.
1: Eu tenho as minhas plantinhas lá na rua e eu tenho um vaso com arruda.
2: Sim.
1: Às vezes eu acho um cheiro delicioso e às vezes eu não gosto do cheiro. Não sei explicar, mas enfim, pode ser por essa linha também, os cheiros dos nossos ouvintes.
2: Ah, eu amo...

0: cheiro de manjericão.
1: É delicioso. Alecrim eu também gosto muito.
0: Também. É verdade. Bah, coisa bem boa.
1: Bebe.
0: 8:08 da manhã, quem chegou agora, estamos falando de cheiros, cheiros, cheiros.
1: Cheiros, cheiros, cheiros que te marcam, que te marcaram. Pode ter alguma historinha por trás ou não, manda pra gente ali no @ Rodrigo Adams e no @ Carol Ponsante, no áudio bonitão até 30 segundos.
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1: Muito bom dia pra ti que tá chegando por agora no nosso despertador. E também pra quem tá desde o início do programa aqui com a gente. 8 horas e 12 minutos. Que tu tenha aí uma terça-feira linda, maravilhosa e muito cheirosa, com cheiros gostosos. A nossa pauta do dia tá falando sobre cheiros, mas não necessariamente só os bons. Cheiros que te marcam. Tu conta pra gente no arroba Rodrigo Adams e no arroba carol.sanches. E se tiver uma historinha, ainda melhor.
0: Boa.
2: Bom dia, Rodrigo. Bom dia, Carol. Aqui é a Janine de São Léo. Eu te digo assim que depois que a gente tem filho, a gente entende. Cheiro de filho. Cheiro de filho pode estar sujo, pode estar suado. Pode ter saído do banho, pode estar do jeito que for. Mas cheiro de filho é inconfundível onde quer que a gente esteja. E agora, depois que eu virei mãe, né? Já tenho uma de 19, mas depois que eu virei mãe, entendi por que minha mãe me cheirava tanto. Beijo.
0: Beijo, valeu.
1: Vamos com a Andriele.
3: Bom dia, Carol. Bom dia, Adams. Um cheiro que me marca muito é o cheiro de dobradinha. Eu detesto, mas eu amo comer. Aí cada vez que eu vou dar uma colherada na dobradinha, eu peno a respiração pra não sentir o cheiro. Mas eu adoro comer. Cheiro de gasolina, quando eu sinto o cheiro da gasolina, me transporta pra um lugar que eu tenho bloqueada a imagem. Mas eu sei que eu tô chegando em algum lugar quando se sente o cheiro assim, que te transporta instantaneamente pra algum lugar. É o cheiro da gasolina.
1: Que legal, então tá.
0: Cada louco com sua loucura, né?
1: Exatamente.
0: Te entendo completamente.
4: Bom dia, Adams. Bom dia, Carol. Raquel de Sapiranga, na companhia de vocês todos os dias. Ah, sabe aquele cheirinho assim, ó? Sabe quando tu pega teu bebê, tua filha, assim, menorzinha, e dormiu, o filho, né? Dormiu e suou. E tem aquele cheirinho na nuca, assim. Só que ele não é aquele cheiro de suor.
1: Não é azedo.
4: Horroroso. Não, é aquele cheirinho de nenê. Vamos dizer, não é azedinho de nenê, mas é um cheirinho de nenê diferenciado. Eu amo aquele cheiro. Beijo, Kikiki.
0: Valeu.
1: Beijo, meu bem. Bora pra mais um áudio. Wellington aqui, ó.
5: Bom dia, Carol. Bom dia, Rodrigo. Para o cheiro, ao cheiro de fumaça do fogão de lenha da minha avó.
0: É bom.
5: Lá do interior de São José do Norte, São Caetano. Barra aquilo lá, remete à minha infância, que é o seguinte, toda vez que eu sinto esse cheirinho aí, vem essa lembrança. Abraço, boa terça.
0: Abraço. Valeu.
2: Bom dia, Carol. Bom dia, Rodrigo. Opa. Tudo bem?
0: Bem.
2: Bianca de Novo Hamburgo aqui. Um cheirinho que me remete a um conforto e que eu amo é cheirinho de café com leite de manhã no inverno, assim, no final de semana. Não sei, eu tenho uma sensação de aconchego, assim, quando eu sinto. Pra mim é este. Bom dia, pessoal. Boa semana. Kikiki!
1: Bora com a Michelle agora.
6: Bom dia, Carol. Bom dia, Rodrigo. Me chamo Michelle. Sou aqui de Novo Hamburgo. E um cheiro que eu não suporto é o cheiro de panetone.
1: Não suporto?
6: Principalmente panetone de frutas cristalizadas. Eu detesto. Não gosto de comer e não gosto do cheiro. E um cheiro que eu adoro é um cheirinho de café, café passado. Porém, eu não tomo café também, só gosto do cheiro. É isso aí, boa semana, abraços.
0: Valeu, boa semana,
1: beijo.
0: Tamo junto.
7: Bom dia, Rodrigo, bom dia, Carol, tudo
0: dia.
7: Bem?
0: Bem?
7: Juliana de Pelotas. É um cheiro que remete muito à minha lembrança é do sabonete granado, tá? De glicerina, que eu dava banho na minha filha quando era recém-nascida, tá? Eu dei banho nela por muito tempo e é um cheirinho assim que toda vez que eu vou no mercado, sinto esse cheiro, me volta a lembrança quando a gente tomava, quando eu dava banho nela. Um beijão pra vocês, ótimo.
0: Beijo.
1: Vamos com a Ju.
8: Bom dia, Carolzinha. Bom dia, Rodrigo.
0: Dia.
8: De Osório. Ah, um cheiro clássico, né? Prova feita em mimeógrafo.
0: Ah,
8: gente, como eu amava cheirar aquelas provas.
0: Tá com favor, né?
8: Saudades. É isso. Bom dia pra todo mundo.
0: Chegava no colégio, sentia o cheiro do mimeógrafo vindo, sabia que ia ter um trabalho, uma prova surpresa, né?
1: Já começava a rezar.
0: Um outro cheiro que eu lembrei que eu gosto muito, o cheiro de queijo coalho na praia.
1: Ah, sim, com orégano.
0: Claro.
1: Ah, e daí tu cheira o cheiro de longe, assim, parece que vem uma nuvenzinha. Ah, esse é delicioso.
0: A nossa pauta do dia, Caroleta.
1: Cheiros que marcam a nossa audiência. Tu aí do outro lado, tá nos levando no fone de ouvido, na carona, como for. Qual é o cheiro que te marca? Conta pra gente no @RodrigoAdams e no @Carol.Sanches. Na Atlântida.

0: Atlântida, Rádio das Nossas Vidas, é a melhor vibe do FM, 28 minutos para as 9 da manhã, esse é o Despertador ao vivo. 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
1: Muito bom dia pra todo mundo. Agora faltam 28 minutos para as 9 horas. Tem mais um tantinho aí de despertador pra conta. E tu ainda pode interagir ali no arroba Rodrigo Adams e no arroba carol.sanches. Hoje a pauta quer saber cheiros que te marcam, tanto pro bom quanto pro mal, tá? Manda ali pra gente então esse áudio bonitão.
0: Vamos lá, brindou.
2: Fala, gurizada, bom dia, dia maravilhoso, cara, terça-feira, já terminou a semana, né, depois de manhã já é quinta, quinta pra sexta tem um pulo.
1: Mas que isso?
2: Aí final de semana já tá aí todo aí pra nós de novo. Cara, cheiro desprezível, menosprezável, assim, é horrível, cheiro de morte, é cheiro de maconha, cara, tu sai de casa de manhã cedo e o vagabundo passa por ti fumando maconha, pá, que troço nojento. Valeu, é nóis, tamo junto, abraço.
1: 8h32, vamos pra Natália.
3: Bom dia, Rodrigo, bom dia, Carol. Um cheiro que eu lembro muito, assim, da minha infância é o cheiro de morango misturado com chulé e gasolina, diesel, sei lá, que é o cheiro dos ônibus intermunicipais de quando eu viajava com a minha avó.
1: E é isso.
4: Bom dia, Rodrigão. Bom dia, Carol. Lucas Macedo de Gravataí, o melhor vendedor do Brasil em 2029. Um cheiro que eu não gosto é cheiro de cigarro. Cara, cigarro, narguilé, aquele de baunilha, não dá, não dá. Isso aí me afasta da pessoa, fuma, tranquilo, mas longe de mim. Kikiki, derçou.
1: Deixa eu ir com o João aqui.
5: Bom dia, Carol. Bom dia, Rodrigo. Eu curto o cheiro de roupa de cama limpa.
1: Ah, sim.
5: Aquela coisinha de chegar e a roupa de cama tá limpinha, sabe? Ah, toma um banho, vai deitar. Ah, aquilo ali é do caramba. E já falando em cheiro também, dirigindo Uber, né? Ontem eu peguei um dentista.
1: Ai, meu Deus.
5: Mas ele tinha um bafo do tigre louco. Eu não consegui entender isso aí, tá ligado? O dentista tinha um bafo do tigre louco.
0: Tem Uber que dirige mal, cara.

0: Não quer dizer nada, irmão. Tem radialista que é gago. Não quer dizer nada. Eu te entendi, é que o Jack Frey ficou picando a bola. Né? Tamo junto, parceirão. Ô, Carol.
1: Bah, foi muito boa, tá de parabéns. Assim. Venceu o teu dia, pode acabar por aqui.
0: Eu até esqueci aqui o que eu ia falar.
1: Roda áudio, vamos rodar áudio.
2: Bom dia, um cheiro que é ruim, mas é bom e me marcou muito. É o cheiro de zurrilho na estrada.
0: Bah, pior.
2: Hoje quase não se sente mais. Eu tô sempre na estrada e não noto mais. Não sei se é porque hoje em dia a gente viaja de vidro fechado, ar ligado, ou se os zurrilhos melhoraram. Mas quando eu sinto, me remete a uma lembrança da infância, das viagens em família, que também mesmo se viajasse de vidro fechado, os carros tinham tanto buraco que o cheiro entrava igual. Então é uma lembrança muito forte da infância.
0: Valeu.
1: Deixa eu ir com
0: Lembrei.
1: Essa... Lembrei. Ah, tá.
0: Cheiro de hotel, eu adoro.
1: Uhum.
0: Aí, mas dá uma decepção quando chega no hotel e no teu quarto não tá com aquele cheirinho
1: tá...
0: que tu esperava do hotel.
1: É, verdade.
0: Dito isso, vai.
1: Dito isso, vamos com essa ouvinte.
3: Bom dia, Carol. Bom dia, Rodrigo.
0: Bom dia.
3: Tudo bom?
0: Bem.
3: Ai, o cheirinho que eu gosto dos meus gatos. Meu Deus do céu, que cheirinho bem gostoso. Eu tenho 3, eu pego e cheiro eles assim, ó. Ui! Que coisa bem
0: Bateu louquinho.
3: E outra da minha filha, pelo amor de Deus, que cheiro bem gostoso. É maravilhoso o cheiro dela. É uma coisa de outro mundo. Valeu.
1: De outra vida.
3: É Randra, aqui de Canoas.
0: Valeu.
3: Beijo.
0: Tamo junto.
1: Beijo.
0: 25 minutos pras 9. Ainda dá tempo. Manda um áudio aí pra gente no @RodrigoAdams, no @Carol.Sanches.
1: Qual o cheiro que te marca? Conta essa história do porquê também te marca ali no @RodrigoAdams e no @Carol.Sanches. A gente quer um áudio lindo, maravilhoso, sem barulho externo, tirado ali do Bluetooth e, claro, até 30 segundos. Obrigada de nada.
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1: Muito obrigada pela tua parceria, audiência, por começar a terça-feira com a gente. Pra encerrar, deixa eu fazer um pedido de doação, claro, de sangue por aqui. O pai aqui da nossa ouvinte, da G aqui, G Biasos, tá passando por um transplante de medula na Santa Casa.
0: Perfeito.
1: Então ela precisa, eles precisam, né, de 30 doadores aptos, doadores de sangue, na Santa Casa. E eles não são de Porto Alegre, então a galera que é daqui puder doar, precisa então desses 30 doadores na Santa Casa, o horário dali do banco de sangue.

0: É das 7h30 da manhã às 5h30 de segunda a sexta-feira e sábados, então das 7h30 às 12 horas. Então, Geraldo Lisboa Borges. Geraldo Lisboa Borges é o pai dessa nossa ouvinte que está pedindo aí doação de sangue.
1: Boa, vamos reforçar isso durante a programação aí, Caroleta. Depois
0: vou
1: já me manda
0: no
1: que
0: grupo
1: eu
0: também.
1: Isso, que eu vou recuperar no Bola nas Costas. Fechou. E vou mandar pros colegas o microfone aqui das outras emissoras
0: fechado
1: também.
0: Fechado todo.
1: 30 segundos para as 9, a gente volta amanhã.
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4: E olha só a dúvida do Hugo. Doutor, tenho 20 anos, nunca fui ao médico e de uns dias pra cá tenho tido algum incômodo nas partes íntimas depois da ejaculação, tanto na parte do pênis como na parte do saco escrotal. O que que pode ser isso? E olha só, meu amigo, pra começar, isso que você tá contando pra gente, 20 anos e nunca foi ao médico, é uma questão relativamente comum entre os homens. Não deveria ser assim, mas é. Depois que os meninos deixam de ir ao pediatra, muitos deles só vão ao médico quando tem uma questão de saúde importante. Eu já acho que seria importante fazer uma consulta pelo menos aí uma vez por ano para tirar suas dúvidas e checar como você está. No seu caso, essa dor e esse incômodo podem ter várias causas. Por exemplo, um tempo excessivo de masturbação, o que faz com que haja um edema, um inchaço ali da região próxima ao pênis e ao saco escrotal por um tempo prolongado. E isso pode provocar uma dor, um desconforto maior nas suas partes íntimas, como você está contando pra gente. E aí, outra questão importante para ver é se por conta da intensidade ou da frequência da sua masturbação, você não tá machucando alguma parte do seu pênis e isso que pode estar trazendo dor e desconforto. De qualquer forma, dor e desconforto com frequência não são normais e isso sinaliza que talvez tenha chegado a hora de você ir no médico, conversar com ele, fazer um exame e saber se tá tudo em ordem com a sua saúde. É isso aí. Tá com dúvidas? Escreve pro @ Jairo Bauer Oficial.
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1: A estreia de Michael, a cinebiografia de Michael Jackson, foi histórica. O filme já arrecadou mais de 200 milhões de dólares. E com isso, o longa registrou a maior abertura global da história das cinebiografias musicais e superou, com folga, projeções iniciais do mercado. Pensando nisso, a linha Atlântida.com.br tem uma lista completa da Billboard, que mapeou as maiores cinebiografias musicais de todos os tempos em um levantamento que eles fizeram no ano passado, elencando produções que marcaram o gênero tanto pelo impacto cultural quanto pelo desempenho nas bilheterias. E a lista inclui títulos que

0: Elvis. Com 217 milhões de dólares, Michael passa a ocupar isoladamente o topo nesse recorde de estreia. Para ver essa lista completa e também assistir outros filmes que sejam cinebiografias, entre em atlantida.com.br. Eu sou a Babi Bittencourt e daqui a pouquinho tô de volta.
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8: Oscilações de temperatura em março e abril podem favorecer resfriados e alergias. Então reforce a dieta com vitamina C, zinco e ferro, além de frutas, folhas e grãos integrais. Mantenha-se hidratado mesmo com um calor menor para auxiliar defesas naturais. Sustente rotina de exercícios moderados para ativar o metabolismo e priorize noites bem dormidas para ajudar na regulação imunológica. Prevenção e equilíbrio são as chaves para uma estação mais saudável.
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6: Posição 5. 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Muito bom dia. Bora de Atlântida Hits. Faltando 17 minutos para as 11 horas. É Miles Smith.

0: gente, da Rádio das Nossas Vidas, com o Fresno, tentar de novo e de novo. Encerro por aqui o nosso Atlântida Hits. Essa, obviamente, foi a primeira posição. Agora falta um minutinho para as 11 horas. Na sequência, vem um intervalo rapidão. E logo depois, bola nas costas. Beijos, tchau!
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2: Quem define o que é um grande compositor? Pro New York Times, a resposta passa por influência, consistência e impacto cultural. Tô falando isso porque o veículo publicou recentemente uma lista reunindo 30 dos maiores compositores americanos vivos, atravessando gerações, gêneros e estilos, e reforçando como a música popular continua sendo moldada por vozes diversas e altamente autorais. Essa seleção não veio de um único olhar crítico. O New York Times ouviu mais de 250 especialistas da indústria musical e reuniu 6 de seus próprios críticos para chegar ao ranking final. Um dos pontos mais interessantes da lista é a inclusão de artistas que expandem o conceito de americano. Bad Bunny e Romeo Santos representam a força da música latina dentro da indústria dos Estados Unidos, refletindo um cenário cada vez mais plural. E aí que a gente entra, né? O resultado é um recorte que equilibra a tradição e o contemporâneo, reunindo nomes consagrados e artistas que redefiniram o que significa compor. Na lista aparecem artistas como Taylor Swift, Jay-Z, Stevie Wonder, Babyface, Outkast, Kendrick Lamar e Lana Del Rey e Bob Dylan. Para acessar a lista completa é em atlantida.com.br. Eu sou a Babi e daqui a pouquinho eu já volto com outra informação sobre o mundo do entretenimento.
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4: Estamos no outono e o campo já tá de olho no clima. A tendência de uma estação dentro do padrão, mas com um começo ainda meio irregular, chama atenção. Em abril, por exemplo, a chuva pode aparecer menos em algumas regiões, principalmente na campanha e no sul do estado. Na prática, isso até ajuda quem tá na colheita da safra de verão. Mais pra frente, em maio e junho, o cenário muda. A chuva volta a aparecer com mais frequência e as temperaturas começam a cair. Já no ritmo do inverno, só que o radar já tá ligado lá na frente, porque os modelos indicam a possibilidade de um El Niño no segundo semestre. E isso pode significar mais chuva aqui pro estado. Ou seja, começamos tranquilamente, mas o ano ainda pede atenção no campo. Para saber mais, é só acessar a coluna da Gisele Leblen em GZH. 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

0: 11:07, tá começando bola. Neste dia 5 de maio de 2026. 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Vamos começar a apresentar a mesa de hoje com eles, porque hoje tem jogo do Grêmio, hoje pela Sul-Americana. Hoje é noite de vida ou morte,
1: hein? Rodrigo Adan! Salve, Lelê, salve, rapaziada. Realmente, hoje é um dia D, vamos dizer assim, pro Grêmio, né?
2: O dia D é hoje!
3: Gordo Léo! Queremos a Copa! E vamos pra ganhar na Argentina hoje.
0: Muito bem.
3: Nada mais me importa.
0: Muito bem. Tem uma galera na Argentina lá já, torcedores, né?
4: Carol Freitas!
5: Bom dia. Dia difícil pra ser torcedor do Santos, né? Que joga hoje, inclusive, em
0: Brasília. Ah, é verdade, é verdade. O Santos também joga hoje.
3: Vini Moura!
6: Aqui no debate esportivo, não entendi.
0: Debate esportivo paralelo.
6: Exatamente. Mas eu acho que tu falar que hoje tem jogo do Grêmio, eu sou como uma ameaça pra galera.
0: Por quê?
6: Porra, porque, né, cada jogo do Grêmio na Sul-Americana é um desespero pra bancada tricolor.
0: É, né, não, verdade, né. É uma ameaça pro outro time também, né, porque certamente vai ter um expulso, né?
6: Ah, isso é verdade. É isso é verdade. É um novo esporte aí que a gente tá lançando. Eu gosto que ano passado, quando o Inter tinha um monte de pênalti, ah, era arbitragem, agora ninguém fala nada, né, agora...
0: E não saiu ainda a matéria do GZH sobre isso, né?
6: Ah, não saiu.
5: Saiu ontem, tem uma matéria.
0: Aê! Viu como a gente perde aqui, eles fazem?
5: Tem uma matéria falando sobre os pênaltis e como foram, o que, que os analistas de arbitragem falaram sobre cada uma das
3: expulsões.
5: Tá lá em GZH.
0: Aí!
3: Depois eu acho que tu... Não, pô, tu ajudou, tinha alguém sem uma pauta na cabeça e tu falou isso, o cara falou... Porra, tá aí!
0: Não, cara, é isso que eu vou fazer. Não, é sem pauta. Que ano passado teve pauta pela quantidade de pênaltis. Por que que não teve esse ano pela quantidade de expulsões?
3: Tá, mas eu acho que manter o padrão. Eu acho que tá certo, mas tá certo. Alguma expulsão.
7: Opa. Tudo bom, beleza? Não, ele tá no ar agora aqui, mas me deixa teu contato aqui, que depois ele faz aí contigo essa daí. Tá bom? Beleza. Ele fala contigo depois do programa. Pessoal da coletiva.net quer falar contigo aí depois aí para o ombudsman da imprensa agora.
0: Obrigado. Não, é que eu só quero o padrão, né? Não quero nem mais, nem a menos.
3: Quero tu quer coisa, uma coisa que não existe.
6: Mesma coisa que você quer falar outra coisa.
3: Tu quer pau pro Boechat com pro Silas Malafaia. Ah, tu que é rola. Saudoso Boechat, genial. Ah,
0: esse faz
6: isso
0: falta.
6: É uma vergonha.
0: Esse faz
3: isso
0: falta.
3: O Boris Casoy tá vivo. Inclusive, ele voltou pro SBT 29 anos depois, agora tá no SBT News. Linha 1, nosso querido Jason Lisboa.
0: Alô, Jason Lisboa, me ouve? Não, é a linha 1, né? Então talvez seja externa 1. Vamos ver.
3: Externa 1.
0: Pô, a gente tá... Alô, Jason Lisboa, me ouve? Não,
6: tá. Fala, Lelê!
0: Ó! Oh.
6: Não sou eu.
0: Puta merda. Pare, vamos fazer o seguinte, então. Vamos abrir todas, né? É. Alô, Jason, me escuta?
8: Quer que eu vá lá?
0: Não, nem nenhuma das externas ele está. Então vamos agora para a página 2, linha 1. Alô, Jason? Alô, Jason?
9: Olá, senhores. Buenos dias.
6: Opa!
9: Vamos.
3: Agora sim. Aí.
5: Agora não foi.
9: Ah!
6: Agora não foi eu.
9: Tudo pronto? Listo?
6: Listo.
0: Está listo?
9: Como estamos?
0: Muy bien.
9: Tudo bem, Lelê?
0: Tudo.
9: Estou aqui na Calle Florida, uma das principais ruas de Buenos Aires, muito movimentada, com muito comércio, pessoas de um lado para o outro. Hoje tem Grêmio, o Grêmio está em Buenos Aires para o jogo da noite desta terça-feira contra o Deportivo Riestra. Vocês já estavam falando aí sobre a decisão, é clima de decisão de um Grêmio que chegou ontem no início da noite, até de certa forma pressionado, né? Foi uma minoria, foram 4 torcedores, mas torcedores barulhentos que fizeram com que inclusive o Mister Luiz Castro fosse ter uma conversa mais próxima com esses torcedores. Mas estamos aqui em Buenos Aires para esse jogo onde o Grêmio quer voltar a vencer fora de casa para afastar a crise, para afastar mau momento e para buscar classificação também na Copa Sul-Americana, senhores.
0: Pelo teu casaco tá frio aí, né?
9: Frio? É, hoje não tá tão

0: respeitou. Tu viu o nível de respeito que ele tem quando ele foi intimado a cantar? Ele disse, não, em respeito aos ouvintes, eu não sou cantor, eu não vou cantar. Ah, se as pessoas tivessem essa noção, né? De respeito aos outros, né? Mas muito legal, gente, pô.
1: Deu uma lição de vida ao Lelê do
0: Mas, cara. Não, ele, o tiozinho deu. Eu não dou nenhuma. Eu tô aprendendo.
2: Ô, gente, eu tenho uma curiosidade. A gente falou que aqui é uma decisão pro Grêmio e tal, mas o Riesta, ele não tá nem perto, sei lá, da terceira prateleira do futebol argentino.
3: Não.
2: Tem alguma notinha? Tem alguma notinha no jornal? Tem alguma coisa? Tem algum torcedor do Riesta? Tem alguém falando desse jogo aí na Argentina?
3: Muito pouco. O estádio do Riesta tem capacidade para o Guillermo Laza para 3 mil torcedores aproximadamente. O público não passa disso. O jogo hoje vai ser no Nuevo Gasômetro, que é a casa do São Lourenço, que está emprestado para o Riesta, que coloca ali 2.500 torcedores por jogo. Hoje o Grêmio está com uma expectativa boa de colocar, quem sabe, 500 torcedores dele, Grêmio, no Nuevo Gasômetro. Então vai aumentar um pouco essa margem. Mas o Riesta não é um clube tradicional, conhecido, viveu boa parte da sua existência até agora na segunda divisão, nas divisões inferiores aqui da Argentina. Então não é um jogo que chame muito a atenção. Disputou a primeira divisão do futebol argentino nessa temporada, terminou nas últimas colocações. Então vai jogar, conversando com os colegas argentinos aqui sobre o jogo, projetando o jogo, que eles me dizem, olha, o Riesta não vai mudar a sua forma, vai jogar defensivo, pensando primeiro em não perder, e é balão, ligação direta no centroavante, no Smarra, para ele lutar lá na frente com os zagueiros do Grêmio para tentar criar alguma coisa. Fora isso, vai ser um jogo onde primeiro o Riesta vai tentar não perder hoje à noite no Nuevo Gasômetro.
4: Ô, Geiso, e conta pra gente, assim, tu que tá por aí, né, velho? Aqui, obviamente, a gente viu as imagens, né, os torcedores indo ali conversar com o Liscaço, protestando, né, sobre o momento da equipe, pedindo mais garra, mais vontade e principalmente a vitória, né? Como é que o Grêmio aí encarou isso? Teve algum rescaldo, alguma coisa que não chegou aqui no Brasil ainda?
3: O Grêmio minimiza essa situação, por quê? Porque o Grêmio trata como realmente uma minoria, foram 4 torcedores ontem, mas foi uma minoria, Adams, barulhenta, e isso é inegável. Tanto que quando o ônibus chega e para, o Antônio Dutra Júnior, o vice de futebol, ele desce do ônibus e vai direto para conversar com esses torcedores. E depois, na sequência, o mister, né, o Luiz Castro, desce do ônibus, os torcedores estão gritando lá contra os jogadores e ele vai também até o gradil para conversar com os torcedores. E é uma conversa onde os caras estavam gritando, exaltados, e o Luiz Castro numa fala baixa, extremamente educada. Pelo que eu busquei do pós, né, o Grêmio minimiza, entende que de fato é uma minoria, né? Foi uma minoria barulhenta, claro, mas que em nada muda o planejamento, o que está acontecendo, enfim. Só, claro, dá talvez um tempero a mais para o jogo de hoje, onde a necessidade do Grêmio é muito grande de vencer, de vitória, né? Então isso sim, daqui a pouco pode servir até como combustível para o jogo de hoje à noite.
2: Eu acho que tem uma soma de não vencer, e além disso, jogar mal.
4: Porque vamos combinar, tu tá em terceiro lugar na Copa Sul-Americana, num grupo de classificação, é uma vergonha, né?
2: Não, e num grupo com equipes, assim, nada tradicionais, que não tem nenhuma representatividade dentro do futebol sul-americano.
1: Deu sorte no sorteio, Grêmio, né? Ali.
2: Ou deu azar, deu azar, né?
0: Não consegue jogar. Sul-americana é mais difícil.
1: Não, mas é que tem uns grupos um pouco mais. O próprio grupo do Santos é mais complicado que o do Grêmio.
2: Então, sim, sim. O Santos é o último.
1: Pois é. Não que o Santos seja um parâmetro.
4: Não, é que eu acho que nada é assim, ó, Vini. Na moral, gente, vamos falar um português bem claro. O momento do Grêmio não é um momento legal,
2: bolinha,
4: né?
2: Bolinha de sagu.
0: Oi?
2: Bolinha de sagu nós estamos jogando.
0: Ah, bolinha de sagu.
4: E não é um momento legal. E aí isso deixa mais constrangedor ainda a atuação da equipe na Copa Sul-Americana. Porque é ali que tu tinha que te engrandecer. Essa é a real,
3: olha,
4: velho.
3: Olha só. Ah. Aqui, ó, o Cogiro, nosso Gleidson Ferreira, disse que eu achei um primo meu aqui.
4: Olha aí,
3: em Buenos Aires.
4: Família Lisboa.
3: Não sei se é parecido. É parecido? Não.
2: Parece.
3: Seu nome?
5: Maurício Cés.
3: É argentino?
5: Não, boliviano.
3: Boliviano. Por isso que está com casaco do Blooming aqui, ó, de Santa Cruz de la Sierra. Tá fazendo o que perdido por acá?
5: Não, estamos aqui de vacaciones, estamos esperando o partido que vão jogar acá Blooming e River.
3: Blooming joga?
5: Sí, aqui por la

0: Americana lá outra semana.
1: Ah, mas em lá outra semana, você está um pouquinho adiantado.
2: Vacaciones?
0: Não, sim, não é mais adiantado porque estamos em vacaciones igual.
1: Ah, ah, vacaciones, é importante, é bueno, vacaciones, né?
3: Pergunta se ele ficou.
0: É muito bonita a cidade.
3: Pergunta sobre a eliminação da Bolívia e Marcelo Moreno.
1: Estamos em vivo para Brasil. Los mi amigos de Bola nas Costas, que acá hablamos Vuela en las Cuestas, em Argentina, estão perguntando sobre a eliminação de Bolívia em la Copa, para a Copa del Mundo. Como
0: foi para você? Para nós, pues, nós estamos com toda a ilusão de que Bolívia ia, depois de 35 anos, ao Mundial novamente, mas assim são as coisas, se ganha e se perde, e hay que pelear em outro Mundial, ¿no?
1: Faltou o delantero Marcelo Moreno.
0: Sí, sí, faltó Marcelo Moreno porque es un ídolo, ¿no? En Santa Cruz, pero lastimosamente el técnico no lo llevó, ¿no?
1: Mauricio, gracias. Buenas vacaciones para usted.
3: Por eso no está puro,
0: ya,
3: ¿no?
0: Muchas gracias a ustedes. Ya.
1: Abrazo, hincha de Blumen. Gracias. Gracias, Mauricio. Ah, quedó una fotito. Claro, vamos a tirar ahora acá.
4: Jason, estrela,
3: enquanto está haciendo la foto ahí con Jaime Palillo.
1: Fala.
3: Vamos com o provável Grêmio, cara. Pra gente ver se vamos ter esperança ou vamos se irritar.
1: É decisão, é tratado assim como decisão o jogo de hoje. Então, como tem o Amuso de volta, tô apostando no Amuso já no time titular. E aquela formação clássica, com os dois volantes e o meio, o Mac jogando centralizado. Com o Everton, Gustavo Martins e Vieri na zaga, Pavon e Pedrinho nas laterais, à frente. Não tem Nardoni e não tem Arthur. Então, Dodi e Pérez são opções. Tem o Noriega meio arquivado por aqui também. O Gabriel Mac como meia, pelos lados Enamorado e o Amuso, né? E na frente o Carlos Vinícius. É uma tendência do Grêmio colocar em campo, Luiz Castro colocar em campo, o time, entre aspas, considerado ideal para o momento e para esse jogo que é decisivo e que vai enfrentar um adversário que não deve buscar o ataque hoje à noite.
2: O Deportivo Riestra, que não está numa fase boa nem no Campeonato Argentino, né, cara? Tava vendo aqui a classificação do Campeonato Argentino, ele é o lanterna, mas do grupo.
5: Tá, 3 jogos sem perder.
2: Sem informação?
5: Informação.
1: Informação.
5: Ganhou do Independente, do Torque, e empatou com alguém, né, gente? Não lembro com quem.
1: Saúde. Com o Lanús.
5: Isso, empatou
1: 0-0.
5: É o melhor Riestra dos últimos anos.
2: E tá
4: é a melhor sequência do Riestra na temporada.
5: Exatamente.
2: Tá bom.
5: Ah, esse jogo aí é ruim de secar, cara. Ah, sei, o time dos caras é muito fraco.
4: Ruim de assistir também ao Jason falando que
3: o esse só é o jogo que o frente, secador, pô. Ele só dá bola se dá o crimezinho.
5: Isso, não, tu aí, não opa, assiste, tu não assiste nesse começo.
3: Aí vem no grupo lá, tipo assim, opa, aconteceu
2: alguma coisa. Cara, triste. O jogo daqui os caras ficaram com a mais e não desmancharam a retranca, cara.
5: Não, mas é que não vou segurar. Lele, nem perde tempo, vou assistir outra coisa. Prefiro. Ah, qualquer coisa.
3: Vê Casa do Patrão no.
5: Isso, na TV dar uma avisada, né?
3: Mas é um reality show ali que tu vê que.
5: Só faltou um show.
3: Isso,
5: é só reality. Não tem show.
4: Alguns de nós podiam se inscrever, né? Que a gente vencia daí, porque não tem ninguém assistindo. Fazia um mutirão aqui.
5: Isso, é verdade. E o bom é que ninguém ia ser cancelado, né?
3: Não tem como, né? O primeiro eliminado do Casa do Patrão ganhou, acho que 1000 e poucos seguidores.
5: Ah, não tem como. Não,
3: o cara vinha no bolo, o cara ganha mais seguidores.
2: Olha só, onde assistir Deportivo Riestra e Grêmio hoje? Na Paramount.
3: Ah, é, vou vender minha televisão. Tem que botar em campo o goleiro do Botafogo.
5: É, melhor que eu.
3: Bota ele aí, ó. Vai no MD, ó. Gatito Fernandes, né?
2: Vou vender minha televisão.
4: Ô, Jason, mas ontem vocês trouxeram a informação também de que o Vila Sante não fica à disposição para esse jogo, que é uma coisa que o Adams perguntou ontem, mas está sendo preparado para voltar depois do jogo contra o Flamengo também, né? Para voltar a ficar à disposição.
1: Tá na hora, né? O Vila Sante já tá na fase final de recuperação, já está treinando com bola, participando dos treinamentos com bola com seus companheiros no CT Luiz Carvalho. Então, dentro dessa primeira quinzena de maio, o Vila Sante deve estar à disposição. Ele tem o desejo, a ideia de voltar antes dessa primeira perna do campeonato, do término desse primeiro semestre de jogos dos clubes antes da Copa do Mundo, para tentar ainda, quem sabe, ser lembrado pelo Gustavo Alfaro para ser convocado para a Copa do Mundo. É difícil, ele perdeu muito tempo, muito terreno, mas ele deve voltar ainda nessa primeira quinzena aí. Então tá no prazo, quem sabe depois do jogo contra o Flamengo, o Vila Sante finalmente de volta como opção para o técnico Luiz Castro.
3: Ontem eu tava ouvindo o Sala na hora de ir para casa, eu vi que o CCD deu meio que um chilique assim sobre essa coisa do Vila Sante querer voltar e ir pra seleção, cara, qual jogador que vai jogar por um clube não vai pensar na seleção do seu país, assim, né? E pra mim, se ele voltar... Se ele voltar jogando, Pedrão, pra ser convocado, é bom pro Grêmio, cara. E a Copa do Mundo para o campeonato, velho.
4: E com certeza ele tem noção que é difícil, né, ter tempo, mas...
1: Quem tá ouvindo, ó, eu vou narrar, quem tá vendo, ó, a mijada ali, ó. Do lado da banca, a esposa parou o marido. Tem um da Zoom ali, Cogiro? Rapaz, tá tensa a conversa.
6: Ah, médio, né?
1: É, não, mas é, ela tá com as mãos, agora botou a mão no bolso, o rapaz só ouve, que é uma coisa normal, natural.
2: É normal, né?
1: Casado,
2: é o
1: a gente só ouve.
2: Qualquer parte do mundo é assim.
3: Como assim, Alejandro?
1: Estamos constatando que também na Argentina é assim. Ela passa a mão na testa, passa a mão na boca.
2: Ô, Pedrão, o que tu acha disso, Pedrão?
1: Já te disse, já te falei.
2: É. Pedrão, tua opinião, Pedrão.
6: Lamentável.
1: O cara só ouve, o cara não dá uma palavra.
2: É melhor, nesse momento é melhor.
3: Não me gusta a situação.
4: Com certeza ele tá errado.
2: É, nesse momento eu ficaria quieto também.
3: A opinião da Carolzinha.
4: Com certeza ele tá errado, não tem.
1: Tá errado, claro. Tá errado.
2: Olha só isso aqui, ó. 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
7: Então vamos matar uma coisinha, não vai?
2: Porra!
7: Hoje eu vou ficar feliz de qualquer jeito.
3: Dá todo dinheiro pra mim.
7: Bah, hoje é golaço de qualquer jeito. Bah, vocês começaram a se fuder nessa já.
2: Porque aqui, ó, mas a sorte do Grêmio tá alta, né, cara? Considerando a qualidade desse time aí.
3: Do Grêmio ou do resto?
2: Não, cara, a do Grêmio, cara, 2,75.
3: Claro, cara, a KTO tá vendo o Grêmio jogar, cara.
7: Não, olha.
3: Só um
7: pouquinho. Não,
3: falando sério, desculpa, não tem como, cara. Para com isso aí, para com a campanha da vacinação.
2: Não,
3: começou ainda.
2: Tá, peraí, eu vou te perguntar o seguinte: quem é o favorito hoje de noite,
3: cara? Olha, pela bola que ele tá jogando, o Grêmio nem favorito é, cara. Tô te falando, cara, desculpa, não é.
4: O empate é o favorito?
3: O empate é o favorito.
5: Olha aqui, quando eu falei que eu não vou assistir o jogo, eu tô falando sério, cara.
2: Que horas é o jogo?
3: 7 horas.
5: Peraí, olha só, o primeiro jogo lá, o Grêmio Riestra na arena, que foi até me emocionei, que foi 1-0. Cara...
2: A gente só começou a ver...

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3: 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Tá de volta o Bola, faltando 26 pro meio-dia. 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Falamos bastante aqui sobre o jogo do Grêmio, hoje 19 horas então na Argentina, no estádio do San Lorenzo, mas contra o Deportivo Riestra pela Sul-Americana. Eu estava pegando aqui a classificação do grupo, o Montevideo Torque tem, City Torque tem 6 pontos, o Grêmio tem 4, o Riestra também tem 4 e o Palestino tem 2 pontos, por isso que a vitória para o Grêmio hoje é essencial para que depois nos outros dois jogos que faltarão, que acho que serão os dois aqui, daí, né?
4: É, para o Grêmio depender apenas de si para ficar em primeiro no grupo e não acontecer o que aconteceu no ano passado.
3: Que é o encontro com o segundo, time, pega um time que vem da Libertadores.
4: Um terceiro pior, né, da Libertadores.
3: Pois então, esta é a informação. A gente tem um assunto que a gente...
4: Um terceiro melhor, na verdade, né? Terceiros melhores em volta sul-americana.
3: Isso. A gente tem um assunto que a gente tem que trazer aqui pro debate, que é o rolo esse que tá dando lá do Santos, né?
5: Bah, Neymar.
3: Cara, que desagradável, Neymar, né, cara? Bah, ô, meu, quando a gente acha que a gente... Pô, ó, cara, e olha que esse programa aqui, ele... Esse programa não, cara. Eu acho que...

0: todo mundo, assim, a grande maioria da galera que trabalha com futebol no Brasil, mesmo não acreditando numa recuperação do Neymar em tempo pra Copa. Mas, pô, cara, ninguém nunca jogou a toalha de vez, assim, né? Eu mesmo, que sou totalmente contra, assim, até pelo histórico dele de convocação, que não há, né, com o Ancelotti, eu sempre disse aqui, pô, cara, talvez seja uma questão assim, cara, a 26ª vaga, sabe? Ou até uma questão política, sei lá, pô, o cara tá no evento.
1: A experiência do Neymar,
0: deixa ele quieto
1: isso.
0: Ali, recupera ele em 15 dias. Mas, bah, cara, aí vai fora do campo esses troços aí, cara, é difícil.
2: Eu tava assistindo antes, ali de manhã, um setorista do Santos, o Lucas Musetti, do UOL, e ele tava trazendo como começou toda essa treta, e aí ele disse que o William Arão se incomodou com as chegadas de alguns meninos da base, de 2, 3 meninos da base, e aí o Cuca expulsou ele do treinamento, e aí começou toda a briga. Disse que o Robinho Júnior falou pro William Arão assim, viu, ninguém pode tocar nele. Aí o Neymar tomou o lado do William Arão e falou, moleque, fica quieto, cala a boca, tu tem 18 anos, nem fez gol no profissional ainda. Aí eles discutiram, os dois, seguiu o treino e na pausa pra hidratação, o Robinho disse que o Neymar era folgado. E aí, sentindo que o clima tava bem propício, o Cuca fez aquele treinamento 1 contra 1. E aí, o Neymar disse que queria ir contra o Robinho Júnior. E foi aí.
3: Exatamente, que Macedo, aqui em Buenos Aires, nesse momento.
2: Opa,
0: entrou errado aqui.
2: E aí ele foi driblar o Neymar, perdeu o gol, mas deixou o Neymar no chão.
3: Oh.
2: E aí o pau torou, né? Porque daí o Neymar falou pra ele, por isso que tu não tem gol no profissional. E ele falou pro Neymar, pelo menos eu não fiquei no chão. E aí disse que depois disso que o Neymar deu um...
1: Pedala, Robinho!
2: Um tapão.
0: Pedala, Robinho!
4: Pedala, Robinho! O passado te condena. Retro.
1: Toma, Tevez.
0: 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Pois então, Rodrigo Adams, dia 4 de maio de 2026, ontem, às 17h12, a Julia, arroba Bigodeus, tweetou o seguinte, Neymar explicando que é um pedala, Robinho, pra nova geração.
5: Muito bom.
1: Ah, cara, eu... Você sabe que o cara que fazia o Robinho, o anão, ele... Uma hora ele falou...
0: Joga no Santos hoje.
1: Isso, ele falou...
0: É o William Anão.
1: Caralho, nossa. O anãozinho que fazia o Robinho, ele pediu pros caras, olha só, tem como parar... Que eu fui no médico, tá entortando a minha coluna. Porque ele ia na noite e os caras davam a baleia no anãozinho.
5: Imagina. Ah, cara, mas eu...
1: Tortou a coluna do anão, cara.
5: Isso aí não é verdade, cara.
1: Tô te falando.
5: Tomou teu tapa que tortou a coluna.
1: Pô, mas é um anãozinho, cara. Era um foguete na...
0: Não, isso não.
1: Imagina tu bêbado, cara. Tu bêbado. Os caras bêbado batendo. O bêbado não tem noção da força.
5: O bêbado...
1: Bêbado e o...
5: E outra, os caras nos cumprimentam às vezes no rolê. Às vezes
1: cara, eles... o cara que... O teatro, depois show, o cara vem com a mão pra dar um pau lá.
0: Vem na moralzinha, irmão. O Potter, cara. O Potter é corcunda por causa disso.
1: Claro, cara. Cara, a gente não tá num torneio de bocha.
5: Mas eu tenho um negócio, uma opinião em relação a esse negócio do Neymar.
1: A opinião de Vini Moura no Bola nas Costas.
5: Cara, assim, a gente aqui não foi jogador profissional, né? Embora alguns
2: não
5: tiveram.
0: Tu fez a base no
5: Exato. Não, mas não é profissional, mas tive essa vivência de vestiário. Cara, as coisas. Isso é mais comum do que a gente imagina,
1: eu
5: gente.
1: Eu também acho.
5: Esse tipo de estresse no treino, a briga entre os caras é mais comum do que. Daí, assim, eu. Nesse assunto eu vou dizer, cara. Tudo que o cara faz vira uma grande notícia. A briga no treino acontece todo dia. Neste momento, no CT do Grêmio, os caras estão brigando. Lá no Parque Gigante, os caras estão brigando.
0: No hotel do Grêmio também.
5: No hotel, em todo lugar, cara. Os caras brigam no treino, velho, porque é assim.
6: Ô, meu, eu concordo contigo. Eu acho que só tem um ponto, assim, que... É, o que fica... O debate agora é tipo, pá, como é que o cara que faz isso daí ali vai aceitar uma reserva na seleção? Por isso que se linka o debate da convocação, tá ligado?
5: Não, tudo bem, mas é que eu acho que não tem a ver com isso a briga, entendeu? Não é que ele não aceite uma reserva.
6: É que eu, ontem eu tava acompanhando também a ESPN, ontem à noite, e aí o debate era que poderia também estar o staff do jogador do Robinho Júnior tá aproveitando o momento para tentar um rompimento de relação com o Santos, porque o menino não tá sendo aproveitado, não tá jogando, aquela coisa toda. Isso, né, era uma mesa redonda e os caras debatendo o que poderia estar acontecendo também. Então,
3: é possível.
6: Eu ouvi a opinião também do Felipe Bastos falando, né, que foi jogador de futebol profissional, hoje é comentarista, nosso colega e tal. Ele disse que tem coisas, e aí até, eu não me lembro qual é o colega que está do lado, que é jornalista, meio que perguntou para ele, ah, mas isso, ser agredido não é, é ter hombridade, aceitar isso? Ele, não, é que tem coisas que ficam no vestiário. Vou dar um exemplo, a gente aqui, se der algum quebra-pau, a coisa acaba entre nós, a gente não vai a público. Historicamente a gente faz isso, eu acho que qualquer grupo fechado, qualquer vestiário, isso é coisa mais
1: quando
6: natural.
1: Tá fechado. Que não é o caso, por exemplo, a gente vê do Santos.
5: Mas nem sempre, Léo.
1: Não, eu sei, mas é que eu concordo contigo em parte.
0: É que
1: eu
0: hoje, acho que hoje é mais diferente, hoje vaza mais fácil.
1: Vaza porque tem muito mais gente e muito mais artifícios que ajudam a vazar. Mas assim, ó, concordo contigo, é coisa. Primeiro porque é futebol, tá? Esse tipo de coisa a gente já viu várias vezes na várzea. Vai se repetir no profissional. Mas eu acho que quando o Neymar perde a cabeça com um menino de 18 anos, pô, tu mostra que não tem maturidade nenhuma.
6: Vai,
1: não,
6: perde a cabeça.
0: Não tá no prumo.
1: Perdão, tu perder a cabeça
6: com algo que o Neymar
1: uma
6: sempre
1: bobagem.
6: Foi. É a referência, né? Que é o drible, é a ironia.
5: Mas não tinha o contexto ali do guri sendo folgado com o Arão, por exemplo. E aí, tipo, cara, eu acho que, por exemplo, o Neymar é capitão do time.
1: Mas quando tu bate alguém, tu perde a cabeça, xinga o cara.
2: Mas aí, tu acha que o Neymar tinha que ter uma postura mais de líder, então, e chamar o guri num canto?
1: Segura.
5: É que aí eu defendo a coisa do bastidor do futebol, que é o que acontece. Tem uma história que a gente gosta muito de ouvir, do Bolívar, por exemplo, que é quando o D'Alessandro chega no Inter. Que eles conversam ali entre eles, ele, o Indy, não sei mais quem. Mas esse gringo aí, o que, que ele tá achando? Vamos ver se ele é pau-ferro mesmo. E aí os caras começam a torar o D'Alessandro no treino. Cara, por exemplo, isso aí é bastidor, velho, entendeu? Pô, o gringo poderia ter se estressado também aí.
0: Na entrevista que eu fiz com o Bolívar, que tá lá no ar no meu canal de YouTube, ele fala diversas vezes sobre essas rusgas de vestiário que às vezes aconteciam até dentro do campo entre os jogadores de se xingar. E era o seguinte, velho, resolvi ali dentro e acabou.
1: Mas
0: segue o jogo.
5: Onde é que tá o
2: vídeo? Mas o que eu li ontem é o seguinte...
0: No YouTube Lelê Bortolassi, cara. Mas é que eu falo muito com o Bolívar sobre isso, justamente. Que é, cara, como é que era aquela época? Porque era muita liderança e muito jogador novo. Como é que vocês lidavam com isso? E, cara, eu tinha um monte de liderança, mas quando alguém fazia uma cagada, era mijado, sabe? E tinha a rusguinha, como tu falou... O D'Alessandro chega ali, cara, e os caras... Ah, então tá, nós vamos mostrar como é que é.
5: Aqui. É o bom...
0: Daí já, ó, cheguei num lugar mais ou menos, entendeu? Então eu vou ter que... Agora, do Neymar, sabe? Tipo assim, pô, velho, chega no guri ali, bah, não faz isso, sabe? Agora comprar por um outro cara...
6: Tem uma outra história lá, que a gente sabe de vestiário, que foi um camarada nosso que viveu perto disso, né? Que é também no rebaixamento do Inter, né? Que um dos jogadores entra de risinho dentro do vestiário e acabou dentro de uma geladeira, né, velho?
0: Aí
6: queimaram o filme só do cara que era... Dá pra falar aqui, na real, não vou dizer o nome do outro envolvido, mas um deles, o Paulão, tá?
0: Sim.
6: O Paulão ficou de bandido na história, porque obviamente o Paulão era defensor e era um cara que tava dando a vida, tomava crítica da imprensa, da torcida, tudo certo. Chegou uma hora que ele disse, ah, meu, quer saber... A gente tá se fudendo ali atrás pro cara ficar de risinho perdendo gol.
0: Ano passado.
6: Foi empacotar ele.
0: Ano passado. Lembra ano passado que deu uma treta ali numa. Acho que foi no fim do primeiro tempo do jogo. Era o Mercado e o Carboneiro. Sim, lembra? Tiveram que afastar os dois.
5: O Inter até ganha o jogo, né?
0: Uma treta.
1: E não tem uma treta, teve com o Magrão também, lá atrás.
5: Teve o Kleber.
1: Mas assim, tem muita coisa. A Carol, deixa a Carolzinha falar, que eu queria falar.
2: Não, mas só sobre o não fazendo uma defesa do guri, porque a gente nem sabe, isso tudo são fontes do Santos que falam com jornalistas lá de Santos e a gente só repassa. Que eu li que o menino tinha... o Neymar tinha se desculpado com ele, tinha ficado tudo bem e tal, só que aí chegou lá no Chilindró. E aí o pai dele não achou legal, não achou de boa. E aí conversou com o staff e aí tomou toda essa proporção. Mas
1: o Robinho, o pai que tá preso, que não tá gostou. Preso.
2: E aí não gostou, mas que pelo guri tinha se resolvido ali no pedido de desculpas com o Neymar, segue a vida.
5: Também tem esse outro ponto. Dizem que teve. Que eles, pô, depois foram pro vestiário pós-treino. Cara, pô, foi mal, tá, beleza, por isso que eu digo, cara,
2: eles jantaram na mesma mesa,
5: por isso que eu digo, a ideia é muito do momento, do bastidor, do calor do momento, cara, e outra, pra chegar nesse ponto, daí vamos lá, todo mundo aqui, a gente tem um convívio aqui, tem coisa que não é específica, é acúmulo, é um monte de acontecimento seguido que uma hora tu vai, merda,
1: não, cara. Vamos longe, historicamente tu tem no fim dos anos 90, aquele cano de time do Corinthians, que hoje tu vê as histórias, os caras se odiavam ali. Tinha a turma, a panela do Rincón e a turma do Edilson. Os caras se odiavam, o próprio Edilson.

0: não falava com o Petkovic e o Flamengo é campeão com aquele gol do Pet em cima do Elton de falta, acho que é um tricampeonato carioca. Tem lá nos anos 70 o Leão batendo no Marinho Chagas depois da derrota para a Holanda. Então, esse tipo de coisa, ele acontece. É que às vésperas de uma convocação para a Copa do Mundo, com um jogador que muitos ainda atribuem como um grande ídolo e que ainda acreditam, e tem uma parcela grande de pessoas que acreditam no Neymar ainda e que convocariam ele, tudo o que ele fizer vai manchar a caminhada dele nessa reta final. Tudo, qualquer coisa. O que a gente mais queria, Carol, é que ele tivesse, talvez, focado, fora de nenhuma polêmica, mas o que acontece é que a cada dia qualquer passo que ele dá se torna polêmico.
1: É o que o Vini disse antes, né? Tudo que o Neymar faz tem uma proporção, mas é porque ele é o Neymar, ele tem que ter essa dimensão. Você também. Se eu fizer isso aqui, Rodrigo, pô, eu sou o Neymar. Será que isso daqui não vai repercutir de uma forma negativa pra mim? Pô, tem que ter esse discernimento também. Ontem, se fosse o Messi, o Cristiano Ronaldo também viraria notícia.
2: Eu não sei quem falou isso ontem, porque na timeline às vezes o cara não consegue gravar quem falou, mas eu achei interessante a abordagem. A abordagem que alguém falou o seguinte ontem, acho que foi sobre a declaração do Rafinha, dizendo que é o Neymar. Que isso demonstra uma pouca personalidade dessa nova geração, porque ficar pedindo o Neymar junto com eles também significa um escudo para eles.
0: Uma dependência.
2: Né? Porque, tipo assim, se der uma M, vai cair tudo nas costas do Neymar.
3: Foi ontem o Casimiro, né?
2: Ele falou isso?
3: Tem corte do Casemiro, não Casemiro Miguel, Casemiro Volante, né?
2: Sim, sim. Falando isso?
3: Falando sobre o Neymar, o melhor Neymar tem que estar na Copa. Só que eu acho que os caras não estão vendo isso, velho. Eles não estão acompanhando.
2: Quem tá vendo o melhor Neymar?
4: Ninguém. Mas a opinião dos jogadores é que, cara, alinhar ele fisicamente deu.
0: Eu acho que
2: o Neymar falta 40 dias pra Copa, cara.
0: O Neymar tinha que fazer uma parada meio assim, ó, me convoca e a gente vai ganhar. Ele tinha que meter essa daí meio anos 90, anos 2000. Pode me convocar que nós vamos ganhar. Por quê? Porque aí tu já, opa...
1: Mas, Léo, a gente fala mais...
0: Bota pra ti essa resposta.
1: É mão na orelha, é batendo no guri da base. Tem que falar de, olha só o Neymar tendo uma atuação espetacular num jogo. Agora nem vai ter tantos jogos difíceis também pra ele... destoar, nem jogou os jogos difíceis, não enfrentou o Palmeiras, enfrentou o Flamengo, pô.
2: Não, mas, ô, Carol, até pra gente...
1: É o Recoleta,
2: gente...
1: o Bragantino e dois contra o Coritiba.
2: Até pra gente...
0: Recoleta...
1: Bragantino e Coritiba.
2: Pra gente ser honesto aqui, tá? Pra gente ser honesto. A gente falou muito sobre a última Copa do Mundo, tá? Uhum. Que a Argentina ganhou. O Messi já não tava no seu auge, né? Uhum. Só que o grupo argentino comprou por ele.
3: Vale, mas não dá mais pra comparar.
0: Não dá.
2: Um pouquinho, para aí, eu não tô falando do não tô comparando o Messi com o Neymar. Eu tô dizendo o seguinte, quando um grupo de uma seleção, de um país... de jogadores que são de extremo nível, eles abraçam, cara, nós temos o craque não tá mais tão bem, vamos abraçar por ele, vamos pegar
3: junto.
2: Na teoria
3: tinha isso na última Copa também, cara, não vai ser agora que vai mudar, meu.
2: Não.
0: Tá, mas em 22...
4: Mas 22 ele... 22 o Neymar jogou bem, cara.
0: Jogou bem, mas aí os caras entregaram pro jogo.
4: Assim, eu acho que o Neymar não se justifica pra Copa. Eu só acredito que, daí vem a minha vírgula, é que é o seguinte... A gente não pode... Eu acho uma loucura a gente entrar em umas conversas que parece que a gente tira o Neymar pra bagre, cara. Eu falo a gente, o Brasil inteiro, a gente conversando. Às vezes eu penso, parece que a gente tá falando do JP Galvão, cara.
2: Tá, mas Vini, vou te fazer uma pergunta.
0: Tá muito bem, artilheiro.
2: Vou te fazer uma pergunta, então. Qual foi a última atuação do Neymar que tu viu que, cara, esse cara aqui tá na Copa?
4: A gente nem lembra. PSG, só que eu não vi nenhum jogo da seleção com alguém se destacando que justificasse eu não sentir falta dele. Eu acho que o melhor último jogo da seleção que foi assim, ó, pica, foi com ele.
0: Tá aí, quem que tira?
3: O Brasil ganhou 3-1 da Croácia, o Brasil fez, abriu e tomou empate e demonstrou personalidade.
4: Achou que foi, tipo assim, qualidade máxima?
3: Não é qualidade, é que assim, ó, tem que entender uma coisa também, né? A gente tá num período pré-Copa, a tendência é esse time encorpar e melhorar. Porque tu vai ter um mês de treinamento.
4: Mas isso em tudo pré-Copa.
3: Eu sei, cara. Só que assim, ó, o Neymar, ele foi muito mais experimentado na seleção. E é óbvio que a gente viu muito mais coisas boas dele, coisas ruins na seleção, isso é óbvio. Só que nos últimos 4 anos, vamos botar, cara, podemos pegar depois da Copa de 2022, não teve nada, meu.
4: Mas a seleção também não teve nada. Olha a posição da seleção nas eliminatórias.
1: Não, a seleção. Mas, gente, a seleção... consegue se destacar no Brasileirão, enfrentando aqui, ó. Tava olhando os últimos jogos que o Neymar jogou: São Lourenço, Coritiba e Fluminense. Os últimos
4: três jogos. Mas contra o São Lourenço ele jogou bem. Só que daí tu viu o time. O cara. Isso que eu digo, cara. Contra o São Lourenço ele jogou bem. O cara pegava a bola no meio-campo. Girava, o cara não passava, não fazia o facão. Teve um outro lance que ele passa pro jogador do Santos e infiltra. E aí o outro jogador se mete na frente
1: dele. Foi uma escolha dele,
3: eu vou falar só fisicamente, tá? Do que eu vi dele em jogos do Brasileiro. Se ele entra, que seja 15 minutos, como a gente tava pedindo há 2, 3 meses atrás, não é que os caras atropelam ele. Os caras atropelam ele e dão a ré, velho. Fisicamente falando, porque os caras estão no auge da temporada.
0: A gente viu lá, Brasil jogando. E França,
3: cara,
0: gente.
3: Os franceses,
0: viu, assim, ó. O time da França contra o Brasil, a gente viu aqui o primeiro tempo, antes do Pretinho Básico, no amistoso. A França brincou. Os caras não jogaram a valer. Se pegar a França a valer, tinha goleado. É outra fiasqueira, então, pique Alemanha.
4: A gente achar que tá
0: mas assim, ó, quem tu tiraria do time pra colocar o Neymar?
4: Não sei, cara. O Rodrigo se machucou. Não, ele tá
3: falando de levar o cara.
4: Eu não tô falando de tirar, tô falando de convocar, cara. Tô falando de ter alternativa, velho.
0: Copa do Mundo não é show. Copa do Mundo não é show.
4: Vou te dar um outro exemplo.
0: Concorda comigo, Copa do Mundo não é show.
4: Ah, discordam por partes.
0: Por quê? Copa do Mundo não é show.
4: Vou te dizer, pênaltis contra a Croácia, como aconteceu. Tu coloca quem pra bater? O Neymar ou o Vini Júnior? Quem tu coloca pra bater o pênalti decisivo contra a Croácia?
0: Eu boto Neymar, óbvio. Porque ele é mais experiente. Mundo,
4: por isso que eu tô dizendo, é o show. E outra, não, é o melhor batedor de pênalti dos últimos anos.
0: Mas quando eu digo show, mundial. É futebol arte. Não tem, não, Copa Alemanha, do Mundo é ganhar.
3: Não, a Alemanha ganhou no Brasil, assim, não tomou conhecimento de nada.
0: Tá, ok, mas eu digo que o que interessa é vencer.
3: Tá, isso aí, tu pega o último exemplo da Argentina, aí eu concordo contigo.
0: É vencer, porque o quê? Porque a gente vai acontecer na primeira fase... A gente tem uns joguinhos que a gente vai se atropelar e não vai jogar grandes coisas, vai ser aquele 1-0 xoxo, tu vai falar, pô, Neymar tá no banco. E aí? Se botar ele, melhor. Se não sei o quê, os caras tão mal.
4: Mas quem hoje tu diz que entra e vai mudar o jogo pro Brasil? Quem hoje tu diz assim, ó, pô, tá apertado contra a França aqui, vou botar esse cara que ele vai mudar o jogo?
0: Cara, hoje no banco do Brasil, Estevão e Hendrick. Pra mim.
3: O Estevão nem pra Copa também.
4: Eu acho que nem vai.
0: Pois é, tá.
4: Ele machucou, né?
3: Pois é. Mas assim, Alvine, se fosse pra apostar em questão física e momento, como o Ancelotti tá falando ali, principalmente da questão física, momento...
0: O momento tá bem.
3: Não, cara, até o próprio Rayan, velho. Tá lá, tá fazendo, sabe? Tipo, pô, o João Pedro fez um golaço, sabe? São caras que vão ganhando espaço no momento em que o Neymar mingou, velho.
4: Mas tu não acha que daí é ter muito jogador parecido no sentido de qualidade, de idade?
3: Ele deve levar
4: o João, o Rayan...
3: Ele vai levar de 8 a 9 atacantes.
4: Pois é, não tem um espaço pra um cara assim.
0: Tá, mas o quanto ele vai atrapalhar o teu grupo, vocês acham?
4: Quem?
0: Eu tendo o Neymar. Não,
4: é
0: calma.
4: É só a gente ver a declaração.
0: Não, pera, se ele ficar na casinha.
4: Não vai atrapalhar o grupo.
1: Se ele for reserva, tu acha que ele vai aceitar de boa?
0: Tu acha que ele vai aceitar ficar na casinha?
4: Cara, mas os jogadores estão pedindo... Daí a gente tem o fato, né, que são os jogadores falando que preferem que ele esteja. O Rafinha, por exemplo, se o Neymar não vai, quem seria uma das referências técnicas do grupo? Rafinha?
3: Mas vamos dizer que hoje assim, vamos dizer que hoje assim, ó, o velho tem o grupo na mão e a galera tá pedindo o Neymar. E aí daqui a pouco, meu, o Neymar tá lá. E aí a turma já começa a fazer corpo mole pro velho.
4: Ô, meu, eu vou te trazer outro ponto da eleição.
2: Os últimos dois gols do Neymar pela Copa do Mundo, pela seleção, tá? Foram os dois o mesmo jogo. Brasil 5, Bolívia 1. 9 de setembro de 2023.
4: Cara, olha só sobre o negócio de grupo. A gente nunca ouviu na carreira do Neymar, né, tirando agora o Robinho Júnior, alguém falando do Neymar em questão de bastidor e de grupo. Não existe, os caras amam o cara, mano.
2: Isso é verdade.
4: Tipo assim, tu não vê ninguém falando mal dele.
3: Então vamos demitir um Ancelotti e botar o Neymar de treinador.
4: Não, também não.
0: Tipo o Romário no Vasco. Ele fica com a briguinha, se precisar ele entra.
4: Aqui, eu tô fazendo advogado diabo aqui, entendeu? Porque
1: mas
4: eu
1: consigo... Mas tu não convocaria, vai fazer todo esse...
4: Não, é que eu acho...
0: Claro que convocaria.
4: É que pelo contexto atual da seleção e pelos nomes, algum tipo nomes que se machucaram, eu levaria o Neymar. Agora, eu entendo completamente o lado de quem acha que o Neymar não deve ir, etc. Eu não sou maluco aqui, não sou lunático. Eu só tô dizendo que, cara, de repente, existe espaço pra um jogador desse, levando em consideração que as opções que a gente tem ali na frente são muito parecidas.
2: Se eu não tô enganado aqui, a última convocação do Neymar foi em 2023. Outubro de 2023.
0: Mas quem é que
4: não Brasil, tem mais... Brasil e quem?
2: É, Brasil e Uruguai.
0: Qual é a ordem de técnico?
3: Ele não se machuca nesse jogo?
2: Não, é que aqui eu tô vendo no Transfer Market aqui,
0: o Tite
2: é,
0: estatística, sabe? O Tite sai, quem assume é o Diniz ou o Ramon?
2: Os últimos quatro jogos que o Neymar... Pare só um pouquinho.
4: Foi o Diniz.
2: Aqui, ó. Os últimos quatro jogos que o Neymar disputa pela seleção brasileira, segundo o Transfer Market.
3: Acho que ele se machucou nesse jogo.
2: 9 de setembro de 2023, 5-1 na Bolívia, ele faz 2.
4: Neymar sofreu uma grave lesão no joelho esquerdo durante o jogo entre Brasil e Uruguai, 17 de outubro de 2023.
3: É, vem ladeira abaixo. Okay.
4: O atacante rompeu...
2: daí, ele não é mais convocado.
4: Ele rompeu o ligamento cruzado anterior e o menisco.
0: Okay. Porque aí ele, depois ali é o Diniz, o Ramon e vem o Dorival, é isso?
2: Mas olha aqui, ó.
0: E aí depois o Antelope.
2: Olha aqui, depois do 5-1 contra a Bolívia, o Brasil joga contra o Peru... fora de casa, ganha de 1-0. O Neymar joga os 90 minutos e dá uma assistência. E depois o Brasil joga contra a Venezuela em casa. O Neymar joga os 90 minutos e dá uma assistência. Ou seja...
0: Não, ele é importante.
4: Ele sai sendo protagonista da seleção ainda.
2: Contra o Peru e a Venezuela.
4: Tá, mas a gente não tava ganhando deles. Olha como foi a nossa eliminatória contra esses mesmos times. Tu lembra o Brasil e Venezuela? Agora, há pouco? O Brasil não jogou nada.
2: Tudo bem, mas...
4: Nada.
2: Então não tem diferença nenhuma com assim, ele.
4: Não, como não tem diferença? O Lelê, olha só.
2: Nós empatamos com a
4: Venezuela bem em campo. Vamos pegar as eliminatórias do Brasil nos últimos anos.
1: E eram os melhores do lado, diferente do
4: vamos,
1: Santos.
4: Vamos pegar as eliminatórias do Brasil nos últimos anos e a de agora. Qual é o acontecimento? O que, cara, que o Brasil não
2: tu tem? Tu sabe por que eu não vou comparar dos outros anos as eliminatórias? Porque os outros anos eram menos vagas. Esse ano os caras jogaram sem a corda esticada, mas nem perto da corda esticada. Os caras jogaram sem
4: a corda. Acho que o Brasil não jogou bem porque tinha muita vaga.
2: Mas claro, meu!
4: Um monte
2: vai cobrar,
4: cara, tem um monte de jogador da seleção que precisa buscar espaço. Como é que me diz que os caras jogaram assim? Tem neguinha ali na seleção que não sabe nem se vai ser convocado.
0: Mas tu sabe quem vai é os quentes vão segurar
2: o. O que eu quero dizer é o seguinte, cara, é que nos anos anteriores as eliminatórias tinham um peso. Mesmo que os caras também. Né, difícil era quando era duas vagas, sabe? Que o Brasil disputava no último jogo lá, aquela vez do Romário contra o Uruguai, sabe? Aquilo era uma pemba. Depois começou a aumentar a vaga, o Brasil tirou o pé nas eliminatórias, cara.
4: Eu discordo porque o Brasil todo o período pré-Copa, o Brasil tava precisando provar alguma coisa. O Brasil não teve um técnico fixo, não teve um time que a gente nunca soube dizer qual é o time do Brasil.
0: A gente teve presidente que foi deposto, a gente teve problema na justiça, o cara que assumiu depois, uma confusão, e aí vai trazer o Ancelotti, depois não traz o Ancelotti, ele pega e volta.
2: Ah, é verdade. Não, aqui o papo tá bom, eu ia até me esquecendo. Ah,
5: o papo tá bom. 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
2: Se tem um papo que rende, faz a gente esquecer o tempo passar. O Neymar, né, cara? É, pelo amor de Deus. Ah, vamos lá, então. 19 horas. 19 horas é
4: virou a tiozinho lá da
2: gente. Em Brasília, 19 horas. Só que hoje em Buenos Aires, 19 horas. Deportivo Riestra e Grêmio. Bolão do Bola, por favor.
3: 4-0 Grêmio.
4: Ah, então é favorito sim, ó.
0: 2-0 Grêmio, abraço, meu brother Fábio Dutra.
2: Tá, então esse 2,75 do Grêmio na KTO tá valendo muito, então.
0: Sim. Na cabeça.
2: Na cabeça.
0: Na cabeça.
2: Vini Moura.
4: Tchau, bora. Ah, tchê, vou te falar, tá? Cara, o empatezinho daquele jeito amargo deles.
2: É?
4: É, isso aí. Tá, amanhã é choradeira aqui.
2: É o placar, por favor.
4: 1-1.
2: 1-1.
4: É.
2: Carol.
1: 1-1 também.
2: 1-1 também.
0: Tá, a gente fala da grande final amanhã, né, que vocês jogam, né?
4: Ah, a gente joga, vocês não, é isso aí.
0: Tem a grande decisão, né?
2: Depois que o treinador de vocês começou a usar na foto das faixas aquela faixa...
0: Quem é que vai jogar?
3: Quem é que vai entrar na reportagem aí pra
2: comigo direto? Aliás, estatísticas da Recopa Gaúcha.
0: Fala.
2: Estatísticas da Recopa Gaúcha. Grêmio disputou 7 Recopas Gaúcha, velho.
4: Ó.
2: Sabe quantos jogos foram na arena?
4: Quantos?
2: 4.
0: Porra.
2: O Inter está indo pra 5ª Recopa Gaúcha.
4: Quantas foram?
2: Sabe quantas do Beira-Rio? Nenhuma. Puta. Vem aí o Discorama. Boa tarde. Amanhã o Bola volta às 11 horas.
0: Pega o embaixador e vai ver o jogo.
2: Ah, é, 1-0 pro Grêmio.
0: Boa.
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17: Vamos de novo! Discorama. Meio-dia, 5 minutos, bom início de tarde de terça-feira, mais um dia especial em praticamente todo o sul do Brasil. E é sempre muito especial quando estamos conectados, plugados, nesta parceria aqui na programação da maior rede de rádios do sul do Brasil. Right.

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0: Meio-dia e 11 minutos é o Discorama na programação da Atlântida. 20 anos, o Chili Peppers lançava esse álbum duplo, o Stadium Arcadium. Bom demais, com Danny California, Snow, Tell Me Baby, entre outros sons. Falando em datas legais, há 39 anos, o disco do The Cure duplo, Kiss Me, Kiss Me, Kiss Me. Vários sons legais, entre eles Just Like Heaven. Inclusive, a gente usa aqui de trilha no Discorama. 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Vai ter início de tarde de terça-feira para todo mundo, meio-dia e 12. Vamos surfando essa onda. Ouvi The Cure agora.

mais um pedido da audiência aqui no @rafinha.menegazzo. Aliás, faço mesmo. Vem junto comigo ali, pede teu som, pode seguir o parceiro e tamo junto até uma da tarde com o Discorama. Tocando live, Ben Lies on the Riverside, a banda do Ed Kowalski. Esse som é muito legal. Obrigado ao ouvinte que lembrou desta faixa. Ouvimos ainda The Cure, Chili Peppers e The Police. Meio-dia e 20. Seguimos com a nossa viagem aqui no Discorama da Atlântida e um clássico do Lobão, Rádio Blá.

Carlos Kleber Rude, até quando esperar a banda de Brasília? A mesma galera lá da Legião Urbana, da época da Legião, Capital Inicial, com um clássico absoluto do rock nacional. Até quando esperar? Até vem da Lobão, Live, The Cure, Chili Peppers, The Police. Agora a saideira desse bloco, Ultraje a Rigor. Nós vamos invadir.

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2: Discorama, dia 20 de junho no Bar Opinião. Tem os amigos aqui do Nazaré. O cara falou, porra, filho, sempre toca o Vagabundo, confesso. Então eu vou tocar Salão de Festa a Vapor pra galera. Vou jogar o link ali nos stories.

Esse é o Midnight Oil com Truganini. Foi pedido de ouvinte no arroba rafinha.menegazo. E a primeira foi o Daza, dia 20 de junho, no Bar Opinião em Porto Alegre. Uma noite de muito reggae. O Ian McCulloch, vocalista do Echo and the Bunnymen, hoje completa 67, 67 anos. 13 para uma, para o consórcio do Sicredi, o melhor caminho até as suas conquistas. É quem abraça o Discorama todos os dias, meio-dia.

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12: Opa, eu sou o Thiago Zirbes e esse é o Te Liga no Campo. Imagina entrar em uma lavoura e ver um trator trabalhando sozinho, sem operador, sem cabine ocupada, só com a tecnologia. Esse cenário já não é mais tão distante, não. Durante a Expo Direto Cotrijal e Nometoc, especialistas apontaram que máquinas agrícolas totalmente autônomas podem chegar ao campo em menos de 5 anos. E o mais interessante, grande parte da tecnologia já está aí. Sensores, piloto automático, monitoramento em tempo real, tudo isso já faz parte das máquinas atuais. O que muda agora é a capacidade de interpretar dados e tomar decisões sozinha. Mas tem um ponto chave nessa história, que é a conectividade. Hoje, ter internet no campo é tão importante quanto ter semente ou fertilizante. E junto com essa transformação, surge outra demanda: profissionais mais qualificados para operar e entender essas tecnologias. Para saber mais, é só acessar a coluna da Gisele Leblen em GZH. 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
24: Olá, muito boa tarde, amigo e amiga ligados na Atlântida. Estamos chegando, 1h08 com este Pretinho Básico do dia 5/5/2026. 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Todo o amor cabe aqui. Muito boa tarde à estrela móvel de hoje, Rodaica. E tudo aí? Bem, Rodaica? Eu já ia te amarelar.
25: Tinha um surdo aqui no meu lugar.
24: Eu ia te amarelar por ter chegado Vini. Depois do programa Vini, começar. Mas como então. Tu não tá nem ouvindo o que eu tô
25: desculpa.
24: Falando,
25: não,
24: eu não vou amarelar.
25: Aqui, né?
24: Tá, tudo bem. 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Ontem tava de touca, hoje tá de camisa de surf. Fala, Porazinho, tudo bem? Boa tarde.
26: Boa tarde, Alexandre Fetter. É

0: oscilação do tempo no outono, né?
1: É verdade.
0: A amplitude térmica, né?
1: Isso mesmo, a oscilação tá oscilando aí. Também o teu sinal hoje aí, por exemplo. Deu uma falhadinha de leve, mas vamos, eu tenho certeza...
0: Vamos conversar com os guris.
1: Que a gente vai resolver... É oficial, o álbum e as figurinhas da Copa já chegaram no Stock Center. É lá que eu vou buscar o meu hoje de tarde, então.
2: Mas é os capa dura?
1: Aí é uma boa pergunta que eu não sei responder, não
3: todos
1: deve ser.
3: Todos os lugares chega perguntando capa dura, a resposta é ou chega dia 10 ou chega dia 15.
1: Isso. Ainda não deve ser. Muito bem. Boa tarde, Rafinha Menegado.
4: Ótima tarde, Alexandre. Beijo pra todo mundo aí.
1: Banriway, a nova conta para crianças e adolescentes do Banrisul, Leandro Bortolatti.
3: Excelente tarde, principalmente pra comunidade do Rock and Roll, porque há 6 minutos atrás os Rolling Stones confirmaram o que os boatos estavam dizendo.
1: O quê?
3: Mais um disco de inédito. Mas dos velhos. Os velhos não param, cara.
4: Não precisa,
1: loucura.
4: Né?
1: Loucura.
4: Os velhos chega não param.
1: E será que vem mais uma turnê, não?
3: Ah, é difícil,
1: é
3: cara,
1: difícil,
3: mas,
1: né?
3: Mas é que as cenas, é elas mesmo, emocionam, né? Fetter, porque, cara, eles estão muito velhinhos,
1: muito velhinhos,
3: cara.
1: Claro,
3: só que estão ali cenas de estúdio gravando e de novo o...
1: Mas é demais, né?
3: O
1: uma
3: Andrew
1: inspiração.
3: Watt, esse gurizão que, cara, produziu um monte de gente. Ele uniu Ozzy com Elton John, botou a Lady Gaga pra cantar com os Stones. Esse cara é maravilhoso, é um guri deve ter 30 anos, sei lá, e é um produtor de mão cheia que tá pegando uma velha guarda e mantendo os caras na ativa. Rolling Stones, novo álbum, dia 10 de julho.
1: Baita informação, Lelê. Léo Oliveira, na produção do Pretinho Básico.
5: E aí, meu
1: boa
5: jovem,
1: tarde, garotão.
5: Ótima tarde pra ti, ótima tarde pra todo mundo.
1: Obrigado.
5: Nessa terça-feira. Bonita, pelo menos aqui em Porto Alegre.
1: Bonita, bonita terça-feira, agradável, temperatura agradável,
5: sol.
1: Santa Catarina também, que bom. Que legal.
5: Temperatura sobe e depois cai próximo final de semana pra azarar a turma.
1: Tá certo, não tem problema porque é outono, né? A gente já
5: e
1: pode esperar isso.
5: E outono é sempre igual, as folhas caem no quintal.
1: Ah, vai, né? Hoje, 5 de maio de 2026, agora tá fazendo
5: Super
1: um
5: Rádio Tupi!
6: É show? Não, é que eu mexi na mesa aqui pra tentar tirar essa
1: Melhorou, Porazinho. Tá mais estável agora.
6: A gente tem que tentar, né?
1: Isso aí, Porazinho, tô contigo.
6: Eu não sabia que vazava um negocinho aí pra vocês.
1: Hoje é Dia Internacional da Língua. Pois não, Porã?
6: Desculpa,
5: Magonha.
1: O que que tu falou? Dia Internacional do quê, Porã?
4: Barbaridade, barbaridade.
6: Não, escapou aqui, Alexandre.
4: Que falta de respeito com o
6: Fera. Língua portuguesa, né?
1: Ele poderia dizer qualquer palavra.
4: Você viu, né?
1: Ele optou por dizer esta palavra.
4: É, tu vê.
1: Que engraçado. Escolheu dizer esta palavra. Maconha, ele falou. Eu comecei a falar, hoje é Dia Internacional da... E ele, maconha.
4: O Porã sempre adorou, né?
1: Vai tomar uma amarelinha pra deixar de ser bom. Amarelinho pro Porã, produção. Pode botar na tela ali, amarelinho pro Porã.
4: Nosso maconheiro velho, né?
3: Eu não quero causar...
6: Velho, sim, maconheiro, não.
5: Tu vê que ele tá com uma camisa cheia de flores, né?
3: Eu não queria causar
6: flores na cabeça.
3: Longe de mim causar discórdia ou ser cagueta, X9. Mas a entrada atrasada no estúdio não dá mais amarelo?
1: Dá. Rafinha Menegas está amarelado,
2: Alexandre,
1: também.
2: Eu entrei atrasada.
1: Não, tu entrou no limite.
4: Ô, Daika, o Lelê faz o que quiser aqui. Ele dá no Fetro, o Fetro diz, eu adoro.
5: Eu vou dizer só uma coisinha. Na minha área, o cara que fez esse negócio, ele fez, acorda com a boca cheia de formiga.
1: Boa tarde, Ivan.
5: Boa tarde. Não, isso aí
1: eu gosto do X9.
5: Caguetagem, X9.
4: Não.
5: Acorda com a boca
1: cheia de X9.
3: Não, eu quero a mesma regra
1: que eu vi.
3: Eu quero a mesma regra para todo mundo. Eu não quero nada mais para mim, nem nada menos para mim.
5: Mas eu quero
3: o mesmo tratamento dos outros.
4: Às vezes é bom ficar quieto.
1: Segunda vez que eu ouço tu falar essa frase hoje.
2: Ele é um cara justo.
1: Hoje é bola tu falar essa frase. Boa essa frase. Eu não quero nada mais nem nada menos.
5: Chorando pelo time deles.
2: Eu quero mais uma coisinha que eu adorei aqui, que eu não sabia que ficava a mãozinha com cartãozinho amarelo.
1: Tu quer tomar um também?
2: Não, eu tenho uma sugestão. Se quiser, pode mandar. Eu tenho uma sugestão. A gente podia colocar uns cardzinhos que identificasse o humor de cada integrante no início do programa.
1: Por cor? Legal.
2: Não precisa ser cor, pode ser um emoji.
1: Um emojizinho.
2: Qual é o teu mood hoje? Daí quem assistir a gente lá no YouTube já sabe. Tô de mau humor. Tô feliz da vida. Tô com calor, tô com frio, tô cansada.
5: Manto azul.
2: Tô engraçadinho.
1: Extraordinário. Também, boa essa, hein? Vamos estudar. Vamos ver com o pessoal.
2: Eu tinha pedido também um retorno ali, não rolou ainda.
1: Nós estamos

0: vendo aí?
1: Ah, não. Gente, vendo. Eu acho que tem uns 6 meses só que eu falei.
2: Não, mas estamos vendo. É que nós estamos lá no setor de Vejas Bem, junto com o Correio Elegante.
3: Isso. Vejas Bem.
1: Se tiver
3: Vejas
1: um retorninho bem, do ar ali, é show.
0: É o setor que mais cresce.
2: Qual? Vejas Bem.
0: É o setor
2: bem.
0: De Vejas Bem. Vejas
3: tem
0: bem.
3: Que não. Falar com o gerente das lives, né?
2: Bom, agora tem. Bate não, quebrar. Temos, não, né? Tem. Agora tem, tem cara. Mano. Tem o Cauê Moura bariátrico.
0: Tá, então vamos tem, falar com ele.
2: Agora tem um coordenador de lives.
0: Ótimo, muito bem.
3: Vamos seguir o programa.
0: Vamos seguir o programa, Dia Internacional
4: da Maconha.
0: Aí eu vou ter que te amarelar, né? Aí eu vou ter que te amarelar pra uma questão de critério, né, Lelê?
2: Exatamente.
0: Critério, eu vou ter que te amarelar.
3: Mas não te preocupe, tu não vai ser expulso.
0: Ficou o gapzinho ali, eu fui obrigado. Foi mais forte que eu. Hoje é Dia Internacional da Língua Portuguesa.
2: Ora, foi!
4: Segunda, né? Tu viu que eu falei que depois da maconha era da língua portuguesa.
0: Uma das línguas mais difíceis de se aprender no mundo.
4: É difícil. E aí uma das qualidades do Alexandre Fetter é que ele fala muito bem a língua portuguesa. Oh, escreve
0: obrigado,
4: muito bem.
0: Fui professora, a tia Carmen, mãe, professora a tia de Carmen. Português.
3: Ah, eu achei que tu tinha sido professora.
0: Não, não, minha mãe.
4: Era
0: minha mãe,
4: professora de português.
0: É. E tu sabe que eu tenho uma questão tão forte com isso, cara, que eu paro de seguir. Paro de
4: quem
0: seguir.
4: Quem escreve mal.
0: Quem escreve mal.
4: É bravo.
0: Eu simplesmente
1: não,
0: paro de seguir.
1: Pior do que escrever mal é escrever errado, né?
0: Também.
1: Escrever
0: errado.
1: Tem
0: também,
1: gente exatamente. Que escreve mal.
0: Isso, tá, ok. É, mas errado não dá.
1: Não cometeu ali. Agora, o erro, assim, aquele gritante, dá um
0: muito,
1: desespero.
0: Muito ruim.
3: Seja menos, né?
0: Seja menos.
4: Isso é um grande de um problema, né, cara?
0: Hoje, aí nós vamos ter que ver qual a partilheira que tá, né, por esse problema. Hoje é Dia Mundial da Higiene das Mãos, importantíssimo. Uai, passar o alquinho, hein? Uau, não é porque acabou a pandemia, a gente não vai higienizar as mãos.
1: Eu sou com mesmo, água e sabão de preferência.
0: E outra coisa, dedo na boca, roer unha, ruim, cara.
2: É bom dirigir na boca, né?
0: A quantidade de porcaria que tem embaixo da tua unha, tu bota tudo na boca.
4: Dedinho na boca depende da ocasião, né, Ivan?
2: Exatamente, né? Dedinho na boca, francesinha de cocô. É isso aí, o cara tem que cuidar. Francesinha de cocô, moleque.
0: Falando em boca, sabe que esse dia eu vi uma dica de um médico chinês?
1: Que é isso, Leandro?
0: Que...
2: Tu entendeu o que ele falou?
0: Eu adoro essas curiosidades da medicina oriental. Uhum. E ele falando que é errado tu acordar e tomar um golão d'água. É errado.
1: Ele tá louco.
0: Tá errado.
1: Ele tá louco.
0: Porque durante a noite a tua boca fica cheia de toxinas. Tu deveria colocar essas toxinas pra fora, fazer
4: então
0: um bochecho.
4: Faz um bochecho.
0: E a partir disso tomar água.
4: Interessante.
3: Mas hoje em dia não pode mais nada também. É uma palhaçada isso, né?
2: Isso é um tapa na cara da sociedade, meu irmão.
0: Era só uma dica. Mas isso é uma verdade, cara. O que o mestre chinês tem é uma verdade.
2: Só um pouquinho. Toma jeito. Tu beija pessoas. Boa tarde, meu irmão.
0: Boa tarde,
2: Dara. A gente beija pessoas estranhas.
3: E tu pede pra fazer gargarejo, vai.
0: Quem beija pessoas estranhas?
2: Na vida.
3: Imagina o porão. O porão era pra ter perdido a boca de tanto lugar que ele botou a boca.
2: A boca dele tá podre.
4: Errado não tá. Eu não vou discordar. Realmente beijei.
2: Vigilância sanitária interditar a boquinha do porão dos anos 90.
0: Nós estamos ainda no dia 5 de maio.
3: A RBS, boa. Hein?
0: Hoje também é o Dia Mundial. Porto Alegre não comemora esse dia. Para Porto Alegre, esse dia não existe.
2: Qual dia?
0: É o Dia Mundial do Trânsito e da Cortesia ao Volante.
4: Falamos ontem sobre isso aqui.
0: Aqui não tem isso.
4: Pra gente não falar de novo, recupere. Pra gente não falar de novo, recupere o programa de ontem.
0: É.
4: Né? Falamos amplamente sobre isso.
0: Muito bem.
4: No trânsito.
0: Foi então a data de hoje. Boa data de hoje, hein? Língua portuguesa, higiene das mãos e dia do trânsito.
4: Tudo bacana. Parece que a produção que a gente tá muito melhor que a titular, me parece. Eu não quero criar causa.
3: Barbaridade.
4: É cedo ainda?
2: A gente recebe a oportunidade, não tem que... A pressão é grande, né? A camisa é pesada de produtor do Pretinho Básico. Camisa histórica.
4: Porã, eu vou citar Renato Russo aqui agora. Ainda é cedo.
0: Nossa,
4: Carnite, NIT.
0: Pô, se me
5: permite.
0: Ô, poisão.
5: Pra rimar com Nietzsche, yes. Se me permite.
1: Sinusite.
5: Eu fiz um post, eu gostaria de ler um texto rapidamente, gostaria de ler este texto Nietzsche? Pra vocês aqui. Oh. Não é Nietzsche, é Rui Barbosa.
2: Grande Rui whisky. Barbosa. Adoro esse whisky, Rui Barbosa.
0: Grande sambista.
5: O texto do Rui Barbosa é o seguinte. Se tu quiser ouvir, eu posso ler o texto.

0: Amarelo, né?
1: Magoa, usa teu magoa, critério ali, né?
2: Desculpa, magoa. Eu quero ouvir.
1: Não, amarelinho.
2: Eu acho que magoa com razão.
3: Ô, Ivan, o que, que tu acha do outro tá pedindo um amarelo pro Léo aí?
2: Vai tomar um chocó na boca, né, Gabo?
3: É. Hoje o petinho básico de hoje é o Whisky.
2: Não.
3: Cite Rui Barbosa.
2: Não vou ler.
3: Não. Ver, olha só.
2: Por favor,
3: você me
2: cite Rui Barbosa no programa.
3: Tá lá no @realfete, no post que eu acabei de fazer. Tá lá. Aí vai lá ver, então, quem quiser, porque vocês não têm a menor educação.
2: Ah, eu queria
3: ouvir. E o menor respeito. Petinho básico de hoje é o uísque. O uísque tá fazendo dois aninhos.
2: Ah, não.
3: Da tutora Fernanda de Porto Alegre. É o teu gato, Léo.
2: Ela mandou no e-mail.
3: Ah, legal, bacana. É o gato do Léo Oliveira, olha. Oh, e da Fernanda. Oh,
2: Léo, que gato
3: lindo. Que gato lindo, cara. Tem um coraçãozinho no nariz, olha.
2: E esse gato, ele tem um detalhe, ele foi adotado há dois anos
3: das enchentes. Quero saber do teu gato, não quero saber do teu gato.
1: Bem
3: não
1: feito
3: quero saber do teu gato, não tem interesse em saber do teu gato.
2: Só um pouquinho que é bonita a história.
3: Não, bonito é o texto do Rui Barbosa. Bonito
2: é o texto do Rui Barbosa. Tá lá no arroba Real Feta. Tu quer que ele abra uma live no Instagram?
3: Então fala desse gato. Fala do gato logo, então.
1: Ô, Porã.
3: Fala da porra do
2: gato. Cara, tem 12 programas rolando ao mesmo tempo. Não, só
1: tu vai criticar
2: gato...
1: o programa, é assim, cara.
2: É verdade.
1: São várias pessoas falando.
2: Eu só ia falar do gato.
3: É hoje que eu vou largar.
2: Não faça isso.
3: Ontem foi o Neto, hoje é a Rodaica. Olha ali.
2: Peraí, velho. Olha para o Neto, por favor.
3: Vocês não conseguem, só cala a boca de vocês, velho. Só cala a boca.
2: Fala logo desse gato.
3: Cala a boca.
2: Conta a história do whisky. Eu vou ler um texto do Rui Barbosa.
3: Que foder. Vai tomar no teu.
1: Aí, ó, precisa.
2: Eu vou ler um texto do Rui Barbosa.
3: Ganhou meu cara no programa. Acaba de ganhar meu voto. A 1h20 da tarde. Além de todos, eu só preciso de mais um motivo. Só mais um motivo eu
2: preciso. Para aí que tu renovou com a RBS.
3: Não renovei porra nenhuma.
2: Não faça isso.
3: Não faça isso. Ouvinte Rafael Francis Klein.
2: Peraí, é tudo um sobrenome só, ou Francis Klein?
3: São dois sobrenomes.
2: O trabalho no IBGE.
3: Rafael Francis Klein. Ele é assistente de controladoria. Tá fazendo 25 anos e ele é de Santa Rosa.
2: Isso tem um nome, né? Quando tu pode grudar uma palavra na outra, não tem um.
4: Não, mas aí é brincadeira.
2: Aí eu tenho que dar razão,
3: peraí, cara, isso aqui é o andamento do programa, não é todos abobados falando ao mesmo tempo.
2: O programa é assim, né?
3: O programa é assim?
2: Andamento ao programa.
3: Então tá, o programa é assim.
2: Não, o quê? Não, eu tô dando razão pra ti, não pra ele. O cara fica bravo, tem uma filha do bagulho, né?
3: Aniversariantes famosos. Aniversariantes famosos, o tenista Carlos Alcaraz, 23 anos.
1: Bom tenista.
2: Porra, ele é o número 2 do mundo.
3: O cantor Chris Brown, 37 anos. Não, agora ele tá ocupado ali no telefone dele.
1: Isso. Chris Brown,
3: tu acha que essa é a hora de tu pagar uma conta?
1: Tu tem razão,
3: então tu vai pagar a conta lá fora.
1: Não faz isso, cara.
3: Pode sair. Expulso do programa. Vai pagar tuas contas? Vai pagar tuas contas.
1: É vermelho? Não, é o azul?
3: Não, é vermelho. Pode sair. Vermelho. Pode sair.
1: Eu não vou fazer o programa.
3: Não vai. Tu perdeu o programa.
2: 22 minutos.
3: Prejudicou a tua audiência.
2: Não,
3: prejudicou a audiência do programa. Prejudicou o programa.
1: Eu acho.
3: E agora tu pode ir lá pagar tuas contas. Porque no horário do programa não é pra pagar conta.
2: Acho que tu tem que ir no VAR.
3: Desculpa, lamento.
2: 22 minutos de jogo.
3: Lamento,
2: bro. Tudo bem que a tecnologia do Banrisul é convidativa pra isso.
3: Não, ok, mas não é o momento, né? Não é o momento. Porque agora que era o momento importante dele participar do programa fazendo o bordão dele, ele não tava prestando atenção no programa.
1: Ele tem razão. Eu mereço um azul. 4 minutos, volto.
2: Bem negociado, legal.
5: Como é que é o cartão azul? É 4 minutos?
3: É muito cara de pau, Rafael.
5: Eu acho que tem que dar o azul.
2: Ele vai ali,
1: vamos começar de novo.
2: 4 minutos, paga as contas.
3: Meu, ele tava mexendo num produto do patrocinador. Eu iria pro VAR.
2: Tu tá nessa, bebê. É que eu acho que aí abre o procedente.
3: Não, produto do patrocinador, tudo bem.
1: Não, eu tenho que estar prestando atenção no programa. Fé tem razão, mas eu acho que não.
3: Cara, tu foi expulso, tu vai ficar aí ainda?
2: Não, só um pouquinho.
3: Esses dias a gente falou aqui do aplicativo do Stock Center. Eu fiz uma comprinha pelo aplicativo durante.
2: Bom, eu não vi. Se eu tivesse visto, eu teria te dado amarelo.
1: Mas eu te mostrei.
2: Bom, mas eu dou razão ao garotão ali. Porra, ele só pede pra prestar atenção 1 hora. Ele só quer 2 horas do dia de vocês.
3: Quando eu te falo e tu diz, não, segura mais um pouco. É foda. É isso aqui que eu falo. É isso aqui que eu falo.
1: Azul, né? Azulzinho. 4 minutos.
3: 4 minutos.
5: 4 minutos pra pensar um pouco lá fora no que fez, né?
3: E paga as contas já, né? Tá, Rafael, vai.
5: Qual é a conta paga? A gente já... chama, como é que funciona?
3: Eu chamo.
1: Tu quer pagar uma conta pra mim ali também?

0: e me faz um pix.
1: É, já paga uma pra mim.
2: O castigo seria deixar o celular aqui, né?
0: Ah, o certo seria bom. Isso. Acho que a Rodaica tá certa.
2: Tem que ter um castiguinho aí no meio.
0: Mas deixa o celular aberto
2: porque
0: pra
2: a pessoa ganhar 4 minutos pra ir lá fora mexer no celular é uma vitória, não é um castigo.
0: E ele tá por isso que eu expulsei e vocês querem que ele fique.
2: Mas expulsar é melhor ainda, não precisa voltar nunca mais.
1: Bom, mas daí é um negativo pra ele, é um passivo.
0: Ele vai
1: pra
0: agradecer.
3: Tá. Nunca mais voltou.
1: Pode continuar aqui no
3: aniversário de famosa depois do Chris Brown.
1: Quem? Adele tá de aniversário. A cantora Adele tá fazendo 38 anos.
0: Muito bom, 38, é. Daqui a pouco ela vai lançar o disco forte. Né? Porque ela sempre lança discos quando ela tá fazendo alguma idade.
1: É verdade, ela sempre nomeia os discos.
0: Eu desconfio, Lelê, que ela vai lançar o forte.
3: É?
0: Daqui a 2 anos, quando ela fizer.
3: 39, nem passado.
0: Acho que não. Mas não é uma... Porque 40 é uma idade marcante.
3: Não, né? Mas o primeiro disco dela foi o 19, o segundo 19. Foi 21.
0: É, então... Tens razão.
3: Tá?
0: Tens razão, Leleco.
1: Wilson Sideral, o músico Wilson Sideral, mineiro, irmão do Rogério Flauzino, fazendo 51 anos hoje.
0: Compositor. É que fez fácil com ele,
1: compositor,
0: né?
1: De fácil, né? Compositor de fácil, né? Compositor de
4: fácil. Que deve pingar gordinho na conta dele de card.
1: Essa aí pinga.
0: Essa pinga até hoje.
1: Ian McCulloch.
0: Olha aí.
1: O vocalista da banda Echo and the Bunnymen. Tá fazendo 67.
0: Ganhou um beijo do nosso querido amigo jornalista Jimmy Joe no show do Bar Opinião. Um beijo na boca.
1: Inesquecível, verdade.
0: Saiu cuspindo.
1: Imagina.
3: Grande banda
0: com razão, né? Bandaço dos anos 80. A Pinha tocou hoje no disco.
1: Liverpool.
0: The Killing Moon.
1: Chitãozinho. Aê! O músico Chitãozinho fazendo 72 anos hoje.
0: O que houve, Rodaica?
2: O Rafael gritando lá fora.
4: Ah, ó, a Chitãozinho é legal, pô.
0: Chitãozinho é legal.
4: Chitãozinho e Chororó é uma boa.
2: Eu adoro.
0: Eu sou mais do Chororó.
2: Eu gosto mais do Chororó.
1: Eu sempre conto aqui das histórias lá daquele...
4: A Fresno, estúdio.
1: Isso, daquele estúdio Coca-Cola lá, quando rolou o Chitãozinho e o Chororó com a Fresno, que rolaram vários churrascos e tal. Pai,
0: ufa.
1: Ele era o... a animação da festa. Era esse aí. Liminha, o produtor musical Liminha. Gigante, fazendo 52 anos hoje.
0: Grande. Esse aí fez muitos. Não, 52 anos só se for de carreira.
1: Pois
0: né?
1: É, cara. Eu acho que não é 52.
0: É
1: não é 52.
0: O Liminha
1: mesmo.
0: Tem mais
1: 62,
0: 70.
1: Talvez seja não, 72. Mais 70, então.
0: O Liminha era baixista dos Mutantes.
2: Eu acho que ele tem mais de 70.
0: 75.
1: Erro! 75, um erro da produção.
0: É, a maconha é foda.
1: Desculpa. Não, aí acho que nem é, eu acho que é falta de atenção mesmo.
4: É, digitação. Mas tá tudo bem, o que vale é que é o monstro da música brasileira.
1: Isso é o que vale, o que a gente erra aqui não importa. Michael Palin. O Michael Palin é um dos membros do Monty Python. Tá fazendo 83 anos, um dos maiores grupos de comédia do mundo, são ingleses. Tem coisa maravilhosa, tem coisa que o cara chora.
0: A Vida de Brian.
1: Putz, cara.
0: Se nunca viu, veja. A Vida de Brian.
1: Um humor muito refinado.
3: Não, o meu professor de inglês, o Fábio Merim, cara.
1: A gente troca muito vídeo sobre isso.
3: Ele é louco pelo Monty Python. Então tem várias aulas que ele já me deu que são baseadas. São as esquetes do Monty Python que o cara vai ouvindo. Cara, tem umas coisas muito engraçadas.
4: Quem que financiou a Vida de Brian?
3: O George Harrison. Essa história é muito boa.
4: O ingresso cinema mais caro do mundo.
1: Olha aí. Ainda temos de aniversário hoje, aliás, faria 80 anos, a Bete Carvalho.
0: Morreu a Bete, né?
1: Morreu em 2019, porra.
0: Bete Carvalho, rainha.
1: Bete Carvalho, faria 80 anos. É. Ô, coisinha tão bonitinha do pai. Essa música tocou em Marte, aliás, né?
0: Verdade,
1: mas são a Marte, essa música foi tocada.
3: Na realidade era o seguinte, era o robô, aquele que estava em Marte, que ele não respondia aos comandos da NASA. E tinha uma das cientistas lá da NASA, que era brasileira, ela falou, vá, tem uma música aqui que a gente toca e ele vai responder. E ela tocou e ele...
4: A Bete Carvalho que no fim da carreira cantava deitada. Tinha uma cama no palco pra ela por causa de dores nas costas e ela seguia trabalhando. Ela que é responsável por, sei lá, Fundo de Quintal, Zeca Pagodinho, todo mundo.
1: Madrinha.
4: A madrinha Bete Carvalho, madrinha também do nosso querido Joia Rara.
3: O Cazuza, né? O Cazuza, o Burguesia é casado, é gravado com ele, grande parte, deitadinho, né?
4: Sim.
1: Burguesia, eu entendi. O burger que te dá azia. Burguesia. Chama ali o garotão que ele esqueceu de voltar. Pra ver como ele tá interessado em fazer o programa. Ele esqueceu de voltar.

0: Mas eu disse que tu ia chamar.
1: É 4 minutos, né?
2: Passou nessa, né, Alexandre?
1: Passou?
2: Colei ali os 4 minutos.
1: Muito bem, Rafael.
2: Um abraço pros aniversariantes.
1: Perdeu famosos. O aniversariante Bete Carvalho, que é o que tu é fã, né?
2: Puta, foda. Eu gosto muito de Águas de Março.
3: Não é da
1: Bete. Águas de Março não é da Bete Carvalho.
2: Então, acho que só Elis Regina tem uma música Águas de Março.
0: Meu Deus, gente.
1: Não, Águas de Março não é da Elis.
3: Cara, ele não vai te dar uma coisa.
4: Foi gravada pela Elis Regina.
2: Tá aí, não foi conhecida na voz da Elis.
1: A Bete Carvalho não gravou Águas de Março.
3: A Bete Carvalho não gravou Águas de Março.
1: Tá, canta pra nós, então.
2: Sem trilha.
1: Pois não.
0: Não conheço, eu tô curiosa pra...
3: Esse guri é o moço.
1: Que fase, cara.
3: Tem uma música, uma música clássica da Bete Carvalho, vem, que tocou em Marte.
2: Não me corrige, tu conhece a música?
1: Ai, cara, eu quero conhecer agora porque eu não conheço.
0: Ah, vamos deixar.
1: Vamos ouvir, vai.
3: Sem trilha.
2: Quando o março chegar, as águas de março vêm junto comigo.
3: Março. Nossa.
1: Puta, que caô.
2: É o lado B, né?
1: Agora tu merecia ser expulso. Agora você merecia ser expulso, cara. Vou tirar todo mundo pra idiota, cara.
4: Ganhou mais uma chance.
1: Que loucura. Vamos lá, te chamei por causa do destaque. Te chamei por causa do primeiro destaque.
3: Destaque, Berbom.
1: Tenho certeza que tu vai ser empático com o nosso querido parceiro aqui. Homem sem carteira é flagrado dirigindo um trator na BR-480.
2: Ah, mas aí, qual carteira pro trator?
3: Não, o detalhe não é esse, o mote, boa tarde.
1: Boa tarde, da pena.
3: O detalhe é o seguinte, isso aí foi em Chapecó, Berbom.
2: Ah.
3: O que é o grande lance?
1: Qual é?
3: Esse trator, ele é roubado.
2: Ah, bom!
3: No sábado,
0: não é a carteira.
2: A carteira
0: não,
2: é o menor
3: também
2: problema.
3: É um problema.
0: Também é.
3: Porque no sábado ele roubou da propriedade do patrão dele, que fica onde? Aqui no Rio Grande do Sul, em Júlio de Castilho.
0: Ele mentira cruzou. Que ele foi até Chapecó.
3: Não é isso, ele não ia até Chapecó, ele ia até Cidade Leste.
1: Ah, não!
2: Ah, claro!
1: Roubou o trator.
3: O objetivo dele é atravessar 3 estados... pra poder ir lá em Cidade Oeste vender o trator e pegar o dinheiro.
1: Claro.
3: Só quando ele passou em Chapecó, a turma achou meio estranho. Não, só um pouquinho, tem um trator na BR-480, aí chamaram, acionaram a polícia, que foi até o local, começaram a conversar com o garotão, que alegou que não, eu fui agredido pelo meu patrão.
2: Só,
3: quando,
2: então vou roubar
3: só que quando falavam com ele, ele aparentava estar meio estranho, tá meio barro, meio tijolo. E aí a polícia perguntou: tá, tua habilitação, meu querido? Não, não tenho. Não tenho habilitação. E aí o que aconteceu?
2: Essa pergunta dá um frio no cara.
3: Quando a polícia foi constar no sistema, não tinha nada de roubo. Mas aí foram, ele falou que tinha um patrão, foram atrás do patrão, ele falou: de fato, no sábado sumiu o meu trator. Só que eu achei que ele ia trazer de volta. Não, então o objetivo dele era, sem dormir, Rodaico, sair de Júlio de Castilhos até o Paraguai para lá vender a máquina agrícola.
0: E de Júlio de Castilhos até Chapecó ele passou...
1: É, não, totalmente... isso que eu ia dizer. Ele deu azar, ele deu azar de ter sido parado ali, por quê? Porque é normal. Daqui a pouco tu vê um trator na estrada, tá, de noite não é tão normal. Mas daqui a pouco o cara tá fazendo uma obrinha ali do lado, tá indo guardar o trator.
3: Mas onde é que ele caiu do cavalo?
1: Onde que ele caiu do trator?
3: Chapecó.
1: Aqui em Chapecó.
3: Porque aí ele quis dar uma banda na cidade.
1: Ah, não.
3: E aí
1: quis ver as gurias.
3: A turma deu a desconfiar do garotão de trator dando uma volta no centro.
0: Comeu alguma coisa.
1: Provavelmente.

0: 79% está endividado.
1: É o mesmo que tu disser, a maioria dos homens está endividada, porque tu tem que concordar o verbo com a maioria e não com os homens.
0: Perfeito.
2: All right.
0: Pode abrir a notícia.
3: Bom leitor, meu irmão.
2: Já fica me olhando.
3: 82,8 bilhões.
0: Milhões.
3: Não tem bilhões no Brasil.
1: Eu ia dizer.
0: Milhões.
3: Milhões. Não, não tem como, que a gente não tem essa população.
0: Não tem.
1: Mas se tivesse, ia dar.
3: Não, com certeza, né? Quase metade dos brasileiros estão com o nomezinho Tchúdio.
2: Ah.
3: Coisa tá ruim. O que acontece? 21% das dívidas são relacionadas a quê? As contas básicas. A turma não consegue pagar a conta de água, luz e gás.
0: Isso aí é feio, hein?
3: E aí perguntaram, por que vocês estão devendo? 38% falou que é dívidas com o setor financeiro, que são oriundas de desemprego ou perda de renda. Salário pela metade ou acabou indo pra rua. 16% falaram que são relativos a gastos emergenciais. 13 estão ligados ao que o Rafinha fala muito, que é a desorganização financeira.
2: Ah, é brincadeira.
3: A pessoa quer gastar mais do que ganha. 10% é o apoio a familiares e amigos.
2: Ah, e também é um probleminha.
3: A famosa mordida.
0: Aham,
2: a mordida. É o alicate, né?
3: E 7% simplesmente atraso no pagamento. O detalhe curioso é que o valor médio de cada dívida é de R$ 1.600. Só que as pessoas não têm uma dívida só, elas têm mais.
0: Ah, tem isso.
3: Então a média por pessoa é de R$ 6.782, a média da dívida de cada brasileiro. Tá,
0: mas deixa eu fazer uma pergunta. Isso aí consta também quando tu compra um produto parcelado, porque também é uma dívida. Ou isso aí é só dívida? Quem tá com o nome sujo, porque dívida todo mundo tem. Agora, se tu tá com as dívidas em dia, né? Os boletos em dia é uma coisa.
2: Mas só vai do Serasa quando tu não paga a conta.
0: Então é tudo atrasado mesmo.
3: 338 milhões de reais. Não, 300, perdão. 338 milhões de dívidas estão registradas no Brasil. Então tá todo mundo devendo, meu irmão. Ninguém tem dinheiro.
2: Tá feio,
3: tá ruim, meu irmão.
0: Que coisa!
3: Não tá fácil pra ninguém, coisa, velho.
2: A situação ruim, né?
0: Renda, né? Mal de coisa, hein, Berbom?
2: Acabou os destaques?
0: Não, eu tava pensando num troço que eu ia falar, mas não vou falar.
3: Tu quer dizer,
0: preferiu não se incomodar. 25 minutos pras 2 da tarde foram estes, meu irmão, os destaques do dia de hoje aqui no Pretinho Básico. Quer falar alguma coisa?
3: Obrigado.
0: Rodaica, bota uma pra nós aí, então. Vem cá, é nessa quinta-feira.
1: Pretinho.
0: É nessa quinta-feira que estreia
1: mais um episódio.
0: Inesperadas na TV?
1: Na RBS
3: que
1: TV.
3: Que programa bom.
0: 11h15 da noite?
1: 11h15 da noite, estreia na RBS TV. A gente vai ficar durante um mês no ar com
0: quatro episódios
1: às quintas-feiras, mas é importante dizer que o Inesperadas, ele é um programa que tem o seu próprio canal no YouTube.
0: Certo.
1: E lá a gente tem a temporada completa.
0: Bacana.
1: Lançando agora a cada quinta-feira um novo episódio. Nessa quinta já temos o terceiro episódio lá no YouTube.
0: Tá passando rápido.
1: Tá passando muito rápido.
0: Tá bem.
1: Mas tá bem legal.
0: Tá bem legal. Tá bem parabéns legal pelos números de visualização.
2: Minha esposa tava chorando esse dia lá vendo você.
1: Sério?
0: Por quê, Lelê?
2: Ah, pegou.
1: Porque
2: pegou,
1: a gente invoca emoções,
0: tá,
1: né?
0: Tá certo.
1: O papo ali é profundo.
0: Bacana, parabéns.
1: Peço, por favor, que não me identifiquem, diz aqui a nossa ouvinte. Eu sou de Joinville, tenho 34 anos, casada e tô com meu marido há mais de 10. Eu nunca traí. E pra ser bem sincera, nunca tinha nem sentido vontade.
0: Acontece.
1: Até agora. Porã.
2: A mulher querendo trair, né, Rodaica?
1: Vamos ver.
0: Seres humanos,
1: há pouco mais de um ano eu mudei de emprego e lá conheci um colega muito bonito, diga-se de passagem, que também é casado.
2: Head de rádio.
3: Olha só.
1: A gente começou a conversar. E as conversas eram sempre muito boas. A gente falava de tudo um pouco. Ele sempre me elogiava e vivia me chamando pra almoçar.
2: Ai, pai.
1: E eu resistia com medo de dar algum ruim.
2: Olha isso, que mulher.
1: Até que um dia eu fui.
0: Cedeu.
2: Você foi,
0: Bolsonaro.
1: Vamos ver o que ela diz.
3: Só uma comida, né?
1: Eu fui e foi muito legal. A gente conversava muito. Eu realmente via ele como um amigo. Não tinha nenhuma maldade da minha parte.
0: Só um almoço.
2: Até que buffet.
0: Foi juntinho no buffet ali. Saladinha, proteína, o carbo.
1: Só que aí a coisa foi evoluindo.
3: Evoluiu.
1: Ele sempre me dava um bom dia com um abraço. Saiu de férias com a família.

0: Mesmo assim, me mandava mensagem todos.
1: Ah, ele era focado, o Magrão focado.
2: Cara, legal.
1: Ele foi plantando.
2: Queria saber como é que tava o trabalho.
0: Se eu ficava doente, ele se preocupava comigo. Oh. Ele me elogiava direto e isso durou mais ou menos uns 5 meses. Aí, de repente... Do nada.
2: Do Neida.
3: E aí ele... veio Alcione, aí que o barraco sendo.
0: Ele sumiu.
1: Ah,
0: sumiu,
1: não! Sumiu.
0: Parou de falar comigo.
2: Estratégia.
0: Não me chamava mais pra almoçar.
4: Mulher pelo celular.
0: Mudou completamente. E eu senti. Bah. Senti falta da amizade, da atenção dele, principalmente porque eu tava num momento bem delicado, mais carente, e o meu marido não tava muito presente.
2: Estratégia.
0: Pensando hoje, eu acho até que foi bom ele ter se afastado, porque naquele momento, talvez eu tivesse cedido e poderia me arrepender.
1: Ah, meu irmão!
0: Aventurinha. Mas, meus amigos, agora ele voltou.
3: Ah, olha aí.
1: Eu voltei agora pra ficar.
0: O zumbi, ele né? voltou com as conversinhas, com as brincadeiras de duplo sentido.
1: O dia na redação.
2: As brincadeiras de duplo sentido é tipo assim, esse doce aí é pra ver ou pra comer?
3: Ah, com certeza ele ia adorar essa cantada.
5: Essa é muito boa.
0: E eu não vou mentir, mexeu comigo.
3: Olha aí.
0: Eu sonho com ele, às vezes até transo com o meu marido pensando.
2: Pá, daí eu... Aí é que nem diria o Mano Brown, hein? Só de pensar em matar, já matou.
3: Aí não.
0: Acontece que nunca aconteceu nada entre a gente, mas a vontade existe sim. E aí vem a minha dúvida cruel. Será que eu queria viver isso pelo menos uma vez? Ou é melhor deixar tudo quieto e preservar o que eu construí até aqui?
3: Bem organizado.
0: Pretinhos, me ajudem. Vocês acham que isso é só uma fase? É uma carência? Ou será que eu estou prestes a fazer uma baita cagada?
2: Tá prestes a fazer cagada, porque quando ela diz que tá pensando nele, quando ela tá transando com o marido dela...
1: Ah, Lelê, vai dizer que tu nunca fez isso.
2: Não, para um pouquinho, para um pouquinho.
0: Uma coisa é tua, outra coisa é tua esposa,
1: transando,
0: né?
1: Transando com o marido dela, Lelê.
2: Não. Aí? Tá, mas beleza, quando tu faz isso, tu já sabe que tá com os dias contados.
1: Eu já transei pensando
2: nele. Isso é verdade. Ah, então, beleza.
1: Eu já vi o Lelê transar. Desculpa, escapou.
3: Barbaridade.
0: Meu Deus.
2: Desculpa, faz muito tempo, né? Nem se lembra mais.
1: A gente era muito jovem.
6: Mas eu acho que ela tem que se permitir, ela é jovem. Ela tem que se permitir.
2: Ela botou a idade?
0: 34.
6: É jovem.
0: E ela tá casada há 10 anos.
2: Né? Já tá 24.
6: Ruim, né? Perdeu uma fase boa, né? Perdeu uma fase boa da vida ali.
2: Ah, eu gostaria de ouvir o Rafinha. Gostaria de ouvir o Rafinha, que é especialista nesses casos.
0: O que tu faria, Rafinha?
3: Eu acho que daqui esse primeiro, né? Uma mulher mostrando que também ela tá
2: sujeita, podendo, né?
3: Entregar rapadura.
0: É,
3: né?
0: Até porque se fosse um homem nesse caso, no primeiro seria dia normal, já tinha ido, né?
3: É.
0: Ela não estaria aqui há meses se
3: demorando. Porém, uma gatinha dava em
2: não
3: cima.
2: Não me envolve, dele, irmão.
0: Hora, Elia.
2: Não me envolve, irmão. Não me envolve nas tuas paradas.
3: Mas eu acho que ela tem que refletir um pouco. Se o marido tá deixando a desejar...
2: Ela não é espelho pra refletir, cara.
6: Mas tem um detalhe que tu não tá pegando aí, viu? O cara também é casado, os dois são casados.
2: Cara, ela já tá pensando numa
3: coisa. Então tá tudo certo. Os dois são casados, ou
0: são casados.
3: Então, nada isso, não vamos ter essa
0: confusão. Viu que ele viaja com a família e manda mensagem pra ela?
3: Ele é encarnado mesmo.
2: Então o cara viaja com a família e manda mensagem pra ela. Ela transa com o marido e pensa nele. Pelo amor de Deus.
3: Ele já tem uma relação.
2: Bota isso aí pra acontecer.
5: Posso falar o que eu acho?
0: Ai, por que essa gente toda não separa e vai ser solteira?
2: É isso. Mas enquanto isso não acontece... Enquanto isso não acontece, dependendo da atitude dela, se ela, ok, ceder aos encantos do Magrão, ela vai arrumar uma confusão pro Magrão.
0: Por quê?
2: Porque ela vai acabar separando o marido, se apaixonando pelo Magrão, vai dizer pro marido, tá, vaza, que eu vou ficar com o Magrão aqui, o Magrão não vai largar a mulher dele pra ficar com ela.
1: Talvez o Magrão não seja tão bom assim.
6: Ah, ele é bom, ele tem as brincadeiras 5 meses fora, ela ficou lembrando,
3: voltou. Eu acho que não, eu acho que ela tá mais carente do que
2: isso.
0: Primeira coisa ali, cada um é responsável pelo seu próprio relacionamento, ninguém tem culpa da coisa do outro. Quem trair, traiu, é o cara que vai trair a mulher dele e ela que vai trair o marido dela, cada um tem a sua culpa.
3: Porra, você fazia assim, tô ruim na relação.
2: Cara, não me envolve nas tuas paradas, eu vou te processar, bicho.
0: Outra coisa, tá passando por um pra uma fase ruim no relacionamento não é desculpa pra trair,
2: não
0: sabe o que é? É medo de terminar.
2: É.
0: Porque a fase ruim no casamento é um lembrete na tua vida diária de que tu não é feliz casado, tu não precisa permanecer casado.
6: É isso aí.
0: Não tá feliz,

0: larga do casamento.
1: Boa, Rodaica, é isso aí. Olha,
2: Rodaica. Fica aí a dica, hein? Fica aí a dica.
3: Mas é isso, né? Mares calmos não formam grandes marinheiros.
2: Ah, cara, mas é que assim, vamos falar real, o casamento é uma coisa muito complexa.
1: Sim,
2: né?
1: Olha aí, pode falar, mas
2: fica à vontade, porra.
3: Desabafo, cara.
1: É uma coisa... cancelou hoje?
2: É uma... Cancelou. Cancelou, preciso falar com você.
4: Pode falar, porra, assim, fica frio.
2: Não, cara, é que é complexo, ainda mais uma relação longa. Tem momentos que fica difícil mesmo.
4: É verdade.
2: E aí tu tem que decidir se tu fica ou se tu...
0: Exato.
2: Se dá mais uma chance pro teu próprio relacionamento, pra ti, pra pessoa que tá contigo. Porque todos nós somos seres humanos, tanto homens quanto mulheres, podem se interessar por outras pessoas. Não quer dizer que vá acontecer. Não quer dizer, em algum momento tu pode estar mais fragilizado e pode acontecer, né?
4: É, Porã, pode.
2: Ontem nós tivemos um e-mail aqui de um rapaz que falou que já estava da novinha, né? Tava já pegando na novinha e que ele já não tá mais nem interessado fisicamente na atual.
3: Isso é um mau caráter,
2: não, mas
3: de um
2: para
3: homem,
2: aí,
3: né?
2: Isso aí não é só por causa da novinha ou se não é novinha. Isso aí é porque é a novidade, velho.
3: Seja honesto,
2: a novidade veio dar a praia na qualidade rara de sereia, entendeu?
3: É o Herbert Viana, né?
2: Metade de bustos de uma deusa maia, metade de
1: rabo de baleia. Tem que ver qual é a metade assim, da sereia, né?
2: Cara,
3: eu tenho uma sereia aqui.
2: É que a novidade, velho. O novo, por isso que as pessoas, eu já falei aqui nesse programa, ou talvez nos programados tenha falado, tem pesquisa, velho, que todo mundo que abre o relacionamento, vamos abrir relacionamento é uma merda, vamos abrir o relacionamento, botar uma outra pessoa. A maioria das pessoas que abre o seu relacionamento,
3: nunca
2: a maioria das pessoas, elas acabam se separando, porque o novo, cara, o novo ele empolga, cara.
1: É verdade.
2: O novo empolga, como diria o Belchior, o novo sempre vem, né? Então assim...
0: E o novo sempre se transforma no velho e mostra que na verdade
2: mas é
0: não
2: que
0: são
2: quando
0: as pessoas,
2: novo...
0: somos
2: é
0: isso nós, aí. Né?
2: Mas, ô, Rodaica, quando o novo chega, e a paixão bate, a paixão ela derruba.
0: É verdade.
2: A paixão derruba todos os níveis de razão, cara.
4: O Porã é mestre.
0: Inclusive, a paixão ela é um processo químico que se dá no nosso corpo, que tem duração de aproximadamente 2 anos.
2: Isso, exatamente. E aí a paixão pode ou não acontecer. Daqui a pouco a paixão é correspondida, daqui a pouco não é.
4: E já fala também que dependendo da intensidade da paixão, ela gera até um problema visual, porque diz a frase, né?
1: Olha, Chivone.
4: A paixão.
0: Cega?
4: Tu não vê nada.
1: Mas o ódio cega. O ódio cega.
4: Ódio também, mas é que
3: tu não vê Pardal, tu não vê Caetano, não vê nada.
2: Não ajudamos.
4: Derruba o muro da razão. O Porã, ele tá demais hoje. Tá poético.
3: É o Cortella,
4: Porã
3: Cortella.
4: Era esse, Rodaica, então nossa ouvinte vai fazer o que ela bem entender, tá independente do que a gente diga.
2: Ela já tá fazendo quase, né?
4: Já tá fazendo.
3: Ela vai entregar.
0: Eu largaria os dois.
4: Fechou os olhinhos ali na hora de pensar e pensou no outro.
1: Olhou, sorriu. Acabou, né? É isso aí. Olhou, sorriu, já caiu.
4: Vamos ver, Rafinha, bota uma pra nós aí. Não falou quase nada. Tu nem merecia falar mais hoje, né?
3: Não,
1: mas ele tem um problema sério. Problema sério.
3: Gente, eu preciso da ajuda de vocês.
4: Qual o problema sério?
3: Sei que PB é entretenimento. Tô lendo e-mail, né, Alexandre? Mas trabalha em uma empresa, Lelê. De carros, bem conhecida em Porto Alegre.
4: Empresa de carros?
3: É, bem várias, conhecida,
4: né?
3: Em Porto
4: várias
3: Alegre.
4: São bem conhecidas, né?
3: E meu gerente de uns tempos pra cá.
0: É homem ou mulher?
4: Mas é uma revenda? Empresa revenda?
0: É homem ou mulher?
4: Oficina, locadora,
1: mulher que é essa
0: mulher? A mulher mandou e-mail. O que ela tem?
2: Olha,
0: que
2: o nervosismo, olha o vermelhão do.
4: O que aconteceu?
2: O que ali.
4: Que isso,
0: Rafinha? É ataque de riso.
4: Vamos lá, respira. Rafinha, respira.
3: De uns tempos pra cá, de carros bem conhecido em Porto Alegre.
4: Tá.
3: E deu gerente de uns tempos pra cá.
1: O que ele fez?
2: Começou a...
3: Ele começou a...
2: convidar pra almoço.
1: Eu não consegui.
3: Ele começou a me chamar de gordo.
0: É por isso que ele tá com ataque.
1: É por isso.
0: É sério, gente. É possível. Não é possível.
1: Por isso que eu botei pra ele esse mês.
4: Mas ele começou a chamar de gorda em que contexto?
2: Por quê, cara?
4: Intimidade.
2: Que é isso,
4: cara?
2: Bicho?
3: Ele começou a me chamar de gorda. Sim, eu sou gorda. Porém, isso já tá me afetando e me constrangendo um pouco.
2: É gordofobia isso aí, cara.
4: É gordofobia.
2: Canal de ética.
4: Canal de ética
3: dele. Eu só tô rindo porque eu fico nervoso quando eu fico descendo.

0: É isso, enterro, né? Velório,
1: bravo. Até onde vai uma brincadeira, Alexandre?
2: Até onde vai?
1: Até onde ela se sente incomodada? Não, olha, agora é triste. Eu preciso trabalhar, ter um filho. Mas até onde devo aguentar isso?
3: Na saúde,
1: é humilhante, né? O abuso de poder que as pessoas acabam usando para passar por cima das outras.
2: Isso tem que ser registrado no canal de ética da empresa. Se é a pessoa como é que fala em português?
4: Assedia?
2: Assedia. Se a pessoa te assediou moralmente, se a pessoa te humilhou, a pessoa te diminuiu dentro da empresa, tu tem obrigação de denunciar esta pessoa para o canal de ética da empresa. Mas é uma empresa séria que tem um canal de ética, né? E que ouve o seu funcionário.
0: Se a empresa
2: né?
0: que ela trabalha
2: assim. É que a empresa não vai defender o funcionário,
0: cargo,
2: né?
0: Exatamente o que eu ia dizer. Se o cargo não vai beneficiar o rapaz que tá cometendo isso com ela.
2: É bem possível que sim, né?
0: Que a gente vive num mundinho, pessoal, bem injusto, viu? Quero lembrar vocês.
3: No mundo tá
0: quando
3: perdido.
0: Se trata de mulher, é bem pior a situação.
2: Exatamente. E quando mulher assedia mulher, é pior ainda. Imagina!
3: E quando o cara chamar ela de gorda, tem coisa nessa história. Nós temos que descobrir o que que houve.
1: Porque
3: você não pode olhar pra uma mulher e falar, ô gorda, vem cá.
2: Não pode. Pra nenhum ser humano, na verdade. É ofensivo.
3: Não, gordo pode.
4: Tu pode chamar o Rafa Gomes de gordo e ele te chama de gordo.
2: Exato. Não,
4: eu não posso chamar de gordo.
2: Tem lugar de fala.
0: É totalmente ofensivo.
2: Não é legal.
3: Se o cara com os gordos pode chamar de gordo.
4: Não, é que no teu caso tu tem até no teu nome artístico,
3: gordo. Mas eu sou gordo, não posso mentir, mas a gordinha ali é sacanagem, pô.
0: Mas é que existe um contexto que a gente precisa entender.
3: Meu nome é Flávio.
0: Que isso pode ser usado no tom de ofensa, que é o que está acontecendo com ela.
1: Ela tá
0: é diferente de tu ter isso no teu apelido, disso ser uma forma carinhosa. Isso é uma coisa que diz respeito a ti, é tu que julga. Tu que vai julgar como é que a pessoa pode chamar, qual é o apelido que vai caber ali, sem que isso se torne um problema na tua vida.
2: Mas como é que ele chama também? Ô, gorda!
0: Mas eu acho que é assim, ô, gordinha. Primeiro que eles estão
3: ali de gorda.
2: Trabalho, não cabe. Não, eu concordo, concordo que não cabe.
0: Não tem o menor
2: julgamento. Não faz diferença o jeito que ele chama, é verdade.
0: E ainda se fosse um apelido dela, ela não tá num ambiente que permita que o chefe a chame pelo apelido.
1: Exato, ainda mais sendo chefe.
0: O que ela tinha que fazer de cara dar um apelido bem constrangedor pra ele também e responder.
2: Não, discordo, porque daí ela vai ser demitida, ela tem que ir no canal de ética, ela tem que denunciar o chefe no canal de ética.
1: Se não tiver, pede
2: demissão e entra na justiça do trabalho contra a empresa e contra o chefe.
4: Grava ele te chamando.
3: Aí é isso aí.
0: Fica anos desenrolando, ela perde o emprego e entra na lista ali do Léo.
2: Bom, enfim, 9 minutos para as 2 da tarde.
0: Essa é a realidade.
2: Eu tinha um e-mail para ler aqui na presença da Rodaica, mas infelizmente o tempo passou rápido demais.
4: Tinha. Deixa provar.
2: Vou deixar só o título. Devo assumir a relação com a loba da academia?
4: Ah, com certeza.
1: Ai, paizinho.
2: Já voltamos. Que
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14: Tamo de volta com o Pretinho Básico. Depois do Memória de Elefante, 2:02. Eu só vou trazer mais umas pinceladas aqui deste e-mail, tá?
15: Ah, não vai ler todo?
14: Tu acha que devo ler todo? Lê o e-mail da loba.
16: Então vamos lá.
14: Devo assumir a relação com a loba da academia?
16: Arru.
14: Mudei de academia e nessa noite.

0: namorava tinha uma mulher mais velha do que eu. Eu tenho 25 e ela 51.
1: Ah, meu irmão!
0: Resolvi segui-la no Instagram e ela me seguiu de volta.
2: Que privilégio!
0: Até aí tudo bem. Ela passa uma vibe muito boa. No último mês, ela trocou de academia e adivinha? Me mandou uma mensagem no Insta dizendo que tava com saudade, que nunca mais tinha me visto.
1: Vem treinar comigo.
0: Começamos a conversar e a conversa foi tomando outro rumo. E agora ela tá perguntando se eu vou assumi-la caso a gente venha a ter algo.
3: Meu Deus,
0: mas já tá assim.
4: Ah, é carência, é ruim. Muito carência, é ruim. Muito carência.
0: Aí vem a pior parte. No começo eu só pensava no Ivan.
4: Lenha, lenha, lenha. Ai, ai, ai, academia. Lenha,
0: já...
4: lenha,
0: lenha. Ai, o banheiro da academia. Ai. Já que quase todos falam que ficar com uma mulher mais velha é muito bom. Mas nesse tempo que a gente conversou, estou percebendo que estou começando a gostar dela.
4: Tá tudo bem.
0: Devo sair com ela?
4: Provar? Claro que deve.
0: Mandar lenha.
4: Claro, óbvio.
0: E depois esquecer?
4: Não vai rolar.
3: Ele nunca vai esquecer.
4: Cara, nem pegou.
3: Ele nunca vai esquecer dela.
0: Eu devo tentar algo sério com ela, mesmo ela sendo bem mais velha do que eu, e foda-se o que as pessoas vão achar.
1: Não, cara, vai com calma, meu irmão.
4: Mas ela quer relacionamento.
1: Primeiro fica com a loba. Depois tu vê se a loba quer ficar contigo, cara.
4: Isso é, aí, né? Chapeuzinho.
0: Mas vamos por partes, vamos por partes.
3: Você vai se apaixonar, se não sei o que tem que assumir. Não, não deu nem um beijo.
0: Tá, mas o nome dele... Tá...
4: Não, ele não pediu pra não ser identificado.
0: O nome dele não tem aqui.
4: Não tem, então não vou falar.
1: Identificado, né, Alexandre?
0: Mas de qualquer forma, ele tem 25 anos, tá terminando a faculdade, ele é público do Rafinha e do Gordo Léo. O Gordo Léo lembra da gente aqui do sul do estado, ele é de Pelotas. Nunca pensei em ouvir minhas cidades onde cresci no Pretinho Básico, que é Piratini e Canguçu.
4: Bela cidade.
5: Muito foi.
0: Muito bem.
4: Olha que da banda.
0: Cara, vai lá, vamos, meu, 25 anos. Lá. Tu nem começou a vida ainda que já esteja se formando.
1: Se atira.
0: Vai lá, se atira, nada nessa piscina, vê o que vai acontecer.
4: Toma e essa, segue a vida.
3: Toma essa paulada
0: segue a vida.
2: Chá! Ele vai tomar um chá que jamais vai esquecer.
4: Sem café, eu prefiro chá.
5: Ele tá preocupado, se é porque vai ter que assumir a mulher, quem disse?
1: Não, ele tá muito preocupado.
0: É, deixa aí.
1: Nada que assumir.
0: Esquece disso.
1: Se ele for,
3: vai maquinar, vai maquinar.
1: Eu daria uma dica pra ele.
0: Ouve o pretinho de ontem, às 18, tem uma dica pra ele no pretinho de ontem, às 18.
4: Azulay na cabeça.
0: Não. Lembra que teve um destaque de ontem que a Miss Liverpool deu uma dica?
3: Qual
0: era a dica da Miss Liverpool? Não lembro.
1: Antes do primeiro encontro.
0: Ah, isso. Tá, mas a dica é pra mulheres, não para homens.
1: Mas no caso dele vai.
0: Também vai, mas não sei.
1: Eu quero saber, me diz a dica da Miss Liverpool.
3: Não
0: participa do da série.
3: Tu não ouviu o programa da série.
0: Não,
3: pra ti não dá pra.
0: Tá no Spotify e no YouTube, olha lá.
3: Pra ti não vai dar, se tu seguir a dica, tu perde a noite. Não dá.
0: 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Pode sair votando, Lobo Porã.
1: Cara, rapidinho, morreu o Guto Graça Mello, um dos maiores produtores da música brasileira. Produziu Roberto Carlos, produziu Rita Lee, produziu Maria Bethânia, foi responsável pela trilha de uma das melhores trilhas sonoras de novela da história da Rede Globo, que é Pecado Capital, lá do Dinheiro na Mão, é Vendaval.
3: A Garota Dourada não é dele?
1: Não, é do Vinícius Cantuária.
0: Mas não foi produzido por ele?
1: Ele não produziu a Blitz também?
0: Ele produziu muita coisa. Ele morreu
1: agora ontem
0: pouco,
1: aqui na redação, Garota Dourada.
0: Aí eu quero fazer dois convites rápidos, Alexandre, pra galera ir ali no meu Instagram, @instaporã, que a gente postou a nova campanha da Itapema FM, a rádio aqui, o Mundo Toca Aqui, a rádio da ilha aqui de Florianópolis. Vai ali no meu Instagram conferir um filme lindo feito pela F Brave, sonorização dos nossos amigos da Lupe Reclame, com locução da Bibiana Petec. 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E o meu voto vai para Léo Oliveira, só pelo Rui Barbosa, para o Alexandre Ferro. Lá no primeiro bloco.
1: Aquela ali eu anotei na paleta, aquela ali foi na paleta que eu anotei.
0: Vai votar em quem, Léo Oliveira?
4: Eu vou votar na tua pessoa.
0: Não vem com essa.
4: Não, mas aí tu não pode... Não pode, assim, não deixar a pessoa votar, cara.
0: Não, tu pode votar em quem tu quiser, mas não vem me bajular.
6: Só porque tu deu na paleta dele? Só
4: não,
6: porque
4: primeiro, tu me deu na paleta. Primeiro que nem foi tanto assim. Eu já fiz coisa pior.
6: Quem
4: aqui,
6: apanha
4: já.
6: É que sabe o tamanho da intensidade da dor.
4: Isso, quem é bate, verdade. Não esquece. Quem bate não esquece.
6: Não, quem apanha não esquece. Apanha, quem bate esquece. Quem bate,
3: esquece. Ah, eu não esqueço. Quando bate, eu der um foguete no, não esquece.
4: Eu voto em ti.
6: Obrigado.
3: Tá.
4: Só isso. Pedro.
6: Por quê?
3: Porque ele acabou dizendo.
4: Porque eu gostei da tua ancoragem no programa. Fizemos um programa, nosso de time. Certo. Muito bom, cara. Tá bem, belíssimo programa. Que
6: explicação. E tu, Lelê, vai votar quem, Lelê?
1: Ah, eu votaria na Rodaica pela brilhante leitura do e-mail. Mas... um e-mail difícil. Por causa da traição ali, né?
6: Sim.
1: Quase traição.
3: Quase. A gente quase não lê sobre isso, né?
1: Mas é, não, mas é que ela teve a maturidade que nós geralmente não temos. Só que fala, os comentários do Porã durante o e-mail acabaram levando meu voto.
3: Ele tá mostrando a
1: porque
3: verdade.
1: Porque o Porã hoje mostrou em diversos dele, momentos, né?
5: O Porã tava inspirado.
1: Tava. Eu vou falar uma coisa.
6: Pelo assunto, pelo conhecimento.
1: É a vivência, né?
6: Eu vou falar uma coisa pra vocês. Porã.
1: Meu voto é do Porã.
6: Vai doer, mas vai ser rapidinho. Eu conheço o Porã. Eu já vi o Porã assim. É. E eu já sei o que aconteceu depois.
1: Não começa. Não começa. Faz tempo que a gente não fica junto.
6: E tu, Rafinha, vai votar em quem?
3: Deu aula hoje, né?
6: Quem?
3: Nosso Lobo do Mar lá.
6: O Lobo do Mar. Hoje tava eloquente, tava no timing,
3: ele
6: veio muito.
3: O que é hoje eu pegar, meditei, sair, manhã. Voltar.
6: Veio muito.
3: Lobo da academia e o Lobo do Mar.
4: Cancela a terapia, vem.
6: E tu, Rodaica, vai votar
5: antes
6: quem?
5: Antes do voto, posso mandar um beijo?
6: Claro.
5: Mandar um beijo pra um ouvinte especial, que é o Renato, lá da JI Emoções.
6: Renato!
5: As flores, as plantas permanentes, que é o
6: legal.
5: Nosso parceiro.
6: Do cenário do Inesperadas?
5: É isso que eu ia dizer. Na verdade, o Renato, ele participa e produz cenários incríveis para muitos segmentos em Porto Alegre com as plantas permanentes.
6: Certo.
5: Inclusive fazendo coisas sob encomenda, com cores diversificadas e tal. E ele super foi nosso parceiro na montagem do cenário do Inesperadas, que é um case à parte, porque é um cenário lindíssimo que a gente tem. E ele é responsável por muito disso. Agora ele me mandou aqui um WhatsApp. Tô ouvindo vocês.
6: Aí, ó.
5: Me manda um beijo. Tá aqui o teu beijo, Renato. Obrigada pela força de sempre. E quem não conhece ainda, tem ali no Instagram, tá? Que é o J.I. Emoções.
6: Alberto Binzo com a Bauscação, né?
5: Com a Bauscação.
6: É um clássico aquele lugar ali.
5: Incrível. Uhum. A pessoa entra ali dentro e viaja, assim. É
6: muito
5: demais
6: legal.
5: Ali.
6: E vai votar em quem, Rodaica?
5: Eu vou votar no Porã, né? Porã hoje veio inspiradíssimo pelo...
6: Eu também vou votar no Porã.
5: Não sei exatamente pelo quê,
3: eu sei.
5: A vida, né, Porã?
6: A vida.
5: A maturidade, né, Porã?
1: Isso é legal, Rodaica. Isso é legal. Se tornar a pessoa que tu realmente...
5: Isso é maravilhoso.
3: Dia lindo a gente faz, né?
6: Dia lindo. Muito bem, Porazinho, leva o troféu de craque do episódio deste 5 de maio de 2026. Obrigado pela sua audiência. Logo mais 6 da tarde a gente vai voltar para mais um Pretinho Básico formidável. Volte conosco, um abraço, boa tarde, tchau.
4: Fui pra mim.
6: Vai voltar.
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19: Estamos no ar com a melhor vibe do FM aqui na Atlântida. Pra gente começar a edição do ATL DJ Banrisul, a trilha sonora oficial das suas tardes. 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Eu sou arroba Guzanotto. Seja muito bem-vindo por aqui, muito bem-vinda. Aumente o seu volume e siga comigo até as 3 da tarde pra gente tocar muita sonzeira. Bora começar de sons. Eu abro a tarde com a faixa de Taylor Swift e a música Opalite.

0: Sonzeira de Swedish House Mafia com Wait So Long, pra gente fechar o primeiro bloco de músicas. Na sequência, a música original é de Bonnie Tyler e essa é a versão remix de David Guetta e Hypaton pro clássico chamado Together. Ainda tivemos o som de Rosalyn com Snap. Antes disso, a minha música junto com Marco Antônio Mac, chamada Deja Vu. Rolou por aqui bloco da Candy Shop com Justin Timberlake e a faixa Summer Love. Antes disso, Tiesto com The Business. Ainda Nelly Furtado com Say It Right. Fechando o primeiro bloco no ATL DJ aqui na Atlântida.
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0: Diretamente da França, um dos produtores mais carismáticos da cena eletrônica, Martin Solveig, é o produtor por trás desse som lançado em 2012, chamado The Night Out. A faixa marcou a mistura perfeita entre electropop e funk house, com os vocais leves e refrão viciante, inclusive vocais do próprio Martin Solveig. É ele que canta a música. Ela faz parte do álbum Smash, que consolidou nas paradas globais e virou hit nas pistas da Europa e dos Estados Unidos, e vai chegando para abrir o bloco do Memories aqui na Atlântida.

Sonzeira de Olivia Dean com Man I Need. Fechando o segundo bloco do Ateri DJ aqui na Atlântida. Também toquei Justin Bieber com Love Yourself. Ainda tivemos o som de Beyoncé com Texas Hold'em. Antes disso, minha música chamada Te Encontro. Na sequência, Hyla e Nelly Furtado com Fade That. Também toquei o som de Joe Corey com Bad. E assim a gente fecha mais uma tarde de músicas do Ateri DJ Banrisul aqui nas ondas da Atlântida. Banriway, a nova conta para crianças e adolescentes do Banrisul. Eu sou arroba Gusanotto, vou ficando por aqui. Voltarei logo mais às 8 da noite na programação do Atlântida. E a gente segue online no arroba Ateri DJ Oficial. Muito obrigado pela sua audiência. Uma ótima terça-feira pra você. Eu vou fechar de sons por aqui com a faixa de MGMT, remixando Kids. Até mais!

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4: Olha só, a dúvida da Lúcia. Doutor, eu não menstruava há 2 meses, mas hoje veio a menstruação. Veio com uns pedaços, coágulos e muito sangue. Isso é normal? Lúcia, olha só, eu não sei se você tem os ciclos regulares ou se essa irregularidade é frequente. O que pode ter acontecido? Você ficou um ciclo ou 2 ciclos sem menstruar?

0: tem uma regularidade menstrual maior. E aí a menstruação veio hoje, quando veio, ela veio aí numa intensidade maior, com coágulos de sangue, o que pode sinalizar pra gente que havia um crescimento mais importante do endométrio, o revestimento do útero, e aí agora ele está se desprendendo, ele está saindo. Seria importante você checar com a sua ginecologista a sua questão hormonal, talvez fazer um ultrassom para ver se você tem ou não ovários policísticos, principalmente se você tem uma irregularidade menstrual. Eu acho que todas essas questões são muito importantes e devem ser vistas sim, com frequência, pelo seu ginecologista, pela sua ginecologista. Tá bom? Tá com dúvidas? Escreve pro arroba Jairo Bauer Oficial.
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4: 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Te liga nessa virada do agro brasileiro. Vamos falar que a região sul pela primeira vez passou o sudeste quando o assunto é inovação no campo e o dado do radar AgTech 2025, levantamento da Embrapa com parceiros do setor. Na prática, isso significa que o sul está concentrado cada vez mais com espaços onde surgem ideias, startups e também soluções para o agro. Hoje o Brasil tem cerca de 390 ambientes de inovação e mais de 37% estão aqui no sul. O sudeste, que sempre liderou, aparece agora com cerca de 32%. E o Rio Grande do Sul tem papel importante nisso. O nosso estado vem crescendo no número de incubadoras, que são o ponto de partida das startups. No fim das contas, é mais tecnologia chegando e mais oportunidades surgindo. Para saber mais, é só acessar a coluna da Gisele Leblen em GZH.

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6: Essa é a Atlântida, a rádio das nossas vidas, a melhor vibe do FM. Estamos chegando, isso mesmo, 13h12 da tarde da terça-feira, 5 de maio. Mais uma edição do Tá Vazando na Rede, momento que a gente conecta as Atlântidas do interior do estado. Eu sou o arroba Nairo Orlandi, estou aqui na Ancoragem, vou girar a mesa. Vamos lá, direto pra Serra Gaúcha hoje, quem fala comigo de lá é... Fala, Thiaguinho, boa tarde,
7: aí,
6: mano.
7: Tudo certo, Nairo, boa tarde pra você, todo o interior do estado. Lindo dia aqui em Caxias do Sul, Serra Gaúcha neste momento com o céu azul, sol brilhando, bem diferente de ontem, quando tínhamos praticamente o início de noite aqui em plena tarde. Então tamo junto aí pra comandar com vocês o Tá Vazando na Rede.
6: Muito bem, hoje vamos em trio aqui no Papo no Ar. Ele trio. Também está chegando direto de Pelotas, Marcinho Melo, boa tarde.
8: Muito boa tarde, Nairo Orlandi. Muito boa tarde, Thiaguinho, meus camaradas, aqui dessa mesa estelar. E é o seguinte, meus queridos, estamos entrando no ar nesta tarde de terça-feira. Hoje sim, não tão, vamos dizer assim, uma parte do céu tá limpa, outra parte do céu tá cheia de nuvens, enfim, daquele jeito. Mas não temos aquela friaca louca na tarde. Temos aí o calorzinho aí de, vamos dizer, de terço de calor do nosso outono. Enfim, muito boa tarde, meus queridos.
6: Coisa linda, também ressalto aqui a presença de Felipe Silva aqui em Santa Maria, nas operações. Júlio Ortiz está conosco também nas operações aqui em Passo Fundo. Nossos queridos, que vocês não ouvem a voz, mas trabalham incansavelmente para fazer desse programa com maestria estar no ar, no caso, na região de Santa Maria, na região de Passo Fundo. Fabiano Oliveira estava na estrada, deve estar chegando em Gramado aí, ou se não, vai chegar na sequência, porque tem Gramado Summit na sequência também. Enfim, a gente fala mais sobre isso na sequência também. Olha aí, falei várias vezes a palavra sequência.
7: Que loucura, hein, Thiaguinho?
6: Que sequência de sequência que tu teve, hein?
7: Que sequência de sequência.
6: E agora, seguindo na sequência, vamos na sequência dar os nossos parceiros, nossos patrocinadores. 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Vamos direto então já para as pautas, falando de shows internacionais. Tivemos um grande show da Shakira recentemente, que abalou as estruturas do Rio de Janeiro, né? 2 milhões de pessoas, aquela coisa toda. Show lindo demais. Mas Marcinho, em Porto Alegre, também tá pintando vários shows internacionais pra nossa galera aqui do Sul, né? Tá mais pertinho, eu diria, né?
8: Vou falar de agenda boa aqui, meus camaradas. Agenda boa é show internacional perto da gente. Exatamente. Por isso que a gente vai falar que se tu curte show internacional, já pode preparar o quê? A vontade?
6: O quê?
8: É claro que não. O bolso, meu camarada.
6: Opa!
8: Isso mesmo. Porque maio vem com uma agenda cheia em Porto Alegre. Atenção, abre os seus ouvidos, hein? Supertramp Experience, dia 10 de maio. Nossa. No auditório Araújo Viana, abertura da casa às 18h30, show às 20 horas. E atenção, hein? Temos aí um repertório maravilhoso, trazendo aí os clássicos do Supertramp, né? O Breakfast in America, né? Os clássicos, né? Enfim, diz que é muito bom esse show, hein? Muito bom mesmo. Ao comentário, meu camarada na Irlanda.
6: Eu, sabe que Supertramp é um show que eu gostaria de ver, cara, assim, eu não tem muitos shows que eu ainda gostaria de ver, mas Supertramp é um show que eu gostaria de ver. Vou ver? Não poderei, não. Mas tenho vontade. Mas assim, é um show, pô, no Araújo Viana, dá pra olhar sentadinho.
8: Histórico,
6: se quiser,
8: né?
6: Velho. Histórico. É, cara, tem que dar uma conferida se a galera quiser aí. Quanto é que tá o ingresso? Tem valores? Será? Vamos ver.
8: Atenção.
6: Supertramp, Porto Alegre. Vamos ver se eu posso fazer. Se eu posso fazer a.
8: Clique aqui.
6: Vamos ver.
8: Parabéns, se dá pra.
6: Ganhou. Não é isso aí, Thiaguinho. Cuidado que isso aí não é. Isso aí é vírus. Ó.

0: De 70 a 360.
1: Tá bom. Tá bom.
0: Aqui não tá tanto,
1: tá
0: né?
1: Bom. Tá bem bom.
2: Tá 70 bom. É aquele ingresso lá na carrocinha do cachorro quente lá fora, né? Que fica no
1: mais ou menos.
0: Já tem. Não, é aquela plateia alta do Araújo, assim, lateral, entendi, tá ligado?
2: Entendi. É. Não, tá bom, cara, tá bom. Super Tramp, baita. Logical Song, que baita som, né?
1: Muito bom. Enfim, muito bom. É a banda do Flashback. Vamos embora. Man at Work, outros caras aí que são já clássicos, né? Man at Work, sensacional, né? Cara, vale muito a pena, bom. Hein? Dias 13 e 14 de maio no Araújo Viana, abertura pertinho às 19h30. Show às 21h. Pertinho, cara, pra ver Man at Work e a formação original aí, pelo menos muitos deles no palco aí, fazendo uma sonzeira. O clássico semana, do Surf, né, Music Mundial.
2: Dia de semana, também. Quinta e sexta. Não, quarta e quinta. Barbada, né?
1: Tem que fazer aquele bate e volta na excursão, né? Pum, bateu, voltou. E é isso aí, de manhã já tá trabalhando. Não precisa dormir, né? Enfim. Vamos embora. Robert Plant, esse é o clássico, hein? Atenção.
0: Esse aí.
1: Cavando lá o buraco dos clássicos. O ex-vocalista aí de Led Zeppelin, pintando no Araújo Viana também, hein? Dia 19 de maio, fazendo um show, digamos assim, que ele passa pela carreira... Dito a nem boca pequena aí, a galera comentando mesmo, que vai ser um show da carreira solo dele. É, ele não vai, segundo o que consta, não vai trazer clássicos do Led Zeppelin, por exemplo, né? É. Ou seja, só músicas da carreira solo. Porém, não sei, vá que lá no meio, né, cara? Os caras se empolguem, né?
0: Sabe que...
1: Do Neida, né?
0: É. Mandar um abraço pro Pepe Ju, nosso camarada vocalista da Maria do Relento, que mora em Santa Cruz do Sul e que olha tem uma aí. Música chamada... A Maria tem uma música chamada Forrest Gump, vocês já ouviram?
1: Não.
0: E nessa música tem uma frase que diz o seguinte, deixa eu até abrir aqui pra não errar a frase, que fala do Robert Plant. A única coisa que eu não gostava era do som do Robert Plant, diz aí nosso camarada.
1: Beleza, hein? É?
2: Tranquilo, cara, beleza.
1: Enfim, né, cara, vamos ver, vamos acompanhar aí com olhos bem atentos, tá bom?
0: Muito
1: o show
0: bom.
1: É às 21 horas.
0: Menos o Pepe que não gosta do Robert Plant, né?
1: Menos o Pepe, exatamente. A galera aí da Maria do Relento. E pra encerrar aqui a nossa listinha e assinar com chave de ouro, meus camaradas, esse show anunciado desde, atenção, hein, desde atenção. O ano passado, desde o meio do ano passado, verdade. Anunciado pelo próprio Drexler ali nas suas redes sociais e avisando, galera, eu vou estar nessa data atenção. No Araújo Viana, em Porto Alegre. Dias 29, 30 e 31, no Araújo Viana, ele, Jorge Drexler, bom, exatamente, cara. Às 21 horas, hein, dias 29h30 e às 19 horas no dia 31 no Araújo Viana, baita de um show pra você não perder. E se você não conhece, por favor, fica a dica, vá conhecer Jorge Drexler ao vivo. É o mesmo opções, rock uruguaio, meu camarada, demais, rock latino, cara, na verdade é aquele tipo de coisa assim, ele circunda por vários gêneros musicais, né? Mas ele tá muito ali, muito próximo ao Vitor Ramil, né? Do rock é ao Vitor, vamos dizer assim, né, cara? Dessa vibe.
0: Eu gosto de ouvir quando eu faço churrasco, assim, Jorge Deck.
2: Que bom, cara.
0: Assim. Ah, fica de cantinho.
2: Detalhe, o Nairo é vegetariano, tá? Só pra avisar.
0: Mas, nesse dia eu não vou poder ir porque eu vou, a convite do meu amigo Thiaguinho, vou estar olhando Geriátricos na Serra Gaúcha, dia 30 de maio.
1: Atenção, hein?
0: Esse dia, cara. A Unid Master Hall, né?
2: Isso aí. A Unid vai estar aí com Geriátricos, dia 30 de maio, 15 de maio, Rodrigo Teaser, Nux Teatro, 23 de maio, Nenhum de Nós, 30 de maio, atenção. Geriátricos, e assim maio vai dando as suas caras aqui.
1: É o maio. Teremos maio. Geriátricos aqui também, em Pelotas, vou ver direitinho a data, depois eu falo pra vocês.
2: Mas pelo jeito é um pacote, mesmo... né, cara? Porque
1: é um pacotão.
2: Tudo que vende aí, vende aqui também, né, cara? É uma loucura.
1: Vende tudo quanto é lugar, exatamente. Bom, vamos encher o Teatro Guarani.
2: Que ele conheceu um amigo seu aí, final de semana, conhecido seu, o Diego, é diretor de palco aqui, de Rio Grande. Falei do Marcinho na hora. Bah, Marcinho Melo, uma lenda lá na região, lá, conheço mais. Tipo, é isso aí, cara, isso aí, grande abraço.
1: Já é lenda, ele não existe mais, é só uma projeção.
2: Toda vez que vem alguém aqui é um conhecido Marcinho, cara, é uma loucura. Como é que é o nome do tecladista Humberto Gessinger, lá, o nosso parceirão?
1: Ah, o meu camarada Protásio Júnior.
2: Protásio?
0: Pra mim é
1: Protásio Júnior.
2: Não, Protásio
1: Júnior.
2: Protásio,
1: toca muito, multi-instrumentista.
2: Multi-instrumentista, mas não chama ele de Protásio, viu, Nairo? Não chama ele,
0: não,
2: chama de Alameda.
0: Alameda.
1: Meu camarada Protásio Júnior, como vê a Pelotas, ele sempre se encontra. É um mês aí com opções para todos os gostos, principalmente para quem curte uma vibe mais nostálgica. E aí, qual desses shows você iria? Pergunto para Thiago Zirbis.
2: Bah, cara, o Jorge Drexler eu iria, cara. Eu trocaria se o Nairo vier aí pro Geriátricos, fica à vontade, né? Se quiser apresentar e tudo mais, porque eu iria, cara. Porque é um baita no artista.
0: Tem cachê? Daí eu vou.
2: Cara,
0: daí eu vou.
2: Acho que o cachê é experiência, né? Cachê é experiência.

0: Pelo menos é o que me falam aqui sempre, né?
1: Tá cara? Bom, assim, então. Tá bom.
0: E, não, cara, eu particularmente iria no show dele e do Man at Work, cara.
2: Man at Work.
0: Vocês.
2: Sensacional. Nairinho.
1: Cara, eu iria no Supertramp e Jorge Drexler. Os dois que eu gosto mais aí dessa lista.
2: Sensacional. Eu
0: iria no Robert Plant também, com certeza.
2: Vai no Robert Plant. Certo. Sim, com certeza. Várias vezes. E a Julinha, vai em qual?
1: A Julinha nem sabe
2: nos responder. Atenção, ela não sabe responder.
1: Ela também. Ela não estava ouvindo o programa.
2: Atenção, não, programa. Não, não. Ela, atenção, ela não tá... você.
0: Como diz o Fabiano, tá estudando pra prova, cara. Deixa ela.
1: É. Né? Tá estudando aqui, pra prova, é bom.
2: Pra,
1: né?
2: Pra mim, Meredith Work, Jorge Drexler, Robert Plant ali, Super Trap.
1: Tudo. Tudo, né, Marcinho?
2: Todos eles seriam maravilhosos.
0: Tira férias em maio, Marcinho. Vai ter
2: tira férias em maio.
0: Todos esses shows. Pronto, cara. Eu queria muito ir no show. Eu tenho muita vontade de ir no show igual do Man at Work, igual do ano retrasado, cara. Pra mim.
1: É? Assim, tu também tem vontade de ir ano retrasado, né?
0: Eu tenho vontade, cara. Eu nunca tinha dinheiro, cara. É brabo, cara.
1: Derrubei a tua piada, né?
0: 300 e poucos reais não dá, né, cara?
1: É, não dá. Hoje em dia.
0: Por isso que o Jorge Drexler falou, gurizada. Robert vão se programando, todo dia 29, 30 e 31 votar aí, tá? Ele já tá falando isso aí desde quando? Desde 2011. Sim. Ele tava falando, olha,
1: parcela no cartão, aquela coisa
2: só. Exatamente.
1: Aí chega
2: a Júlia.
1: A Júlia Ortiz queria no Robert Plant. Tá aí então a
2: da geração dela, né?
1: Mas falando em show, eu acho que a Júlia iria preferir de todos. Dela. Ir aonde? No show do Ed Sheeran, que amanhã sai vendas de ingressos para um show único do cara. Esse eu tenho certeza que ela iria, Thiaguinho.
0: É, porque amanhã começam as vendas dos ingressos, então pro show dele no Brasil. A venda geral abre amanhã às 10 da matina, tá? No site Eventim. Amanhã, 10 da manhã. Então não faça nada. Amanhã, porque às 10 horas da manhã você tem compromisso, tá? É começar já com a pré-venda. Antes disso, tem pré-venda exclusiva para clientes de um banco aí do Banco Santander. Então se você é cliente, chega lá, porque antes tem pré-venda exclusiva. O show faz parte da turnê Loop Tour e acontece no dia 5 de dezembro no Allianz Parque em São Paulo. Como é a única data confirmada no país, a única até agora, a expectativa é de ingresso esgotando rápido. Então, tipo, 10 horas da manhã, 10 e 1, acabou. Falando em Allianz Parque, inclusive, o estádio do Palmeiras, ele também tá passando por mudanças, viu? Porque a partir de agora ele vai se chamar Nubank Park, não vai ser mais Allianz Park. Vai ser Nubank Park. Por quê? Porque 900 milhões de reais serão inseridos e injetados até 2044 numa nova parceria. E esse nome foi escolhido, inclusive, com votação popular e faz parte de um acordo milionário. Então, reforçando 900 milhões de reais até 2044.
1: Ou seja, enquanto o Thiaguinho toma um gole de água, eu vou dizer pra você que tem conta no Nubank ali, do seu dinheiro está pagando o nome desse estádio aí, ó.
0: Tu nem palmeirense é, né, cara?
1: Eu nem palmeirense sou, viu?
0: Tu tá lá pagando, tu nem palmeirense é. O Palmeiras nem roxo usa, tá? Ele podia ser um time roxo ali, podia ser um negocinho assim.
1: Talvez agora vai ter um terceiro uniforme roxo aí, se eles são espertos, né?
2: Olha, cara, ideia, hein?
0: Por 900 milhões, capaz o Palmeiras mudar até pra Corinthians o nome ali, cara. Imagina, é um troço.
1: 900 milhões, eu pintava meu rosto de roxo. Escrevia Nubank, tatuava Nubank na testa.
0: Imagina, já tem umas partes roxas aqui, só passar ali. O cara se machuca, né? Bate em quina e tudo mais. Então é o seguinte, e isso aí é uma tendência mais presente cada vez mais, né? No esporte temos aí o Morumbis, por exemplo, que é um estádio que também ficou conhecido pela marca de chocolate. E assim vai, né, cara? São esses nomes aí que acabam sendo agregados à rotina de muita gente que vai passando e vai aderindo ao nome. Onde é que tu vai ser aonde? Demora um pouco, né, cara? Demora um pouco pra pessoal falar, mas depois que fala vai sendo natural. O Morumbi, por exemplo, muita gente fala Morumbi ainda, não é Morumbis. Mas o Nubank Park, a partir de agora, então, vai estar na boca da galera.
1: Pois é, a Júlia falou pra gente, comentou que o Morumbi tá por mudar também de Morumbis para Morumbi ID.
0: Bah, mas daí complicou, né, cara? Aí, imagina... Não. Daqui a pouco acabou o contato, vai ser a Santa Justina Batata Palha.
1: Ah, mas depende do preço. Depende da grana pingando. Sério? Se a grana foi boa, vira Morum qualquer coisa ali. Sei lá, Morungava.
0: Combina com o BYD lá, viu, cara?
1: Morungava.
0: Combina, né?
1: Fica legal. Combina, claro. Fica bem bonito. Fica bem legal. Pelo menos é Morumbi ID. É uma palavra só.
0: É maravilhoso, cara. Não é diretamente no Morumbi ID.
1: Imagina, Thiaguinho, né? Podia ser Thiaguinho BYD. Thiaguiadi? Thiaguiadi seria? Thiaguiadi. Como é que seria a pronúncia certa?
0: Não, Thiaguinho tá bom já, cara.
1: Thiaguinho tá bom?
0: Podia ter parado ali. Eu acho que tem mais o teu jeito aí, né, cara?
2: Posso mandar um forte abraço?
1: Pode, claro.
0: Só terminar o teu assunto.

0: No salvo, Marcinho, manda.
1: O ouvinte qualificado Atlântida, meu camarada Fabrício Cagol, tá certo?
0: Fabrício o quê?
1: Ouvinte... Fabrício o quê? Cagol.
0: Ah,
1: meu camarada, isso, exatamente. Da CP Pelotas, atenção, ele que é ouvinte qualificadíssimo da Atlântida, tá de butuca ligada aí, Fabrício, um forte abraço, meu camarada.
0: Tá de butuca ligada. Abraço pro nosso parceiro, Fabrício, de onde que ele é, Marcinho, tu falou ali?
1: Da CP.
0: CP, o que que seria CP,
1: desculpa? ACP. Associação Comercial de Pelotas.
0: Ah, legal, aí, obrigado. Cara,
2: fica fazendo piada, ele tira todos os comerciais da rádio, que todo mundo quer do cenário.
0: Cara, eu tô perguntando, eu não entendi a sigla, eu só queria entender o que era. Então, Associação Comercial de Pelotas.
1: Forte abraço.
0: Exatamente. Abraço pro Fabrício, nosso parceiro, então tá na escuta. Vamos curtir música por aqui, vamos curtir dois sons. Vamos curtir a Isa Buzzi e também a Sabrina Carpenter. E já voltamos, bora!

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1: Estamos de volta aqui no Tá Vazando na Rede, na rádio que... rádio presente nas nossas vidas. Sustenta a Vibe de hoje. Traz Marcinho Melo falando do supermercado da Tailândia que decidiu substituir o plástico por folhas de bananeira, Marcinho. Ah,
2: muito justo.
1: Olha aí,
2: isso.
1: Legal. Exato. Que bacana,
2: muito
1: hein?
2: Muito justo, natural, tá bem? E uma baita de uma alternativa. Vamos lá pro nosso Sustenta Vibe e as alternativas sustentáveis do nosso planeta que a gente repercute por aqui sempre. É isso.

0: e ao quanto ele impacta no nosso meio ambiente no planeta Terra, são as ilhas de plástico que estão flutuando no oceano, né, cara? Ilhas literalmente de plástico, de lixo plástico. E é uma coisa absurda isso, né? Enfim, galera, vamos botar a mão na consciência e enrolar fruta, verdura e legume na folha não da bananeira, poxa vida!
1: Não, mas assim, cara, tem coisas, eu já falei isso aqui, que não precisa, vai pegar um cacho de banana, pra que vai botar num saquinho plástico,
0: por exemplo? Eu também acho.
1: Eu vou aqui do lado, nós temos um mercado do lado aqui da RBS, então seguido o pessoal vai ali pegar um lanche e tal, uma bebida, um energético, aquela. Cara, geralmente eu só uso saquinho se é muita coisa, entendeu? Ah, vou pegar um lanche outro, cara, não precisa de saquinho, pega
0: cara, vai na mão.
1: É, então assim, pensa muito naquilo que tu vai pegar. Se, vou pegar um abacate. Precisa botar num saco plástico? O que que tu vai fazer quando chegar? Tu vai rasgar? Ah, peguei quatro maçãs. Tá, tudo bem, mas tô botando um saquinho. Será que tu não consegue diminuir? Então, esse tipo de coisa já começa a mudar. E aí, claro, a sacola retornável, né? Ainda tem muita dificuldade cultural do Brasil se colocar. Mas eu lembro, por exemplo, no exterior, que já é uma coisa muito comum, que é a história de tu pagar o saquinho plástico. Eu acho que só assim, talvez, a gente consiga mudar essa questão.
2: Mas aqui no Brasil tem muito lugar que já tá cobrando justamente tendo essa iniciativa por causa desse tipo de atitude, né, cara? Estamos dizendo o seguinte, se cobrar, talvez a pessoa bote a mão na consciência, talvez não precise desse saquinho plástico aqui, vou levar na mão. Entendeu? Eles estão cobrando, cara. Tem lugar aí que cobra 50 centavos a sacola, sei lá, um real. Então,
0: 25 centavos, vendem, às vezes, sempre vendem. Vendem a sacola plástica grande, principalmente em hipermercados, em atacadões e tudo mais, né? Enfim, que a galera cobra a sacola plástica, que é grande, pra tu carregar ali o rancho. Geralmente, em atacadões, tu faz rancho, né? Ou também, eles vendem... Né? Vendem sacolas que são retornáveis, tu pode usar ela outras vezes, ou caixas de papelão, né? Pra galera poder carregar aí, né? As suas compras, né?
1: Mas isso é mais comum no atacarejo. O atacarejo sempre deixa as caixas na frente do caixa pra te usar, se tu precisar ali, em vez de sacola, né?
2: Eu sou muito adepto à caixa, cara, de levar a caixa. Acho bom. Sempre ter uma sacola ali perto também, à mão. Claro, se tu tá na rua é outra coisa, né? Tá na rua, passou no mercado, mas se tu se programa pra ir no mercado, cara...
0: Sim.
2: Tentar levar a sacola retornável, né, meu? Tentar levar. Senão, pô, tá louco, cara, tu acumula de coisa, cara.
0: Claro, são pequeníssimas atitudes que daqui a pouco, cara, podem contribuir para o todo. Pense nisso, meus camaradas, e vamos botar a mão na consciência.
1: Muito bem, vai estar mandando bem. Poderia ser o mandando bem, né? É o Sustenta Vibe.
0: Poderia ser
1: o
0: mandando bem.
1: Mas poderia ser também o mandando bem aqui hoje com a gente. Então, vamos tomar esses cuidados na hora de ir no mercado. Boa. Tentar reduzir o uso do plástico e do lixo em si. 23 para as 4, a gente vai agora pro show do intervalo. Esse é o Tá Vazando na Rede. Já voltamos com mais. Bora!
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9: Estamos de volta aqui na Atlântida, Rádio das Nossas Vidas, a melhor vibe da FM, 19 para as 4, vai dar treta, vai dar briga entre o Brasil e o México, Tiaguinho.
10: Ai, cara.
9: O que que tá rolando aí?
10: Pode ser que faça ter um duelo, pode ser.
9: O México quer roubar o nosso cachorro caramelo, é isso?
10: Cara, olha o estopim, olha o motivo, razão, circunstância, cachorro caramelo, tu vê, cara, o cachorro caramelo é um sucesso, né, cara? É uma decisão curiosa tomada no México, na área, que acabou gerando repercussão aonde? Que no Brasil, né? Porque o famoso cachorro caramelo, ele foi reconhecido simbolicamente como raça oficial lá no país. A decisão veio depois de uma votação organizada por um órgão ambiental do país com o objetivo do quê? De valorizar cães sem raça e incentivar a adoção. O caramelo, ele concorreu com outras raças e acabou sendo reconhecido simbolicamente.
9: Foi nada.
10: Bem importante. O cara levou a sério, né? Eu tô indo pro México, inclusive, no final de semana. A iniciativa levanta um ponto importante: valorizar os animais sem raça definida e incentivar também, claro, a adoção. E aí, Guzão, caramelo é nosso, né? Não adianta.
9: É nosso. É nosso.
11: Se tem o nome caramelo, ele é brasileiro, né?
10: Exato, cara.
11: Não? Como tu é que é caramelo em...
10: em mandarim? Em mexicano, em espanhol,
11: cara.
10: Deixa eu dar uma olhada, deixa eu não registrar. Tic, tic, tic.
11: É nosso. Não registraram. Pode vir, caramelo é nosso agora e acabou. É
10: caramelo
11: isso.
10: Caramelo é nosso.
11: Barco oficial desse cachorrinho aqui.
10: Não, podia ter outro nome, né, cara? Sancho Panza, sei lá.
11: Pois é, exatamente. É,
10: Sancho Panza. Pronto, cara. Seria, não sei. Alguma coisa assim, mas é, complicou, cara.
9: O México ainda é um país parceiro, então a gente pode até dividir, mas não tomar o nosso, né?
10: Vamos, já imaginou se fosse a Argentina, cara? A Argentina diz assim, ó, criamos aqui uma raça chamada caramelo, meu Deus.
9: Ah, não.
10: Guerra dos
9: Malditos. Então, botar Chaves.
10: Chaves, claro.
9: Chavinho. Pronto. Cara, Chavinho é perfeito para um cachorrinho virado. Chavinho.
10: Porque assim,
9: Chavinho,
10: até porque carinhoso. Nós brasileiros jamais pegaríamos uma raça e colocaríamos, por exemplo, como Madruguinha. Por quê? Porque a gente sabe que isso é uma homenagem ao México, entendeu? Lembra de Madruguinha, numa episódio lá que a... tinha o Madruguinha, que era o cachorro da dona Clotilde. E aí, cara, ninguém se meteu lá, não se mete aqui. Agora imagina se fosse
11: que
10: a Argentina.
11: A bruxa de 71.
10: A bruxa de 71.
9: Exatamente. É você, Satanás, não era que tinha um gato chamado Satanás?
11: Satanás.
9: Olha aí, tá louco.
10: Um gato?
9: Galera, vamos curtir 3 músicas. Podem escolher aí, Tiaguinho e Marcinho.
10: Eu queria ouvir a música 60 Dias Apaixonado, versão original.
9: Estão aqui no bloco, tá? Pode escolher uma dessas.
10: Charlie Brown Jr.

0: Cozido. Ok, beleza. Tá. Marcinho.
1: Vamos lá, eu quero... Pô, se aqueles Jason Mraz ali fosse Look for the Good, eu escolheria o Jason Mraz. Mas como não é Look for the Good, eu vou escolher, então, a Isabela.
0: Com Isabela de Atiruts.
2: Tá, aí, então eu vou escolher Shakira, porque ela mandou muito bem no
1: Shakira,
2: Brasil.
1: Shakira.
2: Então nós vamos curtir Shakira, Charlie Brown e Isabela, ex-Natiruts. Solta pelo Mundo é o nome do som. Esses três sons aqui e na volta tem Mandando Bem. Bastante música pra você curtir nessa tarde de terça-feira. Já voltamos, bora! Shut up.

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2: Muito bem, terminamos a parte musical com Isabela e Snatch Roots, solta pelo mundo, parece comercial de margarina, é o comentário que a gente fez, essa música aí,
3: Então, assinado Júlio Ortiz.
2: Júlio Ortiz, olha, eu não ia dar nomes, né, mas Júlio Ortiz já...
4: Vocês já

0: Viram o título do vídeo do Porta dos Fundos é comercial de margarina, só isso.
1: Sim,
0: cara.
1: Um dia assim, eu já vi. Tem um e o dois. Tem o primeiro e tem o segundo.
0: Olha, dois, mas cara,
1: o primeiro é ele que se revolta, o segundo é ela. Então assim, é um troço maluco. Bom. Muito bom.
2: Muito bom. Hora do Mandando Bem com Marcinho Melo. Manda bem aí, meu querido.
1: Vamos embora. Brasil marcou presença onde? De um jeito onde? Histórico no Met Gala ou Met Gala, seja como for, né? Met Gala 2026.
0: A dúvida é Met Gala aí.
1: A dúvida
0: que usava, Met Gala.
1: Pela primeira vez, uma brasileira foi escolhida para ter uma peça na exposição oficial do evento, um dos mais importantes do mundo da moda. A estilista Renata Buzzo levou um trabalho autoral e artístico, mostrando aí uma moda que vai além da estética e se conecta com conceito, sensibilidade e identidade. Estar dentro dessa exposição significa fazer parte de um seleto grupo de designers que influenciam a moda global. E por que isso é tão importante, meus camaradas? Por quê? Porque coloca o Brasil em evidência em um dos maiores palcos da moda mundial, valorizando a criatividade nacional e abrindo portas para outros talentos brasileiros ganharem espaço lá fora. Vem muito na vibe aí do lançamento, né, do Diabo Veste Prada 2, né?
2: É verdade.
1: Que discute muitas coisas dessa própria relação de trabalho aí, enfim, tudo mais, né? Mas parabéns aí a Renata Buzzo, botando seu nomezinho, assinando o seu nome lá num dos principais eventos de moda mundiais, o Met Gala 2026.
2: Muito bem, galera, mandamos bem aqui com a nossa última pauta do programa. Quero começar agradecendo a parceria, me despedindo já, agradecendo a parceria de Felipe Silva e também Júlio Ortiz, que estiveram conosco aqui nas operações, e agradecendo a parceria de Marcinho Melo e Thiaguinho também, que estiveram comigo na comunicação. E agora eu passo a bola para vocês se despedirem, Thiaguinho.
0: Tá, tudo no diminutivo hoje, Nairinho, Thiaguinho, Marcinho, tá uma maravilha, né, cara? Foi um programa
2: legal,
0: essa tercinha maravilhosa.
2: Julinha,
0: né?
2: Felipinho.
0: Felipinho, Julinha, coisa linda.
2: Margarinazinha, né?
0: Caramelozinho.
2: Caramelinho.
1: Caramelinho.
0: Ah, eu acho que eu não vou fazer o diminutivo de México aqui, senão vai pegar mal, né, cara? Mas obrigado por tudo aí. É arroba Fala Thiaguinho no Instagram.
2: Mexiquinho.
0: Fala
2: Thiaguinho.
0: Sem H no Instagram. Arroba Daniela Fante, minha parceria. E também arroba Atlântida Serra. Aqui é pra gente ficar por dentro de tudo que rola nos bastidores da Rádio das Nossas Vidas. Daqui a pouco tamo no ar aqui com um monte de presente pra galera. Fiquem bem, fiquem na paz. Boa. E até logo. Se ninguém me cortar, até amanhã. Tchau, tchau.
1: Me segue lá, arroba Marcinho Rádio, segue arroba a Priscila Fagundes, arroba Atlântida ZS. Vem novidade por aí, atenção, na Atlântida, na Zona Sul do Estado.
0: Conta aí,
1: tão breve, estarei contando por aqui.
0: Ah não, Marcinho, conta aí, cara, conta aí.
1: Não posso.
0: Fala aí.
1: Não posso. Numa próxima oportunidade, quem sabe.
0: Tá bom, ótimo.
1: Enfim, um forte abraço, um beijo no coração, até amanhã.
2: Tchau, tchau. Seguinte, galera, não estive aqui ontem, quero mandar um abraço pra todo mundo que compareceu no show do Hungria, da Finachim, no sabadão. Estivemos por lá, inclusive, a gente tem uma entrevista bem legal com ele, que nós fizemos, que tá lá no nosso Instagram. Então, se alguém quiser nos seguir e conferir, arroba Atlântida dos Vares, tá também lá no arroba Nairo Orlandi, pode seguir também arroba Lube Castro. A gente fica por aqui com o Tá Vazando na Rede, mas você segue com a programação da Atlântida da tua região. Então, amanhã a gente se fala mais por aqui. Aquele abraço e... tchau, né?
0: Tchau.
2: Bom resto de terça-feira. Tchau, né? Tchau, até mais.
0: Tchau, tchau,
2: tchau,
0: tchau.
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2: Olha só a dúvida do Beto. Doutor, eu tenho fimose e ela está muito fechada. O que, que eu faço? Beto, só recapitulando. Fimose é um estreitamento do prepúcio, aquela pele que recobre a glande. Ela pode ter aí apresentações variadas e pelo que você está contando pra gente, a sua está muito fechada. Se ela está muito fechada, possivelmente você não consegue exteriorizar a glande, a cabeça do pênis. Você não consegue tirar ela pra fora, fazer a higiene adequada, lavar a glande no momento que você toma banho, entre outras questões. Dependendo do grau da fimose, e a sua parece que é o grau mais importante, o médico pode recomendar uma pequena cirurgia de correção. Ele acaba abrindo um pouco o prepúcio para poder facilitar a entrada e a saída da glande. Então pode ser que você precise de uma cirurgia para evitar problemas como infecção, falha na higiene, dor e desconforto no momento da relação sexual, entre outras questões. Então eu recomendo fortemente que você procure um médico, o urologista, para ele fazer uma avaliação e eventualmente pensar em um tratamento junto com você, tá bom? Tá com dúvidas? Escreve pro arroba Jairo Bauer Oficial.
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1: Boa tarde.
8: Oi.
1: Quase nada.
9: Oi, quem fala?
8: Eu vou estacionar o carro, peraí.
9: Ah, não, fica à vontade. Claro. Se quiser até pegar um lanche ali no drive, a gente dá mais uma segurada.
8: Aí me ferra, né?
1: Quase nada.
10: Hoje é dia de pular o banho e comer bastante chocolate, Mariana.
8: Ô, mestre.
10: Mestre, mestre, é um imbecil.
9: Agora, mestre, imbecil. Vamos nessa com o Quase Nada. Na programação da Atlântida, 10 minutos. Mil desculpas à nossa audiência que espera para ligar aqui o 5126 94.3 para Hidronorte Tintas e Resinas, pintando o Brasil de sua norte com a Lager Zero Carbo. 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O meu produtor é interino, Léo Oliveira. Boa tarde, Léo Oliveira.
11: Pô, até o fim da semana, né? Nosso garotão foi tirar os dentinhos do siso.
9: Ah, ruizinho, né?
11: É um problema.
9: É do jogo.
11: Seguinte, hoje é dia mundial da língua portuguesa e a gente quer saber pra ti qual a palavra.

0: palavra mais difícil da língua portuguesa.
1: O dia mundial seria o dia nacional da língua portuguesa?
0: Não, é mundial, né? Porque engloba a língua portuguesa de Portugal, a língua portuguesa de outros países.
1: Pois.
0: Angola fala português.
1: Exato, no Haiti também.
0: Também, Macau fala português, se eu não tô louco.
1: Na Zâmbia?
0: Também.
1: Oi, quem tá na linha com a gente?
2: Zâmbia, eu não sei. Oi, oi.
1: É a Kathleen que fala. Oi. Da onde, Kathleen?
2: Eu falo de Canoas e eu tô muito feliz que vocês me atenderam. Aê! Kathleen,
1: obrigado. Isso prova que quem insiste consegue.
0: Quem acredita, exatamente, sempre alcança.
1: Exato, já diria o Chorão do Charlie Brown, né? Não sei se tem uma música dele.
0: Não é do quem acredita sempre alcança.
1: Eu acho que é
0: Renato Russo.
1: Exato, que é Renato Russo, que é a carreira Russo solo dele.
0: Isso.
1: Não é tão isso legal. Mas enfim, Kathleen, qual a palavra da nossa língua portuguesa mais difícil pra ti, assim, no teu dia a dia, pra tu pronunciar, enfim, o que que tu acha?
2: Eu acho que no meu dia a dia é aquelas palavras que tem o crocante, sabe?
0: Sim. Crocante, né?
2: E daí eu sempre erro. Claro, às vezes a gente erra de propósito, porque claro, é legal falar, mas crocante.
1: É isso.
2: O crocante pra mim.
0: Fala crocodilo.
2: Crocodilo.
1: Ou aquela que é uma sequência, né? Três tigres tristes comendo três pratos.
0: Mas era uma palavra.
1: É igual, eu sei, mas é que é um trava-língua, né?
2: Casa suja,
1: isso, suja. Isso, é. Essa é os trava-língua. Pô, que legal. Kathleen, tu faz o que é da vida?
2: Eu sou terapeuta ABA. Eu sou atendente terapeuta. Tô em processo de formação ainda.
0: Parabéns.
1: Pô, que legal. Cada vez mais a gente tá
2: muito
1: precisando.
2: Obrigada. Trabalho,
1: né,
2: bastante com crianças autistas. Trabalho com mais na área de inclusão, assim.
1: Parabéns. Que bom que a gente tá tendo bastante tempo contigo aí. Parabéns pelo teu trabalho. Bom. Vai se formar, vai continuar dando sequência aí. Cada vez mais a sociedade tá precisando de psicólogos, isso, terapeutas, certeza, psiquiatras, né, e tudo, sim, mais. Quer mandar beijo pra alguém, querida?
2: Quero mandar um beijo pro meu maridão que tá em casa fazendo reforma e a pauta do dia é dedicada pra ele, porque ele não consegue falar palavra nenhuma do português.
0: Tá, não, legal. Aí a leitura é importante, né?
1: É, ou a falta.
2: Quero dizer que eu amo muito ele, muito, muito, e aproveitar que eu estou em rede nacional aqui na Atlântida, uhum, pra dizer pra ele que me desculpa, meu amor, eu errei.
1: Opa!
2: Eu quero dizer. Sim.
1: Não, peraí, isso aí é um corte.
2: Não sei, não. Desculpa.
0: Tá, peraí, o que que tu fez?
2: Uma... Eu xinguei ele e a culpa era minha mesmo.
1: Não, isso assim, pô, Kathleen,
2: porque eu queria
1: tempo
2: muito,
1: tá tão
2: eu
1: bom,
2: queria muito
1: Kathleen
2: um móvel, eu queria muito um rack de uma loja, uh-huh, e não tinha mais.
1: Certo.
2: E ele disse, não, compra outro dia, e no outro dia não tinha, pô. Só que ele resolveu o problema.
1: É, que garotão, tudo. Tu vê uma mulher, sim, assumindo um erro, né?
0: Cara, por isso que tá, por isso que eu acho que aqui em Porto Alegre
1: não,
0: vai
1: não, vai ver, isso não é, vem o El Ninho agora, vem, Kathleen. Né? Obrigado, querida, tudo é brincadeira,
2: obrigada,
1: tá?
2: Beijo, bom trabalho.
1: Beijo, brincadeira pra todas as meninas, enfim, é coisa de casal mesmo aí, que hoje em dia o cara dá o braço a torcer, o cara ou a mina, né, não é tão
0: mas
1: raro,
0: hoje,
1: né?
0: Não, hoje tá
1: mudado. Eu peço desculpa quando eu faço cagada, ou seja, eu passo pedindo desculpa.
0: Isso, mas o mundo tá mudado, cara, o mundo tá mudado, as pessoas, elas...
1: Ah, tu vai meter essa agora, tu é intelectual agora.
0: Desculpa, né, cara, um pouco eu sou, cara.
1: O mundo tá
0: mudado. Que não parece, um pouquinho eu sou. Alô, boa tarde.
3: Oi. Alô, boa tarde.
1: Quem fala?
3: André Veríssimo de Porto Alegre.
0: Ô, querido, qual é a palavra mais difícil pra ti no idioma português, meu querido?
3: Cor do Léo é ísbico, aquela de que faz chá, que bota um chimarrão.
1: Hibisco, cara, hibisco.
3: Essa daí
0: tu
3: mesmo.
0: Tu não sabe falar hibisco.
1: Puta, tá ruim pra ti então.
3: Tá ruim.
1: Hibisco.
3: Quebra.
1: Tá certo, irmão. Tu faz o que da vida, parceiro?
3: E se eu disser que eu tenho uma loja de suplementos alimentares com produtos naturais.
1: Pô, que legal, mano.
0: Eu queria um hibículo, um hibírico.
3: É, aí me quebra. Quando eu vou apresentar e falar dos benefícios.
1: Não. E aí, dá o arroba da tua loja aí, vamos fazer essa propaganda.
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1: Porto Alegre mesmo.
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1: Eu fecho todas, irmão. Espero que uma galera vá lá conhecer ainda mais a tua loja. Quer mandar um salve pra alguém?
3: Mandar pro meu filhão, o Enzo, que ele já ligou esses dias pra vocês aí, queria falar com o mestre.
1: Certo, falou. Eu lembro dele, falou.
3: Falou. Ah, tu lembra dele?
1: Claro.
3: E pra minha esposa, Fernanda Balestrin.
1: Beleza, meu velho. Brigadão aí, uma baita tarde pra ti.

0: Creatina, né? Será que ele vende, né, produtos naturais, né?
1: Ah, a gente tava falando sobre isso fora do ar, né? A importância da creatina.
0: 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Mais uma ligação. Oi, boa tarde.
2: Boa tarde.
1: Quem fala?
2: Dirceu.
1: Quem?
2: Dirceu.
0: Dirceu.
1: Ô, Dirceu. É.
0: Dirceu já nasceu com 50.
1: Não, Dirceu já nasceu a carteirinha do SUS. Já. Ô, Dirceu.
2: Já nasci com isso aí, já.
1: Ô, Dirceu, qual é para ti a palavra do português mais difícil de pronunciar?
2: Cara do céu. E tem vários, né? Não sei nem como é que fui parar no primeiro ano, no segundo grau, cara.
1: Ah. Tá, fala aí que
0: tenta
1: a gente te ajuda.
2: Cara, é inconstitucionalismo.
1: Outra é difícil, paralelepípedo.
0: Ah, não, paralelepípedo é bom.
2: Inconstitucionalissimamente
0: é mais difícil. Porra, pra mim
1: não. É, viu? E a gente nem sabe pra... Essa palavra serve pra quê?
0: Eu uso aonde? Quando?
2: Sei lá, aí tem que estar, né? Ah. Pra que serve?
0: Ô, Dirceu, quer mandar abraço pra alguém, meu velho?
2: Vai mandar um abraço pra vocês aí da rádio aí, pra minha esposa, que tô indo buscar ela aí.
0: Boa.
2: E vim aqui agora buscar minha filha também, tô esperando ela aqui na frente do trabalho dela. E bola pra frente.
1: Tu tem quantos anos, senhor? Uma curiosidade.
2: 46, meu velho.
1: Ah, é jovem?
0: Tu é mais novo que eu, cara.
1: Porra, e tu falando que era um velho?
0: É, mas a voz é de fumante, o nome é ruim, né?
2: Não, eu só falar pra vocês que quem me conhece, que não tem a idade que eu tenho.
0: Tem mais, né?
2: Eu sou cara que me cuida, treina, tem um shapezinho de 18, de 20.
0: Shapezinho de bancada na área ali, que sai a barriga pra frente.
1: Isso aí.
2: Vou dar uma história rápida pra vocês aí, gurizada na academia, eu cheguei pra eles esse dia. Seu meu, vocês topam me ver eu competir agora daqui 3 meses? Daí o pessoal fala, onde você é bem certinho, eu vou mesmo. Tá bem certinho, então é o seguinte, tem que comprar um ingresso, porque é um ingresso de chope, eu vou levantar chope, tomar chope.
1: Pô, mas isso aí, tem que pegar a
0: escuridade do
1: seu, abraço. Tá,
0: falou, né? Falou em tomar chope e tal, e curtir com a galera. 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
1: personagens interagindo
0: com a plateia. 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
1: Elenco, ele é rotativo e se você é de Canoas, você não pode nos ver na sexta, sábado eu tô com meu show solo no Boteco em Canoas.
0: Beleza.
1: Tá? Tô em Canoas, então eu tô sexta com o Pretinho Básico.
0: E sábado em Canoas.
1: Com o Novo Hamburgo e sábado eu tô em Canoas lá comemorando meu aniversário de 3.4 com a galera.
0: Boa! Mais uma ligação, 26.493, dia da língua portuguesa. Quem está na linha?
3: Fala, é o Giovanni.
0: Fala, Giovanni. Liga de onde, faz o quê, mano?
3: Sou vendedor externo. Trabalho com saudáveis, ontem eu ligo pra vocês aí.
0: Boa, mano.
1: Tu vende o quê? Desculpa, eu não entendi. Tu vende terno?
3: Não, saudáveis. Vendo barra de cereal, vendo granola.
0: Porra, e aí as barrinhas pros guri aqui que estão se cuidando agora, os gordão, cara?
3: Vou falar com a distribuidora aí.
0: Ah, olha.
1: Não vai vir nada, então.
0: É, não manda nada. Tu não manda merda nenhuma, cara.
3: Não, não manda
0: cara.
3: Nada. Tá. Em casa.
0: Puta
3: nada.
0: Que pariu. Tá, mas em casa é normal o cara não mandar.
1: O cara manda, o cara...
3: Não,
1: só...
3: gente, não, mas a gente tem que mentir que manda.
0: Ah, bom, coisa, isso, né? É verdade.
1: Mas mentir pra si mesmo, Sônia. Tá, mas é o seguinte, ó, tu é vendedor, tu é bom de lábia, mas tem alguma palavrinha que tu trava na língua portuguesa?
3: Bah, cara, tem uma palavra.
0: É
3: uma difícil aí.

0: Otorrinolaringologista,
1: né? Tu já errou, Jânio.
2: É, não, mas tá aí, é difícil, mas é que a gente tá fazendo isso porque a gente erra na hora de falar.
1: Claro, eu falo correndo e falo errado.
2: Exato.
1: Problema.
2: Pô, não, problema até não é tanto.
1: Não, ele não forçou, tem uma galera que fala iogurte.
2: Problema não dá, não, né?
1: A galera fala iogurte.
2: Mais em vez de mas.
1: Tu né? Nunca viu na fila do Frios uma pessoa pedindo mortandela?
2: Sim, já.
1: Porra!
2: Eu quero 100 gramas de mortandela.
1: 100 gramas
0: de iogurte.
1: É. Iogurte.
2: Ô, Giovanni, quer mandar um salve pra alguém, irmão?
0: Cara, pra minha mulher, Daiane Machado, meu filho Pedro Joaquim,
2: opa,
0: a família toda aí,
2: né? Show de bola, irmão. E fica com a gente aí. Valeu, querido, fica com a gente.
1: E aí, irmão, saques aí, meu, 6-1, começou o de base, meu irmão.
2: Tá atropelando o programa aqui, quase nada, Pena.
1: É uma ideia,
2: hein? Não, nós vamos pro intervalo agora e voltamos.
1: Acabou que tá em centro e já não tá...
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12: Clássico, ano 19. Olá, Alexandre Fetter.
13: Olá, bom fim de tarde, amigo e amiga ligados na programação da Atlântida. Estamos chegando on air e online com o Pretinho Básico neste fim de tarde de 5 de maio de 2026. Cai a noite na cidade e a galera ligada no Pretinho Básico, kto.bet.br. Jogue com responsabilidade. O site é proibido para menores de 18 anos. Leandro Bortolatti.
14: Cai a noite, canal.
13: Não entendi.
14: É a música do Bob Marley, né?
13: Ah, entendi. É que eu tava com capital inicial na cabeça.
14: Cai a noite na cidade.
13: É boa também. É boa música. Boa,
14: mas
13: música.
14: Eu prefiro Bob Marley.
13: Não, mas nós estamos aqui pela preferência, né, Lelê? Nós estamos aqui só trocando uma ideia, como gente civilizada. Eu falei que a música que eu havia pensado era capital.
14: Grande banda.
13: Cara, o cara começou a enredar.
14: Tu vê, né?
13: No segundo 30 do programa.
14: É bom que tu conheça o teu garotão.
13: Eu enredei. 30 do programa, o garotão enredou, mas tá tudo certo. Passou. Já passou. 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Rafinha Menegazzo, bom fim de tarde.
14: Bom fim de tarde, beijo especial.
13: Pra quem hoje?
14: Meu público que tá vindo comigo direto aí. Um beijo, galera. Tamo juntasso.
15: Cita aí, meu. Vai dar 7 segundos.
14: 25% da audiência do Pretinho.
13: Vocês vão dominar o mundo. 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
14: Não.
13: Meu, no meio da frase do patrocinador.
14: Ah, não. Barra cliente Banrisul, cara.
13: Não importa se tu é cliente Banrisul, eu também sou, não importa, amarelinho. No meio da frase do patrocinador que paga uma grana aqui que tu não recebe no ano, tu não pode avacalhar, não pode avacalhar.
14: Quatro eventos, é foda.
13: É, exatamente. Posso continuar?
14: Tu me desculpa, vamos falar do Banrisul aí.
13: 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Vinícius Moura.
15: E Alexandre, bom fim de tarde.
13: Que estileira, hein, cara?
15: Obrigado, cara, obrigado.
13: Pelo amor de Deus.
15: Olha, sabe o que é lamentável?
13: O que é lamentável?
15: O lamentável é tu estar num programa de rádio como Pretinho Básico, tá há quase 20 anos no ar.
13: Isso
15: e
13: é
15: tu olhar pra tua esquerda e o teu companheiro de programa, ele tá sem tênis, com uns fungos à mostra.
13: Ah, isso é desagradável, cara.
14: Eu cansei
13: as pessoas, aqui, elas criam tanta intimidade com o local de trabalho que acham equivocadamente que o local do seu trabalho é a sua casa. Não é!
14: Cansei
13: não
14: os
13: é.
14: Pés.
13: Não é! Cansou só os pés.
14: Não tem,
13: cansei. Tu é uma bichona.
14: Entrei 5 horas no ar, entreguei um programa líder de audiência.
13: Verdade.
14: 15-6, trouxe bastante audiência pro Pretinho agora. Que é o quase nada.
13: Isso cansa os teus pés.
14: Eu faço em pé, porque daí fica melhor.
13: Isso cansa a minha inteligência. Cansa a minha inteligência.
14: Tá, legal é tu com esse óculos aí do...
13: Zagonel! Meu óculos, mas eu preciso enxergar.
14: Tu é cego.
13: Mas não era eu. Eu sou cego, idiota.
15: Tinha um jogador da Holanda que usava
14: o David.
13: Isso.
14: Sim, Ah, igual. Essa é da Shopee.
13: Ô, meu, tu tá numa estileira, mano.
15: Obrigado,
13: né? Não deixa essa vibe ruim te contaminar.
15: É, cadê a vibe
13: do Sunshine? Não deixa, é.
14: Só o solução, não.
13: Ô, tá detonando o colega, velho. Tu acha que é bonito esse escapulário de prata pra.
14: Isso é fé. Isso é fé. Isso é fé.
15: Malaca.
14: Não, não pega meus tênis, tu é gordo, traíra. Isso é fé.
15: Gordo traíra, muito
13: já tá amarelado, tá? Na largada do programa, você já tá amarelado.
14: Tem um e-mail pra ti, tem um e-mail pra ti.
13: Zagonel, as melhores soluções em duchas e torneiras. Arroba Eletrozagonel nas redes sociais, colocando os destaques. Isso aí, meu irmão.
15: É, meu jovem.
13: Como é que tu tá, da pena?
15: Eu tô incrível,
13: né? E o Léo Oliveira também, não?
15: Ah, o Léo Oliveira tá mais
13: ouvindo. Ivan, boa tarde, bom fim de tarde.
15: Aí, meu jovem, hoje estamos num dia importante. Hoje.
13: Por que que hoje é importante?
15: Hoje, hein, meu irmão. Meu irmão Joia Rara.
13: E aí, Joia?
15: Joia Rara tá emocionado porque hoje é aniversário de quem, Joia Rara?
14: Quem? Carvalho.
13: É verdade, madrinha, é verdade. Falamos no programa da Uma. Bom fim de tarde, Joia Rara.
15: Boa tarde, nego. É que minha saída é às três, né, nego?
13: Sai às três?
15: Sai às três, só posso estar assim.
13: Semi-aberto.
15: E 6:30 tem que liberar pra ele
13: dormir lá.
15: Meu, 6:45 começa a pitar pros negros lá já.
13: É.
15: Mas até chegar em mim, né?
13: Mas tu tá de tornozeleira.
15: Nego, não, é um. É pulate de. Pro tornozelo.
13: É pulate de tornozelo.
15: Chama assim.
13: Big Apple Watch de tornozelo.
15: Exatamente, nego, pra criançada não ficar ofendido.
13: Tá certo, tá certo.
15: Muito obrigado.
13: Obrigado pela tua presença representando aqui no Pretinho
15: Básico. Sou teu fã.
13: Obrigado, querido, obrigado.
15: Sou teu. Galeria 33.
13: Obrigado.
15: Quarto 4.
13: Quarto 4.
15: Isso. Obrigado, mano. Depois tu não reclama que os amigos de Ivan estão aparecendo.
13: Não,
15: muito menos esperado.
13: É um querido.
15: O Joia Rara.
13: Olha, caiu, caiu por quê, Joia Rara?
15: Nego, são diversos fatores, nego.
14: Só que o avião não cai por um fator.
15: Exato, só que eu tava vendo uma coisinha meio.
13: Que não é procedente. Ah, entendi.
15: É um negócio quente, entendeu,
13: entendi.
15: Nego? E aí, fedeu.
13: Tá
15: mas
13: bem.
15: Traz o meu amigo aí.
13: Não, não, mas já progrediu, né?
15: Pô, tamo progredindo.
13: Tamo lindo, coisa boa. Vamos dar ele aqui. Obrigado aí, Joia Rara. Boa tarde, Rodrigo Adams. Desculpa, Rodrigo Adams. Eu esqueci completamente.
14: Elegância do Adams. Né? Não interrompeu ninguém.
13: Exatamente.
15: Olha ele, legal. É o microfone, Nico. É o microfone. Bah, é esse microfone.
13: Que legal que foi isso tu é que observou.
14: É, serve pra ti,
13: é o microfone ali, tá o microfone arrancada. Do Neto Fagundes, da Rodaica, do Rodrigo Adams, eventualmente.
14: Não, a teoria dos microfones nesse programa, ela tá se expandindo.
13: Ela se confirma.
14: Aquele ali já é um.
13: É dos imbecil. Ali é dos idiotas.
14: Desculpa. Um amarelo,
13: desculpa, fui agressivo demais.
15: Achei errado falar que aqui é. Mas a gente já sabe que é os imbecil. A gente já tá ligado. E deixa claro todo dia que é os mongolões desse lado.
14: É verdade, é verdade.
13: Mas é que realmente é um fato curioso que no mesmo microfone utilizado pelo Neto, pela Rodaica, o Rodrigo Adams tenha tido essa postura, como eu diria assim,
15: nobre. O changeman.
13: Nobre.
15: O changeman.
13: O changeman.
15: O changeman.
13: O changeman.
15: É um changeman. É o changeman.
13: O changeman. 6:13. Vamos mandar um abraço pro nosso colega Batistuta que tá fazendo, no intervalo a gente grava, Lelê, fica tranquilo.
14: Vídeo de quê?
13: Estamos precisando gravar.
14: Um cliente que tá interessado no
13: preço. Presta atenção, nós vamos gravar o vídeo pro cliente, vamos gravar.
14: Conta comigo,
13: cliente. Tô tudo 1, 2... Vamos contar 3. 3.
15: Mas se enredar, o Joia Rara tá aqui, viu?
13: Não, Joia Rara, ô meu, Joia Rara é...
15: Tem os contatinhos bons, nego.
13: É bom, Joia Rara, é bom.
15: São contatinhos bons, hein?
13: Ó, nosso ouvinte Fabrício Salines! Nosso colega aqui das operações de gravações aqui na Atlântida, fazendo 52 anos, o garotão Fabrício Salines. Ele é de Porto Alegre. Parabéns aí, irmão. Saúde e prosperidade. O cara muito bacana.
14: O cara que mais fala no diminutivo no prédio. É tudo tranquilinho, belezinha?
13: É, mas é um cara muito legal, muito low profile, fino. Tá sempre na dele, não incomoda ninguém.
0: Mas tu vê como é que é a coisa, né? Depois daquela papagaiada que fizeram semana passada aqui com o não aniversário do Rafael Gomes, hoje começou a rolar informação na redação que é aniversário do Fabrício. E as pessoas não estavam acreditando.
13: Ah, sacanagem.
14: É. Eu sacanagem não dei parabéns, porque eu achei que era sacanagem. Ah,
15: viu?
0: Olha aí, mas o Lelê te falou, né? O Lelê não ia te sacanear.
14: Não, de graça. Foi o Lelê.
13: E ontem, aliás, falha da produção ontem.
15: O que, que a produção fez?
13: Falha da produção não ter assinalado, não ter anotado o aniversário da colega Sara Bodovsky, aqui do Grupo RBS, da RBS TV e também da Rádio 102.3.
15: Pensar que o produtor é amigão,
14: viu? Amigão.
15: Fez até nada. Foi pro Uruguai com ela no carnaval. Não, já.
14: Lá pra Ponta del Diablo se enlouqueceu.
15: Isso aí.
0: É verdade.
15: Ele fez o roteiro da
0: Sara. O roteiro da Sara, né?
15: Isso.
4: É o roteiro sem a Sara.
11: Não, mas só que essa...
0: Ficamos sem a Sara no roteiro. Isso aí.
14: Mas te atrapalhou um pouco.
4: Isso aí. O importante é a intenção, né?
0: Tudo bem, eu
14: Tudo bem. Baby, calm down. Calm down.
0: Nos destaques do Pretinho Básico.
4: Vamos lá, meu irmão. É assim que tu faz. Meu irmão, tô super wreck.
0: Deixa eu agradecer a nossa audiência, a galera que tá agora no seu carro, na sua cidade, no seu aí, no seu próprio engarrafamento. Cada um com o seu engarrafamento.
14: No coletivo,
0: muito
14: né,
0: muito obrigado. No coletivo também. Uma
4: pochada em pé muito... agora, o cidadão. Porra,
0: vocês só podem deixar eu agradecer a nossa audiência, seus filhos.
4: Podem deixar, só agradecer a nossa audiência,
0: o cara que tá dando o carro, do coletivo, não importa onde seja, só queria agradecer a audiência dessa galera.
14: Mas então cita todo mundo, falou carro e coletivo, isso, o cara que tá na motinha nos ouvindo.
4: Motinho não pode, cara.
14: Tá, quem disse? Os elétricozinhos, patinete nos ouvindo, galera tá parada na parada de ônibus nos ouvindo.
4: Tu tem elétricozinho, né? Nós gostamos do cara da moto que acende o cigarro e bota o capacete.
14: Esse aí, e o fone e o celular aqui no capacete, aqui, ó, do ladinho, ó.
4: Cara, nego velho que bota coisa aqui, acende o cigarro e sai piloto da moto com o cigarrinho.
14: Só não na calçada.
4: Acho que alguém vai tomar cartão.
0: O problema do cigarro no capacete é o bafo, cara.
14: Merecia
0: o cheiro,
14: ser expulso agora.
0: O cheiro que fica na almofadinha interna do capacete. Não, é que eu já fui fumante, né, cara?
14: Tá brincando
0: que já foi fumante,
4: né, velho? Por que tu não foi, né, Lelê?
14: É, cara.
4: Até surfista ele foi.
0: Fui mesmo.
14: Quer esse putão?
4: Não. Não, isso ele não é. Segue putão.
0: Eu tô engatilhado aqui já pros destaques do Pretinho. Quando vocês quiserem.
4: Eles estão querendo fazer
0: chacota com a minha experiência de vida. Então, os colegas, né, Lelê? São os teus colegas.
4: Amigos.
14: Não, colega amigos uma coisa, não. Amigo outra.
0: Não, amigo não. Amigo não. Na firma tu não tem amigo. Tu tem colega.
14: Amigo. Não. Tem que te corrigir.
0: Amigo.
14: Eu tô tu é meu irmão da vida.
0: Pô. Eu sou o quê? Irmão, não sou amigo.
4: Meu amigo é sair.
14: Pô, tu é amigos.
4: Pô, tu é meu papi, cara.
14: Alô, amigo.
4: Teu papi. É minha referência,
0: mano. Vergonha nessa cara, teu papi.
4: Alô, meu papi, cara.
0: Sim, tá. Parou. Parou com a palhaçada. Olha só, a galera tá querendo ouvir os destaques aí, meu irmão.
4: A galera tá falando de tarde,
14: meu irmão. Hoje, palhaço pingolinho.
4: Não, peraí, tem personagem novo? Palhaço Pingolinha?
0: Vai te fantasiar de palhaço Pingolinha?
14: Essa eu quero ver.
0: Que baita, já tem empresário, eu topo de empresariar.
4: Tá bom.
16: Só vai pensar nos apetrechos do palhaço, né?
4: Não, mas Pingolinha,
0: para de pegar o Pingolinha pra trabalhar. Claro, vou trabalhar com o Pingolinha.
4: Vai pegar o Pingolinha pra trabalhar?
0: Pingolinha deve estar duro.
4: E fazer o Pingolinha crescer, né?
0: Ó, meu irmão.
4: Ó, meu irmão, vamos lá, velho. Que bonita a camisa da tua, meio grudo.
0: Não enche o saco, velho.
4: Parece o Kurt Cobain, meu irmão. Tá bonito. Deixa o Kurt Cobain no Nirvana, né? Vamos lá. Vamos lá, meu irmão. Vai lá, velho.
0: Grande. A diferença é que eu vou explodir a cabeça de vocês.
4: Ai, explode a minha cabeça.
0: Fazendeiro acusa DJ.
14: Não.
0: De matar 140 galináceos com o som muito alto.
4: As cocô não aguentaram, meu
0: irmão. Esse é o DJ?
4: Ei, não, esse é o dono das cocô.
0: Da imagem, dono das cocô
4: o que DJ. Sabir Ali.
0: Ele
4: Sabir Ali.
0: Ali onde? Onde foi isso?
4: Em Uttar Pradesh, na Índia.
0: Na Índia.
4: Uttar Pradesh, na Índia. No sábado à noite aconteceu um casamento.
16: Aconteceu uma rede.
4: E lá o que acontece? Não, lá tem tipo uma procissão matrimonial. E quando eles passaram próximo do aviário do nosso Sabir Ali, o som tava no talo, meu irmão. Ah,
14: imagino.
4: Red Hot Chicken
0: Peppers. Tem uma coisa que é boa no talo é o som, né, cara?
14: Red Hot Chicken Peppers.
0: Só que não pode encher o saco de quem tá perto.
16: Mas a gente pode falar que assim as galinhas estavam fritas?
4: Voltando à notícia.
14: Vai, essa é aquela que saiu reto, ó. É a calça da
4: cara, né? Vou no Curitiba da Floripa. Meu irmão, o que aconteceu? O nosso Sabir foi reclamar do barulho, cagaram pra ele, aí ele foi no aviário dele.
14: Mas essa merda vai matar cocô!
4: 140 galinhas perecidas, meu irmão.
14: Um arrozão com galinha no final de semana ali.
4: Ele disse que elas ficaram assustadas, o volume era muito alto. Elas se assustaram e morreram. Agora a polícia tá atrás do DJ Kevin Yadav.
14: The Killer.
4: Apurando se de fato a música no volume estava acima do permitido.
14: Não, não tem como. Temos áudio, temos áudio. Tá, que merda.

0: Uma vila inteira lá em Pradesh.
1: Não, a merda tá falando o som das galinhas. Não, as galinhas morreram agora comida.
0: Não, o DJ entrou.
2: Depois.
3: Isso aí, a galinha tá botando ovo.
0: Que delícia. Bom, mas o que? Nós temos que falar.
2: Morreu, né, a galinha? Morreu, agora morreu, morreu, né, a galinha? Porra, pelo amor de Deus.
3: Isso é espasmo, né?
2: É que era um 7h30, né?
3: 6h21.
0: Se ele topou DJ herói, DJ bobo...
2: Vai matar uma 130 galinha com dois tiros.
4: Como é que era, Lelê?
2: Eram 130 galinhas, não era?
0: 140 galinhas pra de som alto.
4: Que foi uma rajada de M48.
1: Não, não, mas uma jogada cara... em ti, Lelê. Não dos tiros, não.
0: Jogada de tiros, é um bom filme pornô, já vi.
1: Não,
0: para
1: cara, tu dá uma eu achei que tinha chegado a minha mesa.
2: Dá uma... Eu vou largar. Tu dá uma, os primeiros tiros, já temos galinha que sai voando ali. Pra,
3: é, da, da, é no... a fuga das galinhas, né? Nos...
2: Isso. Viu?
0: Mas será que se o DJ mete um DJ Derô, DJ Bobo, eu tô com as galinhas.
4: Se ele mete o hit da galinha pintadinha também, ele fica
0: com as galinhas. Galinha pintadinha.
1: E a galinha trincadinha.
4: Próximo destaque. Pesquisa aponta que geração Z.
1: Qual a idade da geração Z?
4: Nascidos, tu não consegue registrar
0: nascidos
4: isso.
0: Nascidos entre 95 e 2010. Cara,
2: vamos botar então uma plaquinha aqui no Z. Estúdio.
4: Não, não basta ele focar pra entender.
3: Mas é que a audiência se renova, né?
1: Tem razão, Vini. Aí tomou a botada do Vini.
2: Que daí, em vez de ter a pergunta. Não, em vez de ter a pergunta, quando a produção falar geração Z, babá. Já vem alguém dizendo assim, a geração
1: que idade, que idade, então.
4: Cara, o cara não consegue chegar na metade da manchete,
3: é,
4: cara.
3: Isso é verdade, isso é uma lástima.
4: O cara não consegue chegar na metade da manchete.
0: Sabe que isso é um tapa na cara do sociedade.
4: Tava na minha cara, cara.
0: Não, a tua cara, o Ivan me falando ainda.
4: Vocês respeitam, velho. Vocês respeitam.
0: Meu irmão, como o War, meu irmão. Vamos lá, velho.
4: Comes the War.
0: Termina aí o manchete.
4: O que tu disse? O que que tu falou?
1: Comes the War. Ele citou a música do Nirvana.
0: Comes the War. É que meu inglês, ele
3: é rústico, né?
0: Ele é meio indiano.
4: É que eu come as I am todo dia.
0: Comes as I am?
4: Exato. Ah,
0: se comes, então tá bem, então, né, meu irmão?
1: Tá bem.
0: Tá bem, meu irmão.
4: Pesquisa a...
1: Desculpa, eu...
0: Ai, desculpa. Ai, a mocinha.
1: Ai, ele ficou bem moça.
0: Mas ele viu que a parruca já foi a uma
2: está
0: hora.
2: Sério, é pesquisa.
3: Eu vou falar uma coisa que sempre diz. Te afirma!
1: Te afirma, é, merda!
0: Não, aí tá pedindo chumbo raso. Vamos ouvir o cara do Groove. Olha, caiu!
4: Caiu ali, cuidado aí, Vini, não vai cair.
1: Não, eu falo que ele vem.
4: Vai cair, se atira. Pesquisa aponta que geração Z tá trocando sexo por redes sociais.
1: Quando eu falo...
0: A barbaridade,
1: é uma barbaridade mesmo.
4: Barbaridade ali, né,
1: é uma barbaridade.
0: O levantamento, ele disse, o levantamento feito pela RiseGuide, que é uma plataforma de análise comportamental do ser humano. Ela...
1: É muito difícil, cara. É muito difícil.
4: Ai, o que, cara, que acontece com vocês, cara?
0: Não, mental,
1: é cara. Melhor.
0: A gente nessas horas que a gente vê que o Gomes faz uma baita falta.
3: Porque a gente tá aqui ouvindo a porra da Pena falando.
4: Sério, é muito da Pena trazendo a informação, cara.
1: É muito bom.
0: É nessas horas que a gente fala, isso, cadê cara? O Sandrinho?
4: É muito bom.
2: Onde é que foi feita essa pesquisa da Pena?
0: Estados Unidos, meu
3: irmão. Qual estado?
0: Unidos. Velho. 39% dos jovens disseram que entre estar na rede social e aquele sexo ocasional, preferem a rede social.
4: Ah, meu, é porque a rede social dura horas a fio e o sexo dura segundos.
0: Não. Peraí.
4: Não,
3: pra galera
4: mais jovem.
3: Depois já era.
4: A galera mais jovem não entendeu a parada ainda.
0: Um em cada oito jovens. Eles afirma que navegar nas redes é mais prazeroso do que o sexo.
1: Uhum. Como é que é? Desculpa.
4: Pergunta isso aí para os baby boomer.
0: Um a cada oito jovens diz que tem mais prazer navegando na rede social do que fazendo sexo.
4: Pergunta para a geração X o que que acham sobre isso, cara.
0: Mas esse comportamento...
1: Xvideos?
0: Eu trouxe a pesquisa.
4: Isso
0: mesmo. Esse é uma delícia. Parede seja pisco. Escreva isso.
4: Quê?
0: inscreva na barra de aleatório. Pesquisa. Parede sem chapisco, ou senão o corno ligando.
2: Com X ou com CH.
0: Tanto faz. O corno ligando.
3: Vai cair. O algoritmo encontra, né?
0: O corno ligando é incrível. Ai, amor, eu tô aqui na academia.
1: Meu Deus.
0: Esse é tipo aquele vídeo da pena do cara. Você está vendo esse par?

0: Fala, meu!
1: Então, vamos lá.
0: Fala, volta pra notícia, meu.
1: Aqui, ó, eu vou ler pra não errar, velho. Os pesquisadores têm um fenômeno chamado a grande ausência de desejo, que é o que atinge os jovens. A lógica é que estímulos que antes, na época de vocês, era associada à intimidade, como excitação, validação e conexão, hoje estão disponíveis, velho.
0: Ah,
1: de forma mais rápida,
0: verdade,
1: constante e gratuita no ambiente digital.
0: Verdade.
1: 74% dos jovens diz que o hábito de rolar nas redes sociais,
0: opa,
1: é tão ou mais viciante que tabaco e álcool.
2: É, ah, eles não sabem o que é bom.
0: É verdade.
2: Não sabe,
0: é que
2: tem que beber e fumar, cara.
0: Tem que esperar até a hora do...
2: às 10h30, 11 da noite pra ver um peitinho.
3: Mal de serviço.
0: O que que tu falou, cara? Tem que beber e fumar. Tu falou isso, cara.
2: Tem que ter essa experiência.
0: Ah, mas eu vou concordar. Eu vou transformar isso aí em poesia.
2: Tá, faz isso então.
0: Eu vou transformar essa tua cagada em poesia.
3: Lapida ele, vai.
0: Se me permitirem.
3: Se te permitirem, porque a galera não fica quieta.
0: Se me permitirem, porque no programa da Uma já aconteceu isso. Eu quis citar Rui Barbosa, aquele abobado não permitiu.
1: Barbosa. Eu não permiti. Tu me perdoa. Desculpa. Deixa o Rei Charles ali e vamos seguir
0: o programa. Eu vou transformar em poesia o que tu acabou de dizer.
2: É que eu quis dizer uma poesia, né?
0: Cala a boca.
2: Tá.
0: Bebam e fumem. O que mata é o amor.
1: Ah, é? Tem que dar um
2: não,
1: soco.
2: Aí não, cara, dá pra, olha, chamar de Kurt Cobain.
0: Não, o que mata é o amor.
1: Tá mais pro Eduardo Zeca. Não,
2: tá mais pro Rick Martin.
1: Mas aqui, ó, o que ele tá falando até que tem sentido,
3: vamos,
1: cara.
3: Lá, então.
1: Tu não vem roda de cara fumando e galera bebendo em bar, o pessoal se xingando o tempo todo. Na rede social tá todo mundo xingando.
3: Não sei,
1: velho,
3: qual bar tá aí.
1: O que é mais saudável hoje pra cabeça?
0: Não, não é, cara.
1: O bar tu discordava dos caras e ele ficava
2: por isso.
1: Mas é
2: a metáfora da vida. O jovem, ele tem que experimentar. Permitir conhecer algumas coisas até pra saber aquilo que não é bom.
0: Por exemplo, cite três coisas que o jovem precisa conhecer.
2: Ele tem que tomar
0: um
2: foguete uma hora, vomitar até enxergar
0: a pilha. Segunda coisa.
2: Uma vez experimentar um capeta. Só pra dar o brilho.
0: O que é o capeta?
2: Ah, o cigarrinho
3: vai tudo.
2: Aquele que o Porã adora.
3: Pensei que era bebida da beira da praia.
0: Mesmo que para algumas pessoas experimentar o cigarro do capeta desenvolva esquizofrenia e outras questões que a gente não tá dando bom. Mas eu preciso pensar nisso.
2: Eu tô falando do Marlboro. Tu tá levando
0: pro outro lado. Não, tu não tá falando do Marlboro. Não vem te fazer.
2: E a outra coisa não dá pra falar do
0: Marlboro. Não é do capeta.
1: Como é que é?
0: Cowboy.
1: Começar o segue o jogo.
0: Ele meteu, até porque o Marlboro nos patrocina.
1: Tu tem um toquinho com o Marlboro?
0: Estão tudo maluco. Cara, hoje é recém terça-feira.
2: Tudo é brincadeira.
1: Não, mas essa semana tem feriado.
0: Que feriado, mané?
1: Não tem feriado
0: essa semana.
1: Duas semanas
0: acostumou mal. Vagabundo.
3: Isso
0: é vagabundo, Ivan.
2: Mas uma grosseria.
0: Vagabundo.
1: Tá, olha, só vou dizer uma coisa pra
2: vocês.
1: Olha só,
2: nós
1: o que menos me custa é quebrar teu carro todinho. É o que menos. Olha, eu
3: porque
1: tô...
3: tu sabe que das 6 às 7 ele tá aqui dentro.
1: Ele tá aqui, eu desço ali, eu peço pro Joia Rara ali embaixo, faz serviço pra mim, meu guri. O amiguinho tá ali embaixo cuidando do carro.
0: Tu tá dizendo que foi tudo aí, então. Tu tá assumindo que se meu carro aparecer quebrado, foi tu.
1: Não é que fui eu. É óbvio que fui
0: eu. Não, deixa eu te falar, eu também tenho amigo.
1: Eu tô cagando teus amigos.
0: Então tá.
1: Os meus amigos são mais ruins que os teus amigos.
0: Não sabe.
1: Tu não conhece meus amigos.
0: Tu não conhece os meus.
1: Amiguinho.
2: Eu que vai o carro esmolo no cu. Meu Deus. Vamos soltar o zoológico hoje. Meu Deus
1: do céu. O pé dele que deixou um mendigo subir, que vai subir três.
2: Meu Deus
0: do céu. A partir de amanhã acabou essa barbada aí.
1: Que barbada?
0: Vai entrar na firma amanhã.
3: O crachá vai funcionar.
0: Não. Biometria vazia.
2: Como? Eu pedi o crachá novo hoje. Vai chegar hoje.
1: Qualquer coisa eu falo com a Sil. Ela disse que
2: eu cheguei agora. Agora é sério, sério, Alexandre, uma pausa.
0: Agora é sério.
2: Não, agora eu vou falar.
1: Não, o jovem não pode fumar, cara.
2: Não é isso. É muito preocupante esse dado que tu
1: trouxe. Que dado?
2: Não, da galera ficar dentro da rede social e achar que isso é prazeroso, cara. O cara tem que conhecer a vida, sair pra vida, não é? Óbvio, o cara uma hora vai experimentar. Óbvio que o álcool é seríssimo. As drogas, ninguém tá fazendo apologia. Vamos falar sério. Mas, cara, tu ficar dentro de uma rede social, um monte de merda, um monte de gente com ansiedade, come mal, dorme mal. Isso aí reflete numa geração.
3: Esse jogo tá perdido, Rafinha.
2: Tem um monte de coisa,
3: cara. Esse jogo tá perdido.
2: Não, é um controle que começa lá atrás. Agora o jovem, aí tem que ser tratado. É na criança.
3: Se a geração Z tá assim, imagina a nova geração.
2: É isso,
3: a geração Z que já tem 31 anos.
2: Tem que ter uma experiência de vida. É que nem o cara, eu quero, os 18 anos
0: acabaram.
2: Achei o amor da minha vida. Não! Tu tem que aproveitar a tua vida até os 30, 30 e poucos anos. Féter era assim. Passou o rodo.

0: no Bonfim pra casar hoje.
1: Ica, é um cara corretíssimo.
0: Há 20 anos. Ica, mais de 20 anos.
1: Aí, em Canoas, ele fez alguma coisa ou não?
0: Não, ele tem estátua do estacionamento.
1: No tempo que a caldura. Tempo que a caldura era pau duro.
0: Ah, tá louco!
2: Tem estátua.
0: Fez quando? Na idade certa. É, uma vez cagou, uma vez. Maneira, Rodai?
2: Estátua
1: e cagou. Aí agora, nego velho, tá cansou.
0: Olha aí a cara dele.
1: Olha a felicidade. Um
2: leão sem dente.
1: Opa, nos abandonar.
0: É um gato sem um.
2: Um leão sem dente.
0: Gato cara. Sem um e um leão sem dente.
1: Tá só pelo 3 de abril de 2027.
0: Nossa. É o carnívoro comendo alface. É esse garotão hoje. Ai, cara. Vamos lá, Alexandre, próximo destaque.
1: Vamos seguir o programa então. 6h31, Alexandre Vetter, o destaque.
0: Alexandre Vetter.
3: Acabaram os destaques.
1: Não, não vai ter o outro.
2: Só dois?
0: Não, tá bom, só dois.
1: Tu não gostou do outro?
3: Não, gostei.
1: Ah, então tá tudo
2: qual
1: bem.
2: Qual é o outro?
1: O outro era legal.
3: Cara, se ele não gostou, não vai ter o outro.
2: Não, não pode saber a manchete.
3: Vamos dar uma rodada na mesa, porque eu, por enquanto, apresento o programa e como, na condição de apresentador do programa, eu posso definir.
1: Mas todo tem calma.
3: Quantos destaques eu quero hoje, eu que só dois.
0: Tu tem razão.
1: Tu tá certo.
0: Mas outra, tu não quer ter razão. Tu só quer que a coisa
3: flua. Eu não quero ter razão. Isso, eu só não quero me irritar.
0: Prendeu, Lelê?
4: Eu sou exatamente assim.
0: Mas hoje tu tá mais calmo.
4: Eu só quero que enche meu saco.
0: Eu vejo
4: que
0: tu não erra
1: nunca. Tu não ouviu da onda.
0: Eu só não quero me incomodar.
2: Tu tá mais calmo hoje.
0: Tô tri calmo.
2: Tá tri bem.
1: Valeu, Burbo.
0: Tri bem.
1: Obrigado,
3: Ivan. Obrigado, eu que agradeço da pena.
1: Foi durença, Burbo.
3: Vai lá, não, fica aí mais um pouquinho.
1: Não, ruim pra mim, eu tenho que ver o jogo do Grêmio agora às 7.
2: Mas é às 7, agora é 6:30.
1: Não, mas eu tenho que mijar lá antes.
3: O Lelê, por favor.
4: Fala, pretinhos. Não digam o meu nome. Ontem às 18 horas o Lelê leu um e-mail sobre um magrão que estava traindo a namorada com uma novinha há cerca de 2 meses.
3: Não, pegou o telefone pra ligar pra alguém. Alguém ligou pra ele.
2: Alexandre,
3: o Rafinha pegou o telefone pra entrar no aplicativo do banco e
0: só pra dar uma conta. Exato! Agora, o Lelê, tu pode atender
3: só,
0: a família
3: ele toda. Ele não atendeu o telefone.
4: E fui amarelado porque eu não botei no silêncio.
3: Isso aí, Lelê.
2: Mas isso é um erro.
4: Né? Vai que tem um filho da puta me ligando
3: aqui. Puta, não é possível, Lelê.
4: Não é que me ligaram que apareceu a fotinha dele pra me ferrar de novo? E é por isso que eu falei que é um filho da puta. Porque ele me ligou pra tocar aí, de novo, que, só que nesse meio tempo eu botei no.
3: Conhece ele, Lelê?
4: Sim, apareceu o rostinho dele aqui.
0: Agora é um
4: programa... Porque ele ligou pela segunda vez pra tocar e tu me dá o vermelho.
3: Entendi, não vou fazer isso. Ah,
2: conspiração então.
3: Não vou fazer isso.
0: Que o Vini fez isso?
3: Conhecemos o amigo, Lelê?
4: Sim.
3: É, pode dizer o nome dele?
4: Tá bem próximo aqui.
1: Opa, Lucianinho Périco.
3: Pode dizer o nome dele?
4: Opa! Eu vou poupar ele, depois eu sou o X9 do programa.
3: É, não, mas tu gostaria.
0: Mas tu é?
3: Tem mim. Só pra mim, Lelê. Pra mim, só pra mim.
4: Vai.
3: Ah, não acredito.
2: É. Deu pra ouvir, né, que ele falou.
3: Inacreditável.
2: Inacreditável
3: o que acontece no Pretinho.
4: Né, Pedro? Só que eu fui mais rápido, eu botei no silencioso. Com atraso,
3: Lelê,
4: eu botei.
3: Eu vou retirar o teu cartão.
0: Não,
3: retira o cartão.
1: Por quê?
3: Oi?
1: Oi, tudo bom? Prazer.
0: Oi.
1: Ai, não.
4: Ah, eu acho que eu mereço a maior que eu não botei no silencioso.
0: Eu vou fazer até direito. Essa merda desse mês.
3: Vou passar para Léo Oliveira este cartão amarelo. Léo Oliveira recebe este cartão amarelo. Leva para casa, senta em cima, meu irmão.
1: Grosseiro, né?
3: Fui.
1: Vai virar uma cartolina.
3: Deixa o colega ler o e-mail.
1: Mas é tu que tá entendendo.
4: Ô, Léo Oliveira, qual é o problema de levar algo amarelo pra cá e sentar em cima? Prefere sentar em cima do amarelo ou do vermelho?
3: Agora tu veio, Lelê.
1: Ele
3: vai preferir o preto.
1: Ui! Amarelo pra ele é hepatico.
4: O Lelê ontem às 18 horas deu um e-mail sobre um magrão que estava traindo a namorada com uma novinha há cerca de 2 meses. No e-mail, o ouvinte comenta que a namorada dele até já perdeu a graça, ou algo do gênero, e isso chamou a atenção de vocês. Galera, tem outro trecho do e-mail que chamou a minha atenção. O ouvinte comenta que, abre aspas, não sei se estou amando o fato de ser o salvador da pátria dos problemas dela, e consequentemente aumentando meu ego, ou se estou muito apaixonado, blá blá blá, fecha aspas. Falando por experiência própria, tive um namoro de 4 anos com diversas indas e vindas com uma mulher jovem, que era emocionalmente instável, assim como eu. A gente se encaixava de uma forma bem específica e nada construtiva. Eu era o salvador da pátria dela e em troca ganhava um chá e um flauteado maravilhoso.
2: Que isso?
0: Ufa, que bagaceirista.
1: Não.
4: Flauteado.
3: Metáfora. Deixa rolar o jogo.
0: É, por isso que esses homens estão solteiros hoje.
3: Deixa rolar o jogo.
4: Lembrem, fiquei 4 anos indo e vindo dessa...

0: Tem dia, deixa.
1: Qual é a deixa?
0: Um Salvador, falou e é o mestre, né?
2: Novela,
3: não, não, não, o mestre. Vou deixar pendurado pra daqui a pouquinho o e-mail cujo título é...
2: Opa.
3: Eu quero o gostoso da farmácia.
2: Oh.
0: E ele é, ele
3: sempre... Vem, Adams.
1: Máquina, esse, né? Já vem com o lugar.
2: Boa tarde.
3: Boa tarde.
1: Sobre o e-mail do ouvinte de terça, dia 5, às 13 horas, falando que seu amigo gerente está chamando-a de gorda. Lembrei de um acontecimento com um amigo há alguns anos.
2: Chamando a.
0: Não, é que eu li um e-mail hoje.
2: Chamando a,
0: Diego. Que tem um gerente chamando de venda de carros.
2: Que chama a funcionária de quê?
0: E a mina fica dizendo, ah, eu não tô gostando mais.
2: É que o...
3: Ah, eu acho ruim tu dar risada.
2: Eu vou explicar, eu vou te ajudar. Acontece que ela mandou um e-mail, ouvinte, chateada, querendo saber se era certo ou errado.
0: É.
2: Que ela tava se incomodando que o chefe dela achava ela de gorda. E o Rafinha tem um pouco de dificuldade, só um pouquinho.
0: Porque o assunto é sério, eu fico nervoso.
2: E aí o nosso ouvinte agora mandou um outro e-mail sobre o tema.
1: É um relato.
2: Um relato sobre gordo.
3: Vamos ouvir com atenção e silêncio.
2: Sem rir, né, meu?
1: Mas eu tô suave na nave aqui, ó. Lembrei de um acontecimento com um amigo há alguns anos. Primeiro, eu preciso explicar a situação dele. Um cara super educado, respeitador, que se casou muito cedo e ficou viúvo antes dos 40 anos.
2: Puta pesado, merda. Pesado aí, Leandro.
0: Tem que avisar no e-mail, ó, diz que tem morte. Nos e-mails.
3: Cara, vamos só ouvir o e-mail.
1: Incentivado pelos amigos, ele começou a sair e criamos pra ele uma conta no Tinder.
2: Ó! Oh.
1: Explicamos que o Tinder era pra pegar gente.
0: Ah, é o golpe do avatar, foto de cima e
2: foto. Só a foto do pescoço.
1: E escolhemos seu próximo encontro, optando por aquele que dizia tomar sempre a iniciativa.
0: Ai, paizinho!
1: Depois disso.
2: O golpe é foda.
1: Depois disso, ele foi cancelado nas redes sociais, sua conta foi denunciada.
0: Ué?
1: Ele foi expulso do Tinder.
0: Por quê?
1: E bloqueado em aplicativos similares. Ele explicou o que aconteceu. O encontro entre os dois corria tudo bem. Graças à moça, que muito gentil, conseguiu levar ele pra cama, Rafinha.
0: Opa!
1: E lá, quando os dois estavam quase atingindo o clímax, ela olhou no fundo dos olhos dele e sussurrou.
0: Não diz que ele vai... Ela pediu isso.
1: Bom. Me xinga.
0: Ah, tá.
2: Não.
1: O cara ficou surpreso.
3: Me xinga, ela falou?
2: Até aí, tranquilo.
0: Não,
2: né?
0: Tranquilo. Não vai dizer que ele xingou
3: ela. Não, eu não sei se me xinga é legal, porque me xinga tu deixa aberto a pessoa escolher o que ela quer.
2: Mas nunca aconteceu contigo.
3: Eu acho que a pessoa pode dizer assim, me chama de tal coisa.
2: Mas nunca aconteceu contigo.
1: Mas não foi o que aconteceu, meus amigos.
3: Vamos ao que aconteceu.
1: Porque ela disse... Me xinga.
2: Ah, mas faz a voz dela, né?
3: Me xinga é brabo.
2: Me xinga.
0: Me xinga chega a ser broxante. Me xinga.
3: E aí, o que, que ele falou? Tá,
1: ele ficou olhando aquela mulher maravilhosa, linda, sexy, empoderada e gritou... Ô, gorda de merda!
2: Não
0: pode ser.
1: É, amigos, nunca na história deste país se viu uma mulher se vestir tão rápido.
3: Ah, não é possível.
1: Abraços do Rodrigo de Floripa.
2: Mas aí eu vou ter que concordar com o Federer, ela abriu o procedente.
3: Ela abriu... Não é procedente, é precedente.
2: Mas eu tô usando as palavras...
3: Não, eu sei, mas tenta não usar.
0: Mas é o Ivan?
1: Esse termo te permite usar a literalidade.
0: Vai, cara. Eu tenho uma dúvida.
1: Vai.
2: Chamou, geral.
3: Qual é a dúvida, Rafinha?
2: Não, ele escreveu
0: assim,
2: ela ali.
0: Não é um precedente, o cara... Ah, ela diz, me xinga, o cara tem que ser um pouquinho criativo, não dizer assim, ai, minha gorda, não
2: o que que, o que que pra ti é uma criatividade?
1: Seria
2: e dá uma pegado. Dica pra galera.
3: Lá, te coloca no lugar do magrão e fala, eu sou a mina, tu é o magrão.
2: Faz a voz
3: da... Olha pra mim.
2: Olha, faz, vai.
1: Me xinga, Rafinha.
2: Vai, vai.
1: Me xinga.
2: Aí a mina tá...
1: Eu quis
0: Rafinha
1: fazer...
0: me xinga. Vamos passar um pano lá em casa.
2: Nossa, não, meu
0: Deus. Aí é um xingamento, né? Porque isso é uma grosseria.
3: Não, não é um xingamento.
2: Não,
3: tu não entendeu o que
0: entendi,
3: ela quis.
0: Não, entendi, não. Vou usar um termo de baixo calão aqui, né, Alexandre? Ai, minha cadela. Não vou falar isso, né? Aí é foda, né?
2: É, cachorra.
0: Então, velho, é o que ela queria ouvir.
2: Não, e eu ainda
0: cachorra.
2: Mas
0: é melhor
2: eu ainda importa, fiz a voz, né? Assim, ó, pra ele não identificar. Eu fiz, pariu, me xinga. Porque podia, pra identificar, eu poderia ter feito...
0: Mas pariu, ela era gorda.
2: Filho.
0: Ela era gorda.
2: Olha, se ela se invocou!
3: Não, olha o texto, cadê o texto? Lê o texto de novo ali.
0: Olha, a gente não sabe.
3: Ele descreveu. Ele descreveu ela quando ela estava.
0: Mas mesmo que ela. Que
3: não
0: ela...
3: é relevante.
0: Não é relevante. Era isso que ele dizia, não é relevante.
3: Não, mas olha o que ele. Vai no texto. Que ele diz aí quando ela está
1: surpreso.
3: Em cima.
1: Antes do sua gorda. Surpreso, observando aquela mulher maravilhosa, linda, sexy, empoderada, ele gritou.
0: Ué, mas sua
2: gorda. Só um pouquinho, Leandro.
3: Não, mas ela gorda. Pode ser.
2: Uma
3: pode.
2: Mulher, a mulher pode ser tudo isso e ser gorda.
3: Pode, óbvio.
0: É verdade.
3: Óbvio.
0: Parabéns. Eu tô contigo, Ivan.
2: A mulher pode ser tudo isso.

0: óbvio que gosta
1: até é relativo, eu gosto, né? Das gordinhas. Eu gosto das gordinhas.
0: Isso aí, tu acha que ajudou muito dizer isso. Eu gosto das gordinhas.
1: Eu gosto das gordinhas. Gordinha deixa o cara sem ar. Sei por cima, gente.
2: Lugar de fala.
1: Eu posso fazer essa piada. Eu posso. Não.
3: Olha só, eu vou salvar você. São 19 minutos para 7 e eu vou ler o e-mail. Eu quero o gostoso da farmácia.
1: E os bonanguinhos para apertar. Desculpa, o amiguinho, ele fala na hora errada. O amiguinho.
2: Isso é engraçado, ele fala na hora errada.
3: O Joia Rara e o amiguinho, eles podem ficar do lado de fora, talvez.
1: Foi tu que abriu o procedente pra esse atrás. Sim,
3: mas é que eles pareciam ter mais noção.
1: Negão, peraí, tô quieto, tu vem falar.
3: Não, tu tá, tem razão. Tu tá aqui, tem razão.
0: O amiguinho não.
3: Tem razão.
1: Não, o amiguinho é mais ignorante.
3: É, o amiguinho é mais sagrado.
1: E o soco dele é forte, ele não mede.
3: Posso continuar no eu quero o gostoso da academia?
1: Não, da farmácia.
3: Vai, nego. Perdão, até eu me perco. Da farmácia. É porque tem academia no meio aqui. Olá, pretinhos, boa tarde. Olá. Por favor, não me identifiquem, pois venho pedir algo caliente e talvez proibido através do programa.
1: Ai, paizinho.
3: Trabalho em Porto Alegre, perto da Benjamin Constant.
1: Benjamin.
3: E estou muito afim de um homem que trabalha em uma farmácia ali em uma esquina da Benjamin Constant. Já não é difícil saber que farmácia é. Quem passa ali sabe que tem na esquina da Benjamin Constant com a Bordini e a confluência com a
0: Cristóvão também.
3: Com a Cristóvão, uma farmácia. Exatamente. Não,
0: o Porto Alegre tropeçou, tu caiu no buraco numa farmácia.
3: É isso aí.
2: Que bom.
3: Tô contigo. Enfim, já sabemos qual é a farmácia.
2: Mas é que você não tá falando da Benjamin, tem um monte de farmácia.
3: Tem razão. Estou há meses analisando este cara, seus horários, seu comportamento e suas amizades.
2: Bebê Rena, hein?
3: Ele é super educado, simpático, bonito, acho que não tem tatuagem, tem uma cara de safado, porém eu acho que ele é casado.
0: É, então larga, filha.
2: Ah, o cara
1: por que tá... será que ela acha que ele é casado?
3: Porque tem aliança? É porque é a percepção dela. Eu não sei porque eu não conheço.
2: Mas vamos ver como é que vai desenrolar.
3: Sempre vejo ele muito sério. Já tentei dar umas atiradas.
1: É casado.
3: E fiquei no vácuo.
1: Ai, ó, tá casado.
3: Ontem encontrei ele na academia, bem pertinho aqui do meu trabalho. Puxei papo com ele e pedi ajuda a ele em um exercício.
1: Qual exercício?
3: De glúteo.
1: Ai, paizinho! Mas aí também, no glúteo é um problema. Ai, me ajuda no glúteo.
0: É no glúteo.
3: E ele para o glúteo. Chamou um professor
1: para
3: me ajudar.
0: Ele pode ser gay, né?
1: Ele pode ser almirante.
2: Não, cara, não.
1: Ele pode ser almirante.
0: Exercício. Ele não gosta da fruta, envolve, ele gosta de outra
2: fruta. Ele pode simplesmente não querer. Ele
1: envolve um aparelho, pode machucar. Vini,
3: tu veio, agora tu veio.
0: Peraí. Todas as opções. Ele pode não querer
1: ser almirante,
0: ser honesto e fiel à mulher. Ele pode ser gay
1: e pode não querer.
0: Problema.
3: E pode não ter nem mulher e só não querer.
1: Só não querer.
0: Ah, mas aí tem alguma coisa errada.
1: Para mim, ele é almirante.
0: E aí estamos errados.
1: Eu vou ter que discordar.
3: Almirante?
1: Almirante Barroso. Para mim. Para mim, é isso aí, o moonlight dele.
3: Continuando. Fiquei secando ele.
1: Ui.
3: Perguntei a hora pra ele, mesmo usando o meu relógio, e ele nem me deu as horas. Olha o trocadilho.
1: Ela é inteligente.
3: Tá, pretinhos, sou uma mulher bem atraente.
0: Mas aí é relativo.
1: Ela quer confete.
3: Não que eu queira me gabar, mas quem já provou quer provar mais e mais.
0: Beleza,
2: ela tem que se gostar assim mesmo, mas não quer dizer que...
3: Através de vocês pedir que ele, se estiver ouvindo o Pretinho, tem cara de quem ouve, me mande um e-mail. Mangolão.
1: É muito legal.
0: Tem cara de quem ouve, então é tanta. É, a mina não. É mal dizer que o cara é engraçado, né?
1: Só um pouquinho, para.
3: Eu acho que agora você pegou muito pesado. Acho que agora você pegou muito pesado. Cara, chamou o nosso ouvinte de mangolão.
0: Uma parte do teu público. Não, meu, 25% da audiência Pretinho. 10% é Tantan, sem dúvida.
1: Então são 35%.
0: Não, é que dos 25, 10, mais Tantan, né? Mas e aí?
1: Não. É que eu tô trancado ali no pedido de ajuda no exercício glúteo.
2: Trancou ali.
0: Tá, qual é o problema?
1: Porque ali ela tá dando uma bandeira.
3: Uma cutucada.
0: Ah, tu acha que ela tá dando uma

0: Bandeira.
1: Ela manda um e-mail pra rádio.
0: Mas ele
1: não... Ela tá esfregando na cara dele uma grana. Aí ele pode não querer disso aqui.
0: É isso que eu quero
1: o gladiador,
0: dizer. Qual o problema dele não querer, cara?
2: Se ela pediu... Se ela pediu pra ele ajudar ele com o glúteo e ele não quis, ele não vai querer dar nada com ela.
3: Ela tinha que...
2: Não tem como ela ser mais
3: rosca direta.
2: É! É o glúteo, cara.
0: Que loucura,
4: cara, vocês são muito superficiais.
2: Ah, não. Quando vocês me permitirem, eu concluo.
0: Por favor.
4: Concluo.
2: Pretinhos, repetindo este parágrafo, sou uma mulher bem atraente. Não que eu queira me gabar, mas quem já provou quer provar mais e mais. Então venho através de vocês para pedir que ele, se estiver ouvindo o Pretinho, me mande um e-mail. Cadê o e-mail? Ela mandou um e-mail?
0: Daí,
2: e aí, tá, tudo bem contigo?
0: Boa tarde.
2: Beleza, estamos aqui no Pretinho Básico, na Atlântida. Mais ou menos 1 milhão de pessoas ouvindo nesse momento. Quem tá dormindo de olho aberto, é isso? Parabéns, Léo Oliveira. Dormindo de olho aberto no programa.
5: Meu irmão, seguinte.
0: Ah, como é bom ter personagem, né?
5: Bom, o negócio é o seguinte.
2: Cadê o e-mail dela?
5: O e-mail dela, ela disse para não dar no ar. Ela disse para ele mandar pra gente o e-mail.
2: Ah, entendi.
0: Saiu bem.
5: E a gente encaminha, a gente faz o telefone sem fio. Que imagina.
2: Gostei disso.
5: Quantos tarados eu mandar um e-mail pra uma mulher
2: aqui 70, na mesa eu tenho os dois.
5: Mulher gostei 70 disso. Por um langa-langa, entendeu?
2: Gostei disso.
5: Esse perfil aí, tá cedendo por um lango-lango, entendeu?
2: Continuando aqui então. Magrão da farmácia ali do entorno da Benjamin Constante, em Porto Alegre.
5: Que liga!
2: A moça da academia que vai na tua farmácia, ela quer uma coisa contigo.
0: A moça que pediu pra tu ajudar ela no
2: exercício. Isso! E ela escreve aqui: peçam para ele me mandar um e-mail para marcarmos uma noite de sexo sem frescura.
0: Aí, Magrão!
2: Te quero pelo menos uma vez, garoto da farmácia.
0: Ele não precisa mandar e-mail para ela, para nós aqui. Ele tem que chegar para ela na academia na próxima vez, chegar para dizer assim, ó. Quero te ajudar.
1: Pode ser que ela tenha asa, hein?
0: Esmola
1: chegou
0: demais.
1: Chegou perto no Magrão, esmola ela azenta demais. Pra cacete e aí...
2: E aí ela continua pra concluir. Nunca ninguém sabará. Saberá, eu acho.
1: É, deve ser.
0: Sabará.
2: Tu sabará. Sabará. Nunca ninguém saberá, só eu e tu, delícia.
1: Teus olhos coloridos.
2: Chamou de delícia ainda.
0: Alexandre,
2: amo vocês, gordo Léo, sou teu público e quero a opinião e a dica do Lelê.
0: Olha aí, ó.
2: Querida, olha só.
1: Vai, ela acertou em cheio.
2: Se ele quiser, depois de tudo que tu fez, se ele não quis ainda, beleza.
0: O Lelê quer.
2: Eu acho que ele não quer. Mas se ele...
0: O tio, ele quer. O tio, ele ajuda a menina.
2: Ao invés dele mandar um e-mail...
1: Tu voltou pro treino
2: hoje,
1: tu me falou.
2: Magrão, deixa o Lelê falar.
0: Eu voltei a correr hoje.
2: Ela pediu a opinião do
0: Magrão,
2: Lelê.
0: Magrão, é o seguinte, se tu tá ouvindo...
2: Não.
0: E tu quer, chega pra ela na academia amanhã...
2: Calma, Lelê.
0: E diz, cala a boca, assim, deixa o cara falar a merda.
2: Oi. Pensei melhor e quero te ajudar no exercício de glúteo.
1: Puta, que baita dica de merda, Lelê. Pelo amor de Deus.
2: E aí, Lelê, evolui.
0: Evolui.
1: Aí, meu velho,
0: vai exercitar o glúteo.
1: Olha isso.
0: Aí tu queria que eu escutasse ele
1: até o final. Tá, por isso que ela não tá com o Magrão. Olha pra que ela pede opinião.
0: E fala, oi.
1: Oi.
0: Eu vou te ajudar no exercício de glúteo.
1: E vocês acham então que vai ser legal?
0: Não, peraí.
1: Vou te ajudar.
0: Peraí.
2: Vocês acham que o mais legal é ele mandar um e-mail pra seis homens fazer um intermédio e ele é gostosa? Não.
4: Tô com o Lelê.
0: Primeiro, se ele pegar ela é porque ela mandou e-mail pra cá.
2: Ele não vai pegar ela. Ele não vai pegar ela porque se fosse pra pegar já teria pego.
0: E porque novela se conquista?
2: Na verdade, é o contrário, ela não vai pegar ele porque ele não quer. Ele não entendeu o que ela quer pegar ele.
4: Ele é lento, né? Que é isso também.
0: Ah, mas
2: cara,
0: pera aí,
2: exercício de glúteo, cara!
4: Lelê, quantos e-mails aqui?
0: Não, exercício de glúteo não.
2: 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Vamos vender o que aí hoje, ô Ivan?
3: Um Fuquinha!
2: Ô, que lindo esse Fuquinha, hein?
3: Aqui quem fala é o Jonathan de Osório, trazendo a oportunidade, o Fuca Vermelho 85.
0: Legal!
1: Deixa lá na lagoa dos...
2: Tem gente que gosta, cara, de Fuca.
3: Ó, motor 1500 esperto.
1: Ah, é bom motor.
3: Aí,
1: ó,
3: 1500. Com ignição eletrônica, corta corrente para segurança, roda de liga, aro 15, que dá aquele Xiaomi, pneus em bom estado, só pegar e rodar.
2: É o Fafá, é o Fuca Fafá.
3: Lataria muito bem cuidada. Fafá de Belém? Vermelho mais vivo que pimentão na feira.
2: Sabe por que o apelido do Fuca é Fafá?
3: Porque é o airbag.
1: Por causa do capô.
2: Não.

0: Não. É porque o Fuca, desde o início até determinado momento, ele tinha uma sinaleirinha bem pequenininha atrás. E aí, em determinado momento, aumentou muito a sinaleira traseira, a ponto de comparar as duas sinaleiras traseiras. E agora, bons ouvidos para o que eu vou dizer, porque lá nos anos 80, a Fafá de Belém era famosa e reconhecida porque ela tinha volumes, né, nos seios.
1: Um negócio
0: seios fartos. Seios fartos. E por isso, então, o apelido é Fafá.
2: Oi, acho que até
0: obrigado.
2: Acho que tem muita mulher que tem problema de coluna.
1: E ela segue show, viu?
2: Eu levaria uma barrinha de cereal irada pra mina na academia, se fosse cara pra abordar.
1: Não, voltou nesse assunto, cara.
2: O glúteo. Ah, barriba, olha só,
1: não,
2: só pro teu pós-treino.
1: Uma barrinha de cereal.
2: Um pós-treino.
0: Eu falei diferente, eu perguntei ali, tu já tem whey pra hoje?
2: Whey pra hoje? Se ela, ele trabalha na farmácia, cara, ele levou.
0: Pois é, ele vende whey na farmácia.
3: É, não é mais fácil ele chegar e falar, olha, eu vi teu e-mail, vamos.
1: É, eu sou mais, eu quero te comer. Eu acho que facilita
4: o... a oferta.
0: Cara, ela falou que ela só quer sexo com o cara, sem nenhum compromisso.
4: Alô.
0: Volta o Fusquinha, por favor.
2: Só pensa em namorar.
1: O Fusquinha tem um detalhe importante, ele usa diariamente o Fusquinha pra trabalhar. E quer dizer, não é um Fusquinha que tá paradinho.
0: Certo. Quanto
1: custa? 18 pila.
0: Tá aí,
2: onde
0: ó.
2: É que ele tá?
1: Tá em Osório, como eu
2: na
1: falei.
2: Na Lagoa, tá lá fazendo um caixa.
1: Tô vendendo com meu coração meio apertado, que eu quero realizar um sonho. Comprar meu terreno.
0: Aí, ó.
2: Mas...
0: Não, só um pouquinho.
2: Não,
0: pera. Tá rindo do Magrão, que quer
3: comprar. Tá. Ah, o Rafinha,
0: o Magrão
3: foi mais humilde.
0: Que tem quatro terrenos. Quatro casas na praia. Mansão em condomínio de boleiro. Tirando onda do cara que quer comprar o terreninho dele.
2: Eu quero saber onde é que ele vai comprar o terreno.
0: Mudou muito.
2: Ele talvez tenha uma renda. Ele talvez
0: tenha um dos teus pra ele?
2: Não, eu não tenho terreno. É da família. Ele pode entrar em contato com a Redmac e construir pra ele no terreninho que ele vai comprar.
0: A Redmac, ela não é construtora.
2: Mas puta, ela tem materiais de construção.
0: Não é empreendimento.
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1: Que sequência,
2: não tem uma janela.
0: Ela porta, vem ela não tem. 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
1: cimento
0: e ainda dá tempo, decoração. Carlos. Sai, Rafael! Sai do programa, Rafael!
4: Pelo amor de Deus! Você ficou cocô!
2: Lace,
4: pegue seu banquinho e saia do pretinho!
0: Segunda expulsão do dia, cara! Sério, na boa, mano, eu vou rever a tua posição.
1: Mal, borreta é impossível, não acertou uma no gol.
0: Porra. Só bola. O cara conclui o e-mail, são 6 para 7.
1: Fusca Vermelho no PB, @gmail.com.
0: Fusca
1: Vermelho no PB, arroba.
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3: Ó, voltamos com o Pretinho Básico neste fim de tarde de terça-feira, 7:01.
1: O que, que ele tá fazendo dentro do estúdio? O que tu tá fazendo até? Tu foi expulso.
3: Primeiro, não, tu não pode falar.
1: Parabéns.
3: Parabéns por quê?
1: Que programa que a gente tá entregou hoje. E sexta-feira, show do Pretinho. Só isso que eu queria falar. Novo Hamburgo, show do
8: Pretinho. Tu abriu um precedente. O cara
1: é muito cara de pau,
8: meu. O cara expulsa e volta.
1: Não, não, beleza. Mas tá.
3: Quer me fuder, tu tem que me pagar um sushizinho com um vinhozinho.
1: De onde é que é o sushi?
3: Tem
1: o
3: cupom aí.
1: Beijar na boca. Rafinha 10, Aloha Sushi.
3: Pô, sai daqui. Peraí. Senão não tem como.
1: Paulo Botini, tem possível.
3: Capitão Toco.
1: Ciro Bottini, compra. O Shoptime tá foda.
3: 7:02 neste fim de tarde de terça-feira. Vamos escolher o craque do episódio. Lelê, vai.
12: Bah, cara, que programa frenético, cara.
3: O Rafinha não voa, recebe voto.
12: Eu votaria nele, mas com a expulsão não dá, né, cara? Então eu vou no Vini.
3: Vini Moura
12: com o João Arara ali, tá?
1: Olha,
12: tá,
1: Nego, tá, pô, bem. Que coração teu, Lelê.
3: Vota em quem, Vini?
1: A chácara dele tá pra mim, Nego.
3: É, tá o quê?
1: Tá pra mim, né, Nego?
3: Vou te dar, né, Nego?
1: A galera tá lá já.
3: Não. Vota em quem, Vini?
19: Eu vou votar em ti, cara.
3: Obrigado, Vini, por algum motivo especial.
19: Quer saber por quê?
3: Claro.
19: Quer saber por quê? Cara, porque tu tinha tudo pra perder a paciência hoje e tu manteve ela. Eu pensei, a qualquer momento o Alexandre vai explodir, mas não.
3: Tô vivendo o meu extraordinário.
19: Ah, e só quem se arrisca merece
3: manto
19: ver
3: o azul, bota o manto azul e nada me incomoda.
19: É impossível.
3: Impossível alguma coisa me incomodar.
1: Esse alemão aí tá pedindo um jogo.
3: O que houve...
1: Amiguinho, perdão, eu peço desculpas por trazer o amiguinho. Amiguinho, ele é perigoso.
3: Amiguinho tá bêbado, né?
1: Não, mas... novidade?
3: Tu não.
1: Eu também. Ah, eu perco dele, eu tô incrível, eu tô sóbrio.
3: O Adams vai votar em quem?
1: Eu vou votar no Ivan.
3: No Ivan, muito bem.
1: Muitíssimo
3: bem. E o Ivan vai votar em quem?
1: Votar no amiguinho.
3: Não, amiguinho não recebe voto, então amiguinho
1: voto,
3: não faz parte do
1: voto. Eu voto, mas não fala essas palavras no ar, não pode. Eu vou levar eles na FEPLAN pra fazer o curso de rádio, pra ter o diploma.
3: Boa.
1: Eu só tenho que aprender a ler primeiro. Então eu voto no Rodrigo Adam.
3: Rodrigo Adam,
1: que vai me dar uma carona ali pro...
3: Aonde tu vai agora?
1: Alvorada.
3: Alvorada? Vai levar pra Alvorada, Adams?
1: Vou ali ver a Sil.
3: Agora acho que tu não vai, hein? Tu vai ver quem?
1: A Sil.
3: Sil o quê? Não me interessa a tua vida. Não me interessa a tua vida. Era isso por hoje.
1: Não votou.
3: Não votou e tá todo mundo empatado.
19: Que loucura, hein, meu?
3: Que loucura, meu velho.
1: Essa cabecinha, hein? Ai, que loucura.
3: Tá difícil hoje, hein?
19: Ah, hoje
3: difícil
19: tá
1: hoje. Bom o programa, né?
3: Difícil hoje. Meu voto saiu, foi expulso.
19: É.
3: Meu voto foi expulso.
19: Não, vamos chamar ele.
1: O problema é que se tu vota nele, tu tá incentivando.
3: Não, de maneira alguma. Eu vou votar em ti, Gordo Léo.
1: Pô, querido, muito obrigado.
3: Merece o voto pela produção. Macio essa. Pela produção, né? Fazendo a produção interinamente aí, tá indo muito bem.
1: Academia agora, né, cara?
3: Tá pra academia agora?
1: Não, fui 7:30, né? Sabe por que eu fui com o moletom do Zero Medo, cara?
3: Não entendi.
1: Fui com o meu moletom escrito Zero Medo.
3: Pra academia?
1: Tô malhando agora.
3: Que legal, velho.
1: Agora saudável.
3: Parabéns,
1: cara. Tô representando a Atlântica no Corre RS, Globo Esporte.
3: Boa, muito bom.
12: Ninguém pediu pra tu ajudar no exercício de glúteo, né?
1: Um rapaz.
3: Voltaremos amanhã, 1:00 PM, com mais um Pretinho Básico, mas estamos, de qualquer maneira, disponíveis em todas as plataformas de streaming de áudio e vídeo. Pode nos assistir sem moderação. Um abraço, boa noite, até amanhã, tchau.
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na Atlântida, todo mundo tá ouvindo o som do Ed Sheeran pra começar essa nossa edição do After de hoje. O nome dessa música chama-se Shivers, foi lançada no álbum Equal, lá de 2021, né? Pós-pandemia, no meio da pandemia praticamente. A gente segue com mais músicas por aqui na nossa edição do After de hoje, assim até as 8 da noite. Agora tem Justin Timberlake, Mirrors. Você pode pedir o seu som ali pra mim no @OnyxSilva nas redes sociais, fica bem à vontade. Agora 7h13.

todo mundo tá ouvindo o After com a Sabrina Carpenter, Man Child. A gente ouviu antes Isa com Caos e Sal, além do Justin Timberlake e do Ed Sheeran. Agora às 7h24, galera pedindo música aqui pelo arroba Omic Silva nas redes sociais. Tá na hora a gente atender pedidos pra Detonautas. O nome do som é Vamos Viver. Você pode pedir a sua também, arroba Omic Silva. Cola aí comigo, até às 8. A gente tá aqui ao vivo pra todo o nosso mundão, especialmente aqui pro nosso sul do Brasil na Rede Atlântica.

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0: na Atlântida, todo mundo tá ouvindo a rádio das nossas vidas, o som é de Vance Joy com Riptide, fechando mais um bloquinho de músicas, o primeiro de hoje aqui do nosso After, ao vivo, para iniciar muito bem a nossa noite de terça-feira na programação da Atlântida. A gente viu ainda Armandinho com Amor Vem Cá, teve Detonautas, Vamos Viver, e lá no início a gente começou com Ed Sheeran, Shivers. Aliás, pedidos da nossa audiência sendo atendidos aqui na nossa edição do After, como acontece sempre, né? De segunda a sexta-feira, entre 19 e 20, a gente tá por aqui tocando música, fazendo a trilha sonora e também interagindo com você que tá na nossa audiência por aqui. Aliás, muito obrigado pela parceria. E você que tá afim de participar com a gente por aqui, fica bem à vontade. Cola comigo ali no arroba Omic Silva, O-M-I-K Silva. Chega junto ali até as 8. Tamo aqui tocando música, dando lenha.
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8: Sabe aquele sonho de criança de ter um superpoder? Uns queriam voar, outros se teletransportar e muitos até ler mentes. A gente sabe que, infelizmente, ainda não tem

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11: Se tu já saiu pra trabalhar e quando voltou encontrou tua casa bem diferente de como tu deixou e ainda por cima o autor da bagunça tava te esperando bem faceiro, o adestramento talvez possa ser uma alternativa. Adestrar um cão vai muito além de ensinar a sentar, rolar e dar a patinha. O processo pode contribuir pra deixá-lo menos estressado. O ideal é iniciar o adestramento o mais cedo possível, mas é possível sim adestrar cães de qualquer idade e independente de raça. É também a partir desses treinamentos que se tem cães farejadores, cães guia, por exemplo, que ajudam e muito a vida de pessoas com deficiência, né? 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E lembrar que o abandono não é uma alternativa, inclusive é crime no Brasil.
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sonzeira, eu falei que era uma sonzeira, se você não tinha escutado ainda. Esse é Terry Swims com a música chamada Lose Control. Experimente saber um pouco mais sobre esse cara e procure por um cover dele de Mario lá de 2004 com a música chamada Let Me Love You. Você vai se apavorar, meu cara. Enquanto isso, vamos em frente aqui com Vintage Culture, cara que toca no dia 22 de agosto no Green Valley Gramado, na nossa Serra Gaúcha, com promoção exclusiva da Atlântida.

0: bota na agenda aí, 22 de agosto no Serra Parque, na Serra Gaúcha. Gramado vai receber mais uma vez o Green Valley Gramado. E ainda, para celebrar os 15 anos dessa super festa, que a gente assina a promoção exclusiva da Atlântida. Lembrando que quem comanda tudo isso é esse cara que tá tocando essa música, o Vintage Culture. O nome dessa música, chama-se Meu Verão. E dessa maneira a gente fecha mais essa edição aqui do After. Só pra gente fechar aqui, se você tiver a fim de garantir o seu ingresso, garanta logo ali pelo @GVGramado nas redes sociais, ou ainda pelo site oficial greenvalleygramado.com.br. Fica ligado também nas redes sociais aqui da Atlântida, Rede Underline Atlântida no Instagram, para você saber um pouquinho mais e acompanhar mais de perto esse grande evento que vai acontecer na Serra Gaúcha no dia 22 de agosto. Green Valley Gramado com Vintage Culture. 7 minutos soltando para as 8. Tá na hora da gente fechar mais uma edição do nosso After, que tá de volta amanhã a partir das 19 horas, logo depois do Pretinho das 6, aqui na programação da Rede Atlântida. Eu sou Mick Silva, @OMicSilva, ali nas redes sociais. Muito obrigado a todo mundo que participou hoje, pediu música, mandou sugestão de som pra gente tocar por aqui. É assim que funciona. Segunda a sexta-feira, pode ficar bem à vontade, manda ali pra mim que a gente dá um jeito de tocar sua música por aqui. E assim a gente faz junto a programação aqui do nosso After. A gente tem encontro marcado ainda hoje, viu? 11 da noite. Mais uma edição do My Club, o aquece da madrugada da nossa audiência em todo o sul do Brasil com música eletrônica. Então bota na sua agenda, a gente se encontra daqui a pouquinho na programação da Atlântida, 11 da noite no My Club. Aquele abraço pra todo mundo, cuide-se por aí, até mais, valeu! 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Só aqui, Atlântida. 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
9: Estamos no ar, chegando para começar a noite com a trilha sonora oficial aqui na Atlântida. O ATL DJ chegando por aqui para tocar muita música. Eu sou arroba Guzanoto, cola comigo por aqui, aumenta o seu volume, participa junto no arroba ATL DJ Oficial. A gente abre de sons com Taylor Swift e a

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2: Diretamente da França, um dos produtores mais carismáticos da cena eletrônica, Martin Solveig, é o produtor por trás desse som lançado em 2012, chamado The Night Out. A faixa marcou a mistura perfeita entre electropop e funk house, com os vocais leves e refrão viciante, inclusive vocais do próprio Martin Solveig. É ele que canta a música. Ela faz parte do álbum Smash, que consolidou nas paradas globais e virou hit nas pistas da Europa e dos Estados Unidos, e vai chegando para abrir o bloco do Memories aqui na Atlântida.

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Este é o som de Olivia Dean com Man I Need, fechando mais um bloco de músicas do ATL DJ aqui na Atlântida. Eu sou arroba Guzanotto, muito obrigado pela sua audiência, pela sua parceria. Volte comigo amanhã a partir das 2 da tarde e também cola com a gente no arroba ATL DJ oficial. Muito obrigado pela sua audiência, uma ótima noite pra você. Eu vou fechar de músicas por aqui com MGMT e essa sonzeira chamada Kids. Até amanhã. 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
10: Voz do Brasil. As notícias do governo federal que movimentaram o país no dia de hoje.
12: Olá, uma boa noite.
10: Boa noite para você que nos acompanha em todo o país.
12: Terça-feira, 5 de maio de 2026.
10: Vamos ao destaque do dia. Desenrola FIES.
12: Mais de 1 milhão de estudantes podem ser beneficiados com a renegociação de suas dívidas.
10: Estudantes inscritos no CadÚnico contam com descontos de até 99% do valor do débito. Thaís Antônio.
15: O objetivo é do novo Desenrola Brasil é auxiliar na reorganização financeira e na ampliação do acesso ao crédito para milhões de brasileiros.
12: E ainda oportunidades para o agricultor familiar.
10: A partir de hoje, o pequeno produtor pode vender alimentos para a merenda escolar de mais de 146 mil escolas.
12: Para isso, basta se inscrever na plataforma Contrata Mais Brasil. Daniele Popoli.
16: A plataforma vai conectar quem produz e quem compra em um único ambiente digital.
10: Você vai ouvir também água para quem precisa.
12: Mais de 120 mil cisternas e outras tecnologias sociais de acesso à água foram entregues no país nos últimos 3 anos.
10: Hoje vamos conhecer o impacto que essa tecnologia traz para quem vive na Amazônia. Érica Brás.
17: O governo do Brasil já levou 6 mil cisternas para populações que vivem na Amazônia. O investimento supera 180 milhões de reais.
12: Hoje, na apresentação da Voz do Brasil, Luciana Vasconcelos e Nazi Brum.
10: E acompanhe a gente ao vivo. Acesse radiogov.ebc.com.br ou canal Gov.
12: Um setor estratégico para a economia do país.
10: A indústria automotiva é uma das principais geradoras de emprego, renda e inovação no país.
12: E hoje em Brasília, o presidente Lula prestigia o aniversário da Associação Nacional dos Fabricantes, a Anfávia.
10: Quem está no Teatro Nacional aqui em Brasília e traz os detalhes ao vivo dessa participação é a repórter Gabriela Noronha. Boa noite, Gabriela.
18: Boa noite, Luciana, Nádia, ouvintes da Voz do Brasil. Olha, o evento ocorre em um momento estratégico com um avanço na produção e nas vendas do setor automotivo. Segundo a FENABRAVE, a Federação Nacional